0: O senhor falou saúde financeira, né? E a saúde mental, quais são os impactos mais comuns que a gente vê dentro da pessoa, para a vida familiar, no trabalho, como é que acontece?
1: Então, do ponto de vista da saúde mental especificamente, do ponto de vista epidemiológico, existe uma associação que não é uma associação só que é feita em estudos no Brasil, mas na literatura internacional, que eles apontam que existe uma incidência muito maior de transtornos de humor, como transtornos depressivos, transtornos de ansiedade, entre pessoas que jogam, e principalmente aquelas que desenvolvem algum tipo de jogo patológico. Nós temos também várias outras dependências a álcool e outras drogas, que eles também estão associados ao jogo compulsivo. E existe, por exemplo, uma taxa de suicídio que ela é 5 vezes maior do que a população em geral entre pessoas que desenvolvem problemas com jogos e apostas.
2: Agora, qual deve ser o primeiro passo para a pessoa que reconhece esse vício em bets? E existe essa ajuda no Sistema Único de Saúde?
1: Sim, como você havia perguntado, existe uma dificuldade de identificação de quando isso se torna um problema. Dentro, em saúde mental, a gente tem 2 parâmetros que eles são bastante importantes para definir algum tipo de dependência, que é o primeiro, quando uma pessoa ela deixa de fazer outras coisas, ou quando aquilo tem um impacto no cotidiano dela. Aquilo tem um impacto no cotidiano da pessoa, normalmente é difícil de mensurar, principalmente quando alguma coisa ela não é criminalizada. Então ela tende a naturalizar aquela prática que ela desenvolve. Dentro de saúde mental, é muito importante que a pessoa ela ouça as pessoas que estão ao redor, que elas normalmente têm uma sensibilidade muito maior e muito mais apurada para identificar diferenças e mudanças no padrão do cotidiano. Então, se, por exemplo, a pessoa é casada e o cônjuge fala assim: olha, você está jogando demais, você está com um problema, escute essa pessoa, porque muito provavelmente você está com um problema sim. E aí o Sistema Único de Saúde, ele está passando por um processo de qualificação em relação a cuidado de pessoas com problemas com jogos e apostas, e é uma qualificação necessária, porque esse é um fenômeno novo e que, do ponto de vista epidemiológico, cresceu muito rápido ao longo dos últimos anos, e existe um desenvolvimento de uma plataforma de acesso a cuidado, com um acesso digital, através do Meu SUS Digital, para pessoas que têm problemas com jogos e apostas, e que funciona. Foi muito importante a gente desenvolver esse tipo de estratégia, na medida em que as pessoas com jogos e apostas, muito frequentemente elas estão dentro do cotidiano delas, num ambiente digital, e que tem muito mais sentido para elas acessar o cuidado através de uma plataforma digital.
0: E nessa plataforma digital que existe, é possível ver se você tem problema, se você não tem, se alguém falou: olha, eu acho que você está com problema. Aí você pode, nessa plataforma, dentro do Meu SUS Digital, para poder ver, identificar, né?
1: Sim, existe uma testagem que ela tem uma sensibilidade, uma especificidade acima de 90%. A partir dessa testagem, a pessoa ela é encaminhada para uma outra plataforma, com qual ela vai receber atendimento, e aí ela vai ter um processo de acolhimento, de avaliação, e a partir daí é desenvolvendo um plano terapêutico para ela.
2: Agora, existe uma plataforma de autoexclusão para as pessoas que não querem mais jogar. Como é que funciona essa plataforma, e para quem ela é direcionada?
1: Não, ela é fundamental. É fundamental porque, como se trata de um problema e que, uma vez instalado, a pessoa ela continua utilizando plataformas de uma forma compulsiva, a plataforma de autoexclusão é uma estratégia na qual ela para de receber propaganda, ela para de não tem acesso às plataformas de jogos, através de um acesso que dá pelo GovBR, e que ela se cadastra dentro dessa plataforma de autoexclusão. Dentro dessa plataforma de autoexclusão existe já orientações em relação a como ela procura cuidado na área de saúde mental, e nós temos identificado que mais de 30% das pessoas que se autoexcluem identificam que já apresentam algum tipo de problemas de saúde mental relacionado a jogos e apostas.
0: Quando você se auto-exclui, o que acontece?
1: Você não consegue acessar plataformas de jogos, e você não recebe propagandas relacionadas a jogos e apostas a essas plataformas.
0: E só eu posso fazer? Um parente, alguém que vê que eu tenho problemas, pode fazer isso pela pessoa?
1: Sim, o acesso é através do CPF e através do SolGov.
0: Ah, então se eu ver que um familiar precisa disso, eu posso ir lá colocar o CPF dele e auto-excluí-lo dessas plataformas?
1: Sim, mas de qualquer forma, a intervenção da família é muito importante que ela se dê de uma forma pactuada junto com o usuário, porque é muito importante que a família seja próxima no sentido de apoiar qualquer tipo de intervenção na área de saúde. E a plataforma de auto

0: num tempo indeterminado. Então isso vai variar de acordo com a modalidade que a pessoa escolhe ela ser auto-excluída.
1: Então, só para destacar que esse vício é um problema, sim, de saúde mental, para as pessoas estarem de olho, a família sabe, olha, não é uma brincadeira, é um vício, é um problema de saúde pública.
0: Não, e é um problema de saúde pública bastante importante. Ao longo desses últimos anos, a gente teve um aumento de procura na área da rede de atenção psicossocial de quase 150%, um aumento ao longo desses últimos anos, e com alguns meses, né, do desenvolvimento de ações de acesso digital ao cuidado, a gente teve uma procura gigantesca ao longo dos últimos meses. Então, de fato, é um problema de saúde pública, é um problema que ele teve um crescimento bastante importante durante os últimos anos, ele se acentua muito durante o período da pandemia e se trata, de fato, de um fenômeno novo que ele tem que ter uma atenção no campo da saúde mental.
2: Tá certo, então. Nós conversamos com o Marcelo Quimatti, que é diretor de saúde mental, álcool e outras drogas do Ministério da Saúde. Marcelo, muito obrigado pela presença aqui na Voz do Brasil.
0: Muito obrigado, o convite, foi um prazer estar aqui.
1: Você que é usuário do gov.br, sabia que já pode aumentar os níveis da sua conta para ter mais segurança e acesso a serviços?
3: A conta gov.br possui os níveis bronze, prata e ouro. Cada um deles determina os tipos de serviços disponíveis e o grau de proteção.
1: E com alguns passos, você pode avançar para o nível ouro, o mais completo e seguro. Saiba como fazer na reportagem de Carlos Oliveira.
4: Aumentar o nível da conta GovBR amplia a segurança e a quantidade de serviços que podem ser acessados na plataforma. O nível mais completo é o ouro, o segundo é o prata e o bronze é o mais básico. Se sua conta GovBR for bronze ou prata, você pode subir para o nível ouro. Isso leva alguns minutos e deixa sua conta bem mais protegida contra fraudes e golpes. O diretor do Departamento de Identidade Digital da Secretaria de Governo Digital do Ministério da Gestão, Hudson Mesquita, detalha um dos caminhos para aumentar o nível de sua conta GovBR.
5: Uma das opções para fazer isso é pelo aplicativo GovBR. Para baixar, é só ir na sua loja de aplicativos, por exemplo, a Play Store ou App Store, fazer o download e instalar o aplicativo. Na verdade, com o app GovBR, a navegação na plataforma GovBR como um todo fica muito mais fácil.
4: Aí, logo na parte de cima do aplicativo GovBR, tem o botão Ver Nível. Quando você clicar nesse botão, vai aparecer o nível de sua conta e a opção Aumentar Nível da Conta. Se o seu nível não for ouro, você clica e vai seguindo o passo a passo. Uma das tarefas é o reconhecimento facial. Ao final do processo, você passa a ter a conta ouro. Um jeito ainda mais fácil é usar a Carteira de Identidade Nacional, a SIM. Se você já tirou a sua, quando abrir o aplicativo GovBR para aumentar o nível, selecione a opção de fazer isso por meio da SIM. Você usa o aplicativo GovBR para ler o código QR que fica na sua carteira de identidade nacional. Depois, é só seguir o passo a passo até concluir tudo. Com o nível ouro, é possível habilitar a autenticação da sua conta GovBR em duas etapas. Isso deixa a sua conta ainda mais protegida. E para assinar os seus documentos no GovBR, só é possível se você tiver o nível prata ou ouro. Para saber mais sobre os níveis da conta GovBR, acesse o site gov.br/conta. Reportagem Carlos Oliveira.
3: O início do inverno, marcado por tempo seco na maior parte do país, contribuiu para o desenvolvimento da safra no Brasil.
1: Por outro lado, o excesso de chuvas que atinge o Rio Grande do Sul pode trazer prejuízos para as plantações. A análise é da Conab.
6: O clima favoreceu o desenvolvimento das lavouras e o avanço da colheita na maior parte do país em julho. Mas o excesso de chuvas no sul e a falta de umidade em algumas áreas do Nordeste e do Centro-Oeste mostram que os efeitos sobre as plantações variam conforme a região e a cultura. É o que mostra o boletim divulgado pela Companhia Nacional de Abastecimento. A diretora de Política Agrícola e Informações da Conab, Nayara Andreoli Bittencourt, destaca os principais pontos do levantamento.
7: Entre 1º e 21 de julho, os maiores volumes de chuva ficaram concentrados em parte das regiões norte e sul e também no leste e no nordeste. Na maior parte do país predominou o tempo seco. Isso foi favorável porque ajudou a maturação e a colheita do algodão e também do milho na segunda safra.
6: A diretora da Conab, Nayara Bittencourt, também explica que no sul a umidade ajudou as lavouras de inverno, mas as chuvas mais intensas trouxeram pontos de atenção no Rio Grande do Sul. Já no Nordeste, a falta de água no solo afetou áreas de feijão e de milho, cultivado na terceira safra.

0: Grande do Sul, as chuvas intensas do final do período podem ter causado danos localizados por enxurrada, alagamento e também lixiviação de nutrientes. A lixiviação é quando o excesso de água leva embora o nutriente do solo e reduz a fertilidade.
1: Já o algodão e o milho foram beneficiados pela falta de chuvas nas regiões centro-oeste e sudeste, diferente do que ocorreu no Mato Grosso do Sul. O tempo firme prejudicou o desenvolvimento das lavouras de trigo. Para acompanhar essas mudanças, a Conab também analisa índices de vegetação obtidos por imagens de satélite. Eles ajudam a identificar o vigor das plantas e comparar o desenvolvimento das lavouras ao longo do tempo. Reportagem Pablo Mundim.
2: Pela primeira vez, pesquisadores da Amazônia sequenciaram o genoma do açaí, um dos frutos mais representativos da economia da região norte.
3: Essa técnica fornece um mapa genético do fruto, permitindo identificar os genes responsáveis por características como produtividade e resistência a doenças.
2: Isso contribui para o desenvolvimento de espécies mais adaptáveis, produtivas e resistentes.
3: Além de abrir novas oportunidades para a indústria e a pesquisa científica.
4: Todos os dias, em uma fábrica na Flórida, toneladas de polpa do açaí amazônico são transformadas em alimentos energéticos prontos para o consumo. A produção é resultado de um trabalho que começou há mais de 10 anos, quando Débora Saraiva e o marido resolveram levar o sabor original do Brasil para o mercado norte-americano. Segundo a empresária, o açaí é reconhecido lá fora como um superalimento.
5: Existe uma infinidade de possibilidades no uso do açaí, não só no mercado alimentício, mas também na parte cosmética. Então, cada vez mais eu percebo que as pessoas têm conhecimento do fruto. Sabem que é um fruto poderoso, um fruto rico em nutrientes.
4: O fruto da Amazônia ultrapassou as fronteiras geográficas e também da ciência. Pesquisadores sequenciaram pela primeira vez o genoma do açaí. O trabalho é resultado de uma parceria entre a Embrapa e pesquisadores da Universidade Federal do Pará. O professor Rafael Baraúna, do Instituto de Ciências Biológicas da UFPA, explica quais as contribuições que esse estudo vai trazer.
6: A gente passa conhecer todo o funcionamento fisiológico daquela planta e aí entra, por exemplo, o melhoramento genético. Cada variante daquela do açaí podem ter características específicas, como, por exemplo, melhor produtividade, maior polpa do fruto, maior resistência à seca, maior resistência à praga, maior altura e, enfim, diversas outras possibilidades.
4: A coautora do estudo e pesquisadora da Embrapa Amazônia Oriental, Elisa Moura, avalia que o conhecimento do genoma é um importante ponto de partida para identificar os genes relacionados a características desejáveis da planta.
7: Tem várias aplicações agora que a gente vai poder utilizar com o genoma e poder avançar em pesquisas variadas. Eu vou poder, ainda na fase de muda, identificar plantas que produzem frutos menores, que produzem mais rápido.
4: O estudo reuniu uma equipe de 14 cientistas brasileiros e contou com financiamento da Fundação Amazônia de Amparo e Estudos e Pesquisas e do Conselho Nacional de Desenvolvimento Científico e Tecnológico. Reportagem Gabriela Noronha.
2: Instalação de sistemas de bombeamento, compra de ração, de motor para embarcação, gelo, combustível.
3: São muitos os gastos e investimentos necessários para viver da pesca no país.
2: Uma ferramenta de cálculo pode ajudar esses profissionais a encontrar crédito para negócio.
8: Por meio do preenchimento de algumas informações básicas, pescadores e aquicultores podem fazer simulações para encontrar linhas de crédito compatíveis com seu perfil. É para isso que foi criada a ferramenta de cálculo do crédito do Programa Nacional de Fortalecimento da Agricultura Familiar, Pronaf Azul. Significa mais renda para quem tira o sustento das águas e mais alimento de qualidade para os brasileiros, como destacou Clécio Nerbi, coordenador-geral de infraestrutura e fomento do Ministério da Pesca e Aquicultura.
9: Uma iniciativa que conecta pescadores artesanais e aquicultores familiares ao crédito rural.
8: Além de atender aos produtores, a ferramenta também pode ser utilizada por técnicos de assistência técnica, extensão rural e pesqueira, cooperativas, colônias de pescadores, associações associações e outras organizações que prestam orientação sobre o acesso ao crédito rural. São três linhas disponíveis, voltadas para diferentes objetivos e faixas de renda, como exemplificou o Clécio Nerbi, do Ministério da Pesca e Aquicultura.
9: Ele funciona como uma ponte inteligente, direcionando o pescador ou aquicultor para a linha de crédito que melhor se encaixe na sua necessidade.
8: Vale lembrar que a simulação tem caráter informativo e não substitui a análise realizada pelas instituições financeiras, nem representa aprovação ou garantia de contratação do crédito. O endereço para acessar a ferramenta é simuladorpronaf.mda.gov.br. Reportagem Natália Koslik.
3: E essas foram as notícias do governo federal.
2: Uma realização da Secretaria de Comunicação Social da Presidência da República.
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2: Fique agora com as notícias do Poder Judiciário e do Congresso Nacional. Boa noite.
3: Boa noite para você e até amanhã. 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
11: STF autoriza a plataforma Buser a operar fretamento de ônibus por aplicativo no Paraná. STJ nega seguimento a recurso que pretendia levar discussão sobre caso do ex-jogador Robinho ao Supremo. Empresa de call center é condenada por não impedir atos obscenos no ambiente de trabalho. Boa noite, eu sou Marcela Luiza. O Supremo Tribunal Federal liberou os serviços da Buser no Paraná. A decisão liminar do ministro Nunes Marques derruba a proibição imposta pela Justiça Federal no sul do país, até que o Supremo julgue o recurso do caso. Carolina Chaves.
12: No STF, a Buser alegou que é apenas uma plataforma digital que conecta passageiros a empresas autorizadas e que a proibição fere o entendimento do Supremo sobre o uso de tecnologia no mercado. Para o relator, proibir a atuação da plataforma prejudicaria usuários e empresas parceiras. A liminar concede a liberação imediata das atividades no Paraná, mas a decisão, que já está valendo, deve passar por referendo do plenário do STF.
11: Vice-presidente do STJ, ministro Luiz Felipe Salomão, nega seguimento a recurso extraordinário do ex-jogador Robinho. O objetivo era levar ao Supremo Tribunal Federal a discussão sobre a decisão que reconheceu a validade no Brasil da sentença italiana que condenou o atleta por estupro coletivo. Fátima Uchoa.
13: Segundo o ministro Salomão, os argumentos da defesa tratam da interpretação de leis federais e não da violação direta à Constituição, o que impede a análise do recurso pelo STF. Dessa decisão ainda cabe agravo interno que, se apresentado, será analisado pela Corte Especial do STJ. Se o colegiado mantiver o entendimento do vice-presidente, o recurso extraordinário não será remetido ao STF. Robinho está preso desde março de 2024, quando a Corte Especial, por maioria, homologou a sentença da Justiça italiana que o condenou a 9 anos de prisão por estupro coletivo cometido naquele país em 2013 e aceitou a transferência da execução da pena ao Brasil com o cumprimento imediato.
11: Empresa de call center é condenada por não impedir atos obscenos no ambiente de trabalho. A vítima já havia formalizado 14 denúncias. Marla Lacerda.
14: A atendente de call center deve receber indenização de R$5.000 por assédio sexual. O TST manteve a decisão que havia condenado a empresa por entender que ficou comprovada a omissão diante das situações vividas pela trabalhadora. O relator do caso na terceira turma, o ministro Maurício Godinho Delgado, observou que apenas um episódio já é suficiente para caracterizar o assédio, quando ele gera constrangimento ou abalo psicológico à vítima.
11: De 3 a 9 de agosto, o TSE promove a Semana Nacional do Sistema Eletrônico de Votação. Juliana Cariri.
15: A semana vai ter eixos temáticos para aproximar a justiça eleitoral de cidadãs e cidadãos. O primeiro tema é o sistema eletrônico por dentro, com a abertura da urna eletrônica em uma escola de Brasília. 2 dias vão ser dedicados ao combate à desinformação, com o eixo Viralizou, fatos e boatos sobre a urna. Há ainda os eixos: avanço no sistema eletrônico de votação, caminho do voto e como votar. Cada tema vai ter uma ação específica, como uma exposição no Senado Federal e visitas de estudantes ao Museu do Voto, na sede do TSE.
11: Justiça Federal recebe denúncia do MPF contra 4 acusados de garimpo ilegal em Parque Nacional no Amazonas. Vanessa Pereira.
16: Segundo a denúncia, a extração clandestina de cassiterita destruiu ao menos 39 hectares de floresta e atingiu 4.800 quilômetros de cursos d'água no Parque Nacional Mapinguari, em Lábrea, no Amazonas. A cassiterita é a principal fonte de estanho, metal usado na fabricação de latas de comida, telas de celular, peças de carro e ligas metálicas. Os réus vão responder pelos crimes de usurpação de bem da União, extração ilegal de recursos minerais e dano direto à unidade de conservação.
11: 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Uma boa noite e até amanhã.
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18: Eu sou Paula Groba.
19: E eu sou Ricardo Nakaoka.
18: E estes são os destaques de hoje do Jornal do Senado, que começa agora.
19: Fim da taxa das blusinhas divide parlamentares e depende de votação do Congresso.
18: Participação das mulheres na política mobiliza iniciativas no Senado.
19: Governo veta a inclusão de zootecnistas na lei do piso salarial.
18: Boa noite.
19: Boa noite.
18: A decisão do governo de acabar com a chamada taxa das blusinhas ainda precisa do aval do Congresso. A medida provisória que elimina o imposto de importação sobre compras internacionais de até $50 deve ser votada até o dia 22 de setembro para continuar em vigor.
19: O texto, que ainda divide opiniões no Congresso, está entre as 32 medidas provisórias que aguardam a análise dos parlamentares. Os detalhes com a repórter Marcela Diniz.
20: Entre os parlamentares, a medida provisória que permite zerar o imposto de importação para compras internacionais de até $50 divide opiniões. Com o argumento de que a MP cria concorrência desleal com a produção nacional, o senador Isauci Lucas, do PL do Distrito Federal, apresentou emenda para restabelecer a isonomia tributária. Para o líder da oposição no Congresso, o fim da taxa das blusinhas prejudica a geração de emprego e renda no Brasil.
21: É como se o Brasil estivesse financiando a produção e a geração de emprego em outros países, enquanto a nossa indústria, o nosso varejo, perde espaço.
20: O senador Fernando Dueire, do PSD de Pernambuco, também defende a manutenção da taxa das blusinhas. Ele apresentou emendas com esse objetivo e para definir prazo mínimo de 90 dias para entrada em vigor de mudanças nas alíquotas do imposto de importação em remessas internacionais. O objetivo, segundo ele, é dar tempo de adaptação aos setores da economia impactados por essas alterações.
22: Promove previsibilidade, segurança jurídica e estabilidade regulatória. Empresas, produtores, comerciantes, plataformas digitais e consumidores precisam de regras claras e tempo razoável para adaptação.
20: A chamada taxa das blusinhas foi criada pelo governo Lula e aprovada pelo Congresso em 2024. Na época, a tributação de 20% nas compras em sites internacionais foi defendida tanto para dar um up na arrecadação quanto para proteger o varejo nacional. O senador Jax Wagner, do PT da Bahia, que defende a medida provisória, diz que o governo reavaliou o cenário.
23: No caso das blusinhas, desde a criação dela, proposta na época pelo Ministério da Fazenda, houve uma controvérsia muito grande dentro do próprio governo. E aí se limitou até esses $50. Na minha opinião, pela avaliação que o governo fez, a arrecadação não foi tão significativa quanto se imaginava e prejuízo, principalmente para as famílias mais humildes do ponto de vista financeiro, ou seja, que não tem tanto poder aquisitivo, foi muito grande.
20: Além do fim da taxa das blusinhas, o Congresso tem em pauta outras 31 medidas provisórias, como a do novo Desenrola Brasil, programa de renegociação de dívidas populares, as que reforçam as ações de proteção aos setores da economia brasileira prejudicados pelo tarifaço imposto pelos Estados Unidos e as MPs editadas pelo governo para regular o mercado de combustíveis afetado por conflitos no Oriente Médio.
18: E o Brasil pode ganhar uma política nacional para fortalecer a indústria de motores.
19: A proposta, que está pronta para a votação final no Senado, prevê incentivos à fabricação no país, à inovação tecnológica, à qualificação de mão de obra e à instalação de fábricas em regiões menos industrializadas. Mais informações com o repórter Márcio Maturana.
0: Com o fim do recesso parlamentar, a Comissão de Infraestrutura pode votar a criação da Política Nacional de Incentivo à Fabricação de Motores. A análise do projeto foi iniciada antes do recesso, mas a energia elétrica caiu no momento em que o resultado ia ser revelado no painel eletrônico. O objetivo da proposta é estimular a inovação tecnológica, qualificar trabalhadores e incentivar a instalação de fábricas em regiões menos industrializadas. O texto foi elogiado pelo relator Laércio Oliveira, do PP de Sergipe.
1: O projeto acerta ao incentivar investimentos em pesquisa, desenvolvimento, inovação voltados a motores mais sustentáveis, especialmente aqueles compatíveis com biocombustíveis, hidrogênio e outras alternativas energéticas nas quais o Brasil possui vantagens comparativas relevantes.
0: Se for aprovado pela Comissão de Infraestrutura, o projeto segue direto para a Câmara dos Deputados.
18: O projeto que estendia o piso salarial aos zootecnistas foi vetado integralmente pela Presidência da República.
19: O governo alega que a proposta descumpre as regras da responsabilidade fiscal. Agora o veto será analisado pelo Congresso Nacional. Repórter Douglas Castilho.
5: O Poder Executivo justificou a decisão apontando que o texto criaria novas despesas obrigatórias para órgãos públicos federais, estaduais e municipais que empregam esses profissionais, sem apresentar os estudos de impacto financeiro exigidos por lei. Além disso, a Constituição Federal prevê que a criação de despesas obrigatórias não pode ser realizada sem a indicação da origem dos recursos para pagar os novos gastos. O autor do projeto, o senador Zequinha Marinho, do Podemos do Pará, falou da importância da iniciativa no momento de sua aprovação pela Comissão de Assuntos Sociais.
6: O zootecnista é responsável pela questão do manejo animal, pela questão da nutrição animal, pela questão ambiental. Então é um profissional extremamente importante para um país como o Brasil, que tem um rebanho aí de mais ou menos de 234 milhões de cabeças de gado, sem falar em outras espécies que também não são pequenas.
5: Agora, o Congresso Nacional deverá avaliar a decisão do Executivo em sessão conjunta da Câmara dos Deputados e do Senado. Para um veto do presidente da República ser derrubado, é preciso o voto de, no mínimo, 257 deputados federais e 41 senadores.
18: Faltam pouco mais de 2 meses para as eleições e as mulheres continuam sendo a maioria do eleitorado brasileiro. Segundo o Tribunal Superior Eleitoral, elas representam 52,8% das pessoas aptas a votar nas eleições de outubro.
19: Mas embora sejam maioria nas urnas, as mulheres ainda ocupam poucos espaços nos cargos eletivos. Para mudar esse cenário, o Senado tem debatido e apresentado iniciativas para ampliar a participação feminina na política. Ouça mais na reportagem de Yasmin Rodrigues.
24: De acordo com o TSE, mais de 83 milhões de eleitoras estão aptas a irem às urnas em outubro deste ano, número que representa 52,8% do total de votantes. Apesar dessa predominância, elas ainda ocupam uma parcela reduzida dos cargos eletivos no país. No Senado, por exemplo, das 81 cadeiras, apenas 15 são ocupadas por mulheres. Para mudar essa realidade, nos últimos anos, o Senado tem discutido e aprovado medidas voltadas ao fortalecimento da participação política feminina e ao enfrentamento da violência política de gênero. Apesar das discussões, a senadora Leila Barros, do PDT do Distrito Federal, destaca que a presença das mulheres nos espaços de decisão ainda precisa avançar.
25: Você começa a entender que muitas vezes esse espaço, muitas vezes é negado pelo próprio corporativismo do ambiente. Então, assim, nós sabemos que esses desafios, eles não serão superados numa legislatura ou em 2 ou 3 legislaturas. É um trabalho diário.
24: Na avaliação da senadora Zenaide Maia, do PSD do Rio Grande do Norte, ampliar a participação feminina nos mandatos eletivos é um passo importante.
2: Por isso que precisamos de mais mulheres, para poder estarmos presentes em todas essas comissões. Porque eu digo sempre para as mulheres, por que vir para a política? Porque se faz necessário, que porque é nesse Congresso Nacional que é quem decide o seu salário. Aqui decide com quantas horas homens e mulheres desse país vão trabalhar.
24: No Senado, o tema tem recebido atenção por meio da atuação da Procuradoria Especial da Mulher, de sessões temáticas e da análise de propostas voltadas ao aumento da representação feminina. Entre as iniciativas debatidas estão medidas para ampliar a participação das mulheres nos espaços de liderança do parlamento, fortalecer o financiamento de campanhas e combater a violência política de gênero, considerado um dos principais obstáculos para a permanência das mulheres na vida pública.
18: E a tecnologia também tem ajudado os eleitores. O e-Título, aplicativo gratuito da Justiça Eleitoral, permite consultar o local de votação, emitir certidões, justificar a ausência às urnas. E para quem tem biometria cadastrada, substitui o documento de identificação no momento do voto.
19: Além do e-título, são aceitos para votar nas eleições gerais de 2026 documentos com foto, como carteira de identidade ou identidade social, carteira nacional de habilitação, passaporte, carteira de trabalho, certificado de reservista e carteira de categoria profissional reconhecida por lei. Com edição de Paula Groba e trabalhos técnicos de Eliseu Caires, o Jornal do Senado fica por aqui. Acompanhe agora as notícias da Câmara dos Deputados. Boa noite.
18: Boa noite e até amanhã.
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3: Comissão aprova mudanças na Política Nacional de Mobilidade Urbana.
4: Proposta em discussão amplia autonomia de paciente em fase terminal.
3: Avança projeto que protege idoso contra crimes de natureza financeira.
4: Boa noite. Comissão aprova medidas para a proteção de idosos contra fraudes financeiras. A repórter Maria Neves explica quais são as novas medidas.
7: A Comissão de Defesa dos Direitos da Pessoa Idosa da Câmara dos Deputados aprovou proposta com medidas para combater a violência financeira contra idosos. O projeto determina expressamente que o Fundo da Pessoa Idosa deverá financiar ações, campanhas e outras iniciativas voltadas à prevenção, combate, responsabilização e reparação de danos decorrentes de práticas lesivas ao patrimônio de maiores de 60 anos. Atualmente, a lei que criou o fundo diz apenas que o Conselho Nacional dos Direitos da Pessoa Idosa deve dar prioridade a projetos que, entre outras medidas, promovam a educação financeira de pessoas idosas. O texto aprovado também prevê penas para quem cometer crimes financeiros contra idosos. Pela proposta, o infrator ficará sujeito à reclusão de 4 a 8 anos e multa. Se quem cometeu a fraude tiver com o idoso relação contratual, familiar ou profissional que envolva confiança, a punição será maior. Sobe para reclusão de 5 a 10 anos mais multa. Na opinião da relatora, a deputada Flávia Moraes, do PDT de Goiás, prever punição severa é mais uma forma de proteger o idoso que muitas vezes é vítima da própria família.
8: Quando você fala do endividamento geral da população, a gente sabe que essa ocorrência ela vai estourar muitas vezes ali, é na aposentadoria do idoso da família, é ali que vai muitas vezes ser buscado ali o pagamento dessas dívidas da família, né? Então é preciso preservar isso, trazer aí uma proteção do Estado para que esse nosso idoso possa garantir a sua alimentação, a sua dignidade, seus medicamentos, para que ele não possa aí passar privações.
7: Ao apresentar o projeto original, o deputado Marcos Tavares, do PDT do Rio de Janeiro, ressaltou que a violência patrimonial e financeira está entre as três formas mais comuns de agressões contra idosos. O Serviço Nacional de Denúncias de Violações de Direitos Humanos, o Disque 100, registrou em 2024 mais de 72 mil fraudes financeiras contra pessoas acima de 60 anos. Pela proposta aprovada, todas as instituições financeiras ficam proibidas de conceder empréstimos a idosos somente por meio virtual. Maiores de 60 anos só poderão contrair financiamento com assinatura de contrato em papel. A deputada Flávia Moraes explica que o Estatuto da Pessoa Idosa prevê que pessoa acima de 60 anos pode comprometer no máximo 30% da renda com dívidas. No entanto, segundo ressalta, as instituições financeiras não respeitam esse limite com a concessão de empréstimos e mais empréstimos que deixam o idoso sem recursos sequer para subsistência. O texto determina também que o Fundo Nacional da Pessoa Idosa deve financiar o desenvolvimento de tecnologias assistidas voltadas a pessoas idosas. Na opinião de Flávia Moraes, essa medida é importante porque hoje as plataformas podem identificar as fraudes e alertar as pessoas idosas, que com conhecimento adequado das tecnologias são capazes de se defender dos golpes. O projeto será votado pelo plenário, mas antes precisa passar pela análise das comissões de Finanças e Tributação e de Constituição e Justiça. Da Rádio Câmara de Brasília, Maria Neves.
10: Segurança Pública.
9: Baleia Rossi, do MDB de São Paulo, apresentou o projeto que aumenta as penas para crimes contra a paz pública, como incitação ao crime, apologia ao crime e associação criminosa quando forem cometidos pela internet.
4: A proposta também prevê punições mais severas quando os crimes tiverem como alvo mulheres. De acordo com o deputado, o objetivo é adequar a legislação ao ambiente digital e reforçar o combate à violência de gênero.
10: Relações Exteriores.
9: A Comissão de Educação da Câmara aprovou a criação do Dia Nacional da Retratação aos Imigrantes Japoneses, devido à perseguição e discriminação ocorrida no Brasil durante e após a Segunda Guerra Mundial. O repórter Luiz Cláudio Canuto explica o contexto da proposta.
12: A Comissão de Educação da Câmara aprovou o projeto que institui o Dia Nacional da Retratação aos Imigrantes Japoneses. Os deputados seguiram a recomendação do relator, deputado Ismael, do PL de Santa Catarina, e aprovou o projeto do deputado Luiz Nishimori, do PSD do Paraná. O Dia da Retratação deve ser celebrado anualmente em 25 de julho. A proposta também inclui a data no calendário escolar brasileiro para que haja atividades educativas com reflexão sobre a xenofobia e a valorização da cultura japonesa. Segundo Nishimori, além do reconhecimento histórico, a proposta representa um passo relevante na promoção de uma educação que valorize a diversidade cultural.
13: Além disso, fortalece a educação ao incluir o tema no calendário escolar, incentivando a reflexão, a memória histórica e a formação de cidadãos mais conscientes e respeitosos com a diversidade. Durante e após a Segunda Guerra Mundial, houve forte perseguição, discriminação e violação dos direitos. A criação da data tem justamente o objetivo de combater preconceitos e estereótipos ainda existentes, reforçando a importância da conscientização.
12: A imigração japonesa no Brasil teve início em 1908, quando famílias chegaram ao país em busca de prosperidade nas lavouras de café em São Paulo e no Paraná. Atualmente, cerca de 2,5 milhões de japoneses e descendentes vivem no Brasil e compõem a maior população de origem japonesa fora do Japão. O projeto que cria o Dia Nacional da Retratação aos Imigrantes Japoneses está na Comissão de Direitos Humanos e precisa passar também pela Comissão de Constituição e Justiça antes de seguir para o Senado Federal. Da Rádio Câmara de Brasília, Luiz Cláudio Canuto.
10: Esporte.
4: Rodrigo Gambale, do Podemos de São Paulo, apresentou o projeto que cria o programa Atleta Nota 10 para ampliar o acesso de estudantes atletas da rede pública ao ensino superior privado. A proposta prevê bolsas de estudo em instituições que aderirem à iniciativa.
9: O texto de Rodrigo Gambale exige bom desempenho acadêmico, frequência escolar e participação em competições para a concessão e manutenção do benefício. A proposta também cria um selo de reconhecimento para as universidades que incentivarem o esporte.
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4: Seminário na Câmara defende reserva de cadeiras para consolidar presença feminina na política brasileira. A repórter Noelle Nobre acompanhou o debate.
14: A Secretaria da Mulher da Câmara dos Deputados realizou um seminário para debater os 30 anos da Lei de Cotas de Gênero na política no Brasil, marco da primeira eleição com reserva de gênero em 1996. O consenso entre as participantes foi de que, embora a legislação atual de pelo menos 30% para candidaturas femininas tenha sido um avanço, o país precisa transitar para um modelo de reserva de cadeiras para garantir que as mulheres deixem de ser apenas convidadas nos espaços de poder. A deputada Isa Arruda, do MDB de Pernambuco, do Observatório Nacional da Mulher na Política, destacou que a legislação atual é apenas o começo.
15: As cotas foram os nossos primeiros passos, mas ela não pode ser o nosso teto, ela precisa ser o nosso piso para continuarmos avançando.
14: Reforçando a visão, a deputada Laura Carneiro, do PSD do Rio de Janeiro, uma das coordenadoras da bancada feminina na Câmara, defendeu que o Brasil siga exemplos como o do México, que adota a paridade como regra.
16: Não queremos estar na foto apenas, queremos estar na mesa de decisão.
14: Laura Carneiro lembrou que a dificuldade de captação de recursos e a ausência de reserva de assentos impedem que os 30% de candidaturas se convertam em 30% de eleitas. Hoje, as mulheres ocupam apenas 18% da Câmara. A deputada Érica Hilton, do PSOL de São Paulo, presidente da Comissão de Defesa dos Direitos da Mulher, classificou a atual política de cotas como insuficiente diante dos desafios. Ela denunciou o uso de mulheres como candidaturas laranja para desvio de recursos e criticou as anistias dadas a partidos que descumprem a lei.
17: Isso é um escárnio, isso é um deboche. O que eles estão dizendo é que não existe legislação que dará conta de tapar o buraco da exclusão.
14: A conclusão das palestrantes é que o fortalecimento da democracia brasileira depende de mecanismos que garantam não apenas o direito de disputar, mas o direito de exercer o poder com segurança e autonomia. Da Rádio Câmara de Brasília, Noelle Nobre.
10: Consumidor.
9: Felipe Francischini, do Podemos do Paraná, defende a uniformização da atuação dos PROCONs em todo o país. De acordo com o deputado, a ideia é determinar diretrizes nacionais para padronizar procedimentos e estabelecer prazos comuns de atendimento.
4: Felipe Francischini argumenta que a medida busca reduzir diferenças entre os órgãos de defesa do consumidor nos estados e municípios. O objetivo, segundo ele, é garantir mais previsibilidade, eficiência e tratamento igualitário para consumidores e fornecedores.
10: Desenvolvimento Regional.
9: Comissão aprova projeto que altera a Política Nacional de Mobilidade Urbana.
4: A repórter Júlia Lopes nos conta quais as novas medidas propostas.
0: A Comissão de Desenvolvimento Urbano da Câmara dos Deputados aprovou um projeto de lei que altera a Política Nacional de Mobilidade Urbana. A proposta tem como objetivo incentivar os municípios a elaborarem seus planos de mobilidade. A Política Nacional, criada em 2012, estabelece diretrizes para o planejamento e a gestão do transporte nas cidades brasileiras. Pela lei, municípios com mais de 20 mil habitantes devem elaborar seus planos com prioridade para o transporte público e os meios não motorizados. Segundo o autor do projeto, deputado Rafael Brito, do MDB de Alagoas, apenas 20% das cidades que têm essa obrigação já concluiu o plano de mobilidade, apesar da exigência legal. A proposta prevê medidas como assistência financeira da União para a elaboração dos planos, possibilidade de contrapartida administrativa dos municípios e alinhamento com o Plano Nacional de Redução de Mortes e Lesões no Trânsito. O texto também determina que o repasse de recursos federais fique condicionado à análise dos planos pela Secretaria Nacional de Mobilidade Urbana e à verificação do cumprimento dos requisitos legais. Para o relator da proposta, deputado Hildo Rocha, do MDB do Maranhão, é fundamental a elaboração de planos de mobilidade para o funcionamento das cidades. Mas que essa elaboração pode custar caro para muitos municípios.
1: Grande parte das cidades brasileiras que já deveriam ter seu plano municipal de mobilidade não tem. E isso ocasiona engarrafamento, a falta de um plano de mobilidade ocasiona muitos acidentes, muitos desastres, muitas mortes. E esse plano municipal ele não é barato. É um plano que custa uma certa quantia, em que muitas das vezes o município não tem, porque o município está endividado, o município tem dificuldade e não tem como fazer. O que nós estamos aqui é de que a União priorize o investimento, pagamento desses planos através de recursos federais e leva-se em consideração vários fatores.
0: Além disso, ele também ressaltou que os planos precisam ser atualizados com frequência. As cidades estão em constante mudança e por isso o planejamento também deve acompanhar essa evolução. Há casos de municípios grandes com planos de mobilidade defasados há mais de 30 anos. A proposta também autoriza o governo federal a credenciar profissionais e empresas para elaborar os planos de mobilidade urbana, desde que cumpram as exigências previstas em lei. O projeto que altera a Política Nacional de Mobilidade Urbana, incluindo novas medidas para auxiliar em planos municipais de mobilidade, segue em análise na Comissão de Constituição e Justiça. Da Rádio Câmara de Brasília, Júlia Lopes.
10: Saúde.
9: Projeto de Luiz Erundina, do PSOL de São Paulo, institui o Dia Nacional de Conscientização sobre o vírus linfotrópico de células T humanas, o HTLV. A proposta prevê campanhas públicas para alertar a população sobre as formas de transmissão, prevenção e a importância do tratamento.
4: O texto de Luiz Erundina também incentiva o combate ao estigma social e a divulgação de centros de atendimento especializado no SUS. A deputada considera que a medida é urgente para enfrentar a desinformação sobre o vírus.
10: Direitos humanos.
9: Projeto que garante mais autonomia a pacientes em fase terminal avança na Câmara. Os detalhes com a repórter Sofia Peçanha.
20: A Comissão de Saúde da Câmara dos Deputados aprovou o projeto que estabelece os direitos de pessoas com doenças graves e em fase final de vida. O texto aprovado cria regras para garantir que esses pacientes possam escolher como querem ser tratados e evitar sofrimento desnecessário com apoio à família. A proposta garante que pacientes com doenças incuráveis em estágio avançado, com expectativa de vida reduzida, tenham mais autonomia sobre o próprio tratamento. Entre os pontos previstos estão o direito à informação clara sobre a condição de saúde, a participação nas decisões médicas e a possibilidade de recusar procedimentos que apenas prolonguem o sofrimento. O projeto também reforça o acesso aos cuidados paliativos, com foco no alívio da dor, no conforto físico e emocional e no respeito à vontade do paciente, seja no hospital ou em casa. A relatora da proposta na Comissão de Saúde, a deputada Flávia Moraes, destacou que o objetivo é assegurar a dignidade e o princípio da autonomia da vontade.
5: Permite que as pessoas vivam o período final de suas vidas com conforto e autonomia, evitando a obstinação terapêutica e promovendo cuidado integral em ambiente hospitalar ou domiciliar, conforme a vontade do paciente.
20: A medida também trata da segurança jurídica para médicos, pacientes e familiares na tomada de decisões delicadas no fim da vida, como a limitação de tratamentos desproporcionais e o uso de sedação paliativa em caso de sofrimento intenso. Segundo a relatora, a proposta pode reduzir conflitos e trazer mais clareza nesses casos.
5: Contribuirá para garantir segurança jurídica aos pacientes, famílias e profissionais de saúde. Reduzirá conflitos éticos e emocionais no final da vida e fortalecerá uma cultura de cuidado centrada na pessoa e no respeito às suas escolhas.
20: O texto deixa claro que a prática da eutanásia, que é o ato de abreviar a vida de alguém para aliviar sofrimento, continua proibida no Brasil. A proposta permite que o paciente recuse tratamentos e garante o uso de cuidados paliativos, mas sem provocar a morte de forma intencional. O projeto que estabelece os direitos das pessoas em estágio de doença avançada será analisado a seguir pela Comissão de Finanças e Tributação. Da Rádio Câmara de Brasília, Sofia Peçanha.
10: Ciência e tecnologia.
4: Mário Frias, do PL de São Paulo, propõe mudanças no Estatuto Digital da Criança e do Adolescente para proibir mecanismos de censura prévia e garantir a liberdade de expressão. O texto também estabelece que conteúdos considerados lícitos só poderão ser removidos por decisão judicial.
9: Para Mário Frias, o projeto preserva a proteção de crianças e adolescentes contra a exploração sexual e pornografia infantil. Ele disse que a proposta também mantém as regras de combate a crimes na internet e busca garantir mais segurança jurídica para usuários e plataformas digitais.
4: Termina agora o Jornal Câmara dos Deputados, produzido pela Rádio Câmara, com trabalhos técnicos de Wellington Teles e apresentação de Val Monteiro e Márcio Aquilissardi. Uma boa noite para você.
9: A Voz do Brasil volta amanhã. Boa noite.
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12: Uma excelente terça-feira para todos nós. Está no ar o nosso Patrulha do Consumidor neste Dia do Agricultor. Parabéns a todos. Gente, vender alimento vencido é crime e coloca sua saúde em risco devido à proliferação perigosa de fungos e bactérias. Se você comprou um produto fora da validade, o Código de Defesa do Consumidor garante o direito à troca imediata ou devolução do dinheiro. Exija sempre a sua nota fiscal na hora da compra ou peça segunda via, informando seu CPF no caixa. Não leve o prejuízo para casa e denuncie o estabelecimento. Patrulha do Consumidor fica por aqui. Até mais.
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2: Oi, gente, tudo bem com vocês? Que sua terça-feira seja maravilhosa. Hoje, dia 28 de julho, é o dia do agricultor. Parabéns, amigos agricultores. E aqui no Sinal Verde tem dica para os motociclistas. Vamos conferir. Atenção, motociclista. Nunca coloque sua capa de chuva na máquina de lavar e passe longe da secadora de roupas. Esses equipamentos detonam a impermeabilização do tecido e estragam o acessório que protege você nos dias de tempestade. O jeito certo é lavar a peça à mão, usando sabão neutro, e deixar secar a sombra pendurada em um cabide. Esqueça o cloro ou solventes e garanta que a sua capa dure por muito mais tempo.
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5: Boa tarde para todos os ouvintes aqui da Vang. A sequência desta terça-feira, pelo menos até amanhã desta quarta-feira, é de tempo instável pela região aqui de Marau e norte do estado. Momentos onde a chuva segue prevista, ela não é direta, intercala períodos de melhoria, mas até amanhã de manhã, esse é o cenário favorável. Momentos de pancadas de chuva. Chamando a atenção de vocês que sim, tem períodos onde essa chuva pode ser de maior intensidade e vir novamente com temporais. Então, atenção em relação a esse cenário, pelo menos até amanhã de manhã. À medida que a quarta-feira ocorre, essas nuvens vão mais para Santa Catarina e Paraná, vai permitindo a entrada de uma massa de ar mais seco, vai garantindo o retorno desse cenário. O tempo vai mudando de novo, inclusive ao longo da quarta, provavelmente tenhamos aberturas de sol. E quanto mais na quinta e na sexta nós estivermos, na segunda parte da semana, aí vem domínio de massa de ar seco, garantia da presença do sol, esfria ao amanhecer, especialmente da quinta, mas nada demais, e durante as tardes temperaturas ficam bem agradáveis pelo sol que volta a predominar. Abraço para vocês, informações do tempo da Metsul, Leandro Puxal.
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2: Olá, a partir dessa quarta-feira, os aeroportos Lauro Kurtz em Passo Fundo e também Sepete Araju em Santo Ângelo passam a ser administrados por empresa do grupo ECB. Até então, os terminais eram geridos pela Agência Nacional de Aviação Civil, a ANAC. A companhia venceu o leilão de concessão dos terminais em setembro do ano passado e será responsável pela gestão pelos próximos 30 anos. Estão previstos investimentos de 102 milhões em ampliação e modernização da infraestrutura aeroportuária das operações. A maior parte dos recursos, 66 milhões, será destinada ao aeroporto de Santo Ângelo, que demanda mais intervenções. Em Passo Fundo, o investimento será de 35 milhões. A ampliação do terminal deve elevar a capacidade para 159 passageiros por hora até o fim de 2028. Depois estão previstas a expansão do pátio para até 5 aeronaves, adequações na pista de táxi e melhorias na infraestrutura de apoio. Paralelamente, a concessionária e a Prefeitura de Passo Fundo desenvolvem um projeto de 36 milhões para ampliar a largura da pista de pouso de 30 para 45 metros, permitindo o retorno da operação de aeronaves de maior porte. Em nota, a Prefeitura afirma que nesse momento aguarda a apresentação dos projetos executivos que irão subsidiar a definição da forma e também das condições para o repasse de recursos. Direto da redação, Kelly Felipe.
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3: Oiê, tô por aqui com informação pro seu pet. E um estudo genético com mais de 11 mil felinos acendeu um alerta. Gatos de raça têm muito mais propensão a desenvolverem doenças hereditárias do que os nossos queridos vira-latas. Essa pesquisa reforça que os bichanos com pedigree precisam de um acompanhamento médico bem mais de perto. Se você tem um gatinho de raça em casa, converse com o veterinário sobre testes genéticos para garantir uma vida longa e saudável a ele.
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3: E sejam bem-vindos à nossa terça-feira aqui no Mamãe Cheguei. Eu sou a Kelly Gomes, oi pra você. E olha, se você quer lavar as fraldas de pano do seu bebê de forma correta e também sem complicação, presta atenção a essa dica. Se tiver fezes, você vai descartar o excesso no vaso sanitário, retira o restante em água corrente e usa apenas sabão neutro se achar necessário. Deixa a fralda de molho por 3 horas em um balde com água em temperatura ambiente e uma colher de bicarbonato de sódio. Depois, você vai só bater na máquina de lavar junto com as outras roupinhas do pequeno e pronto, gente, sem complicação. Espero que essa dica te encontre e te ajude. E amanhã a gente tem mais pra você. Beijo, tchau, tchau.
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1: Oi, gente, tudo bem com vocês? Que sua terça-feira seja maravilhosa. Hoje, dia 28 de julho, é o dia do agricultor. Parabéns, amigos agricultores. E aqui no Sinal Verde tem dica para os motociclistas. Vamos conferir. Atenção, motociclista. Nunca coloque sua capa de chuva na máquina de lavar e passe longe da secadora de roupas. Esses equipamentos detonam a impermeabilização do tecido e estragam o acessório que protege você nos dias de tempestade. O jeito certo é lavar a peça à mão, usando sabão neutro, e deixar secar a sombra pendurada em um cabide. Esqueça o cloro ou solventes e garanta que a sua capa dure por muito mais tempo.
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6: Boa tarde para todos os ouvintes aqui da Vang. A sequência desta terça-feira, pelo menos até amanhã desta quarta-feira, é de tempo instável pela região aqui de Marau e norte do estado. Momentos onde a chuva segue prevista, ela não é direta, intercala períodos de melhoria, mas até amanhã de manhã, este é o cenário favorável. Momentos de pancadas de chuva. Chamando a atenção de vocês que sim, tem períodos onde essa chuva pode ser de maior intensidade e vir novamente com temporais. Então, atenção em relação a esse cenário, pelo menos até amanhã de manhã. À medida que a quarta-feira ocorre, essas nuvens vão mais para Santa Catarina e Paraná, vai permitindo a entrada de uma massa de ar mais seco, vai garantindo o retorno desse cenário. O tempo vai mudando de novo, inclusive ao longo da quarta, provavelmente tenhamos aberturas de sol. E quanto mais na quinta e na sexta nós estivermos, na segunda parte da semana, aí vem domínio de massa de ar seco, garantia da presença do sol. Esfria ao amanhecer, especialmente da quinta, mas nada demais. E durante as tardes, temperaturas ficam bem agradáveis pelo sol que volta a predominar. Abraço para vocês, informações do tempo da Metsul, Leandro Puxal.
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16: Sabe aquele papo de bar? 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Aquela pessoa que tá sofrendo, deprimida. Vem cá, meu amigo. Meu caso é diferente. Eu até tô sofrendo, mas eu tô vivendo.

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3: A administração municipal de Vila Maria decretou situação de emergência em razão dos danos provocados pelas fortes chuvas registradas no dia 21 de julho. O município registrou 225 milímetros de precipitação em poucas horas, o que provocou transtornos com alagamentos e transbordo de rios. A decisão foi tomada com base em parecer técnico da Coordenadoria Municipal de Proteção e Defesa Civil e em laudos elaborados pela Emater e pelas secretarias municipais, que apontam prejuízos significativos à produção rural, à saúde, educação, infraestrutura e à capacidade administrativa e financeira do município. Também foram considerados levantamentos dos danos em serviços públicos, os impactos na mobilidade urbana, incluindo a queda de uma ponte, os prejuízos socioeconômicos e a repercussão da situação nos meios de comunicação. A partir do decreto, o município ganha poderes rápidos, dispensa regras comuns de compras e pode receber ajuda financeira do Estado ou da União para a reconstrução das áreas afetadas. Direto da redação, Diene Gazola.
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4: Oiê, tô por aqui com informação pro seu pet. E um estudo genético com mais de 11 mil felinos acendeu um alerta. Gatos de raça têm muito mais propensão a desenvolverem doenças hereditárias do que os nossos queridos vira-latas. Essa pesquisa reforça que os bichanos com pedigree precisam de um acompanhamento médico bem mais de perto. Se você tem um gatinho de raça em casa, converse com o veterinário sobre testes genéticos para garantir uma vida longa e saudável a ele.
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2: Olá, meus amigos, tudo bem? Uma boa quarta-feira pra você. E olha só, frio não é desculpa para deixar a bicicleta de lado. Vamos à dica de hoje do Sinal Verde. Bateu aquela preguiça de pedalar nos dias mais frios do ano? Deixe o desânimo de lado. Mas não se esqueça de caprichar no aquecimento para evitar lesões musculares graves. Comece girando as pernas aos poucos. Aumente a rotação de forma leve e faça tiros curtos em alta velocidade para despertar o corpo. Quando estiver bem aquecido, realize 2 ou 3 acelerações potentes e sinta-se pronto para encarar o asfalto ou a trilha com foco total.
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5: Boa tarde para todos os ouvintes aqui da Vang. A sequência desta terça-feira, pelo menos até amanhã desta quarta-feira, é de tempo instável pela região aqui de Marau e norte do estado. Momentos onde a chuva segue prevista, ela não é direta, intercala períodos de melhoria, mas até amanhã de manhã, este é o cenário favorável. Momentos de pancadas de chuva. Chamando a atenção de vocês que sim, tem períodos onde essa chuva pode ser de maior intensidade e vir novamente com temporais. Então, atenção em relação a esse cenário, pelo menos até amanhã de manhã. À medida que a quarta-feira ocorre, essas nuvens vão mais para Santa Catarina e Paraná, vai permitindo a entrada de uma massa de ar mais seco, vai garantindo o retorno desse cenário. O tempo vai mudando de novo, inclusive ao longo da quarta, provavelmente tenhamos aberturas de sol. E quanto mais na quinta e na sexta nós estivermos, na segunda parte da semana, aí vem domínio de massa de ar seco, garantia da presença do sol, esfria ao amanhecer, especialmente da quinta, mas nada demais, e durante as tardes temperaturas ficam bem agradáveis pelo sol que volta a predominar. Abraço para vocês, informações do tempo da Metsul, Leandro Puxal.
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2: Oi, que bela quarta-feira. Tudo bem com você? Eu sou a Kelly Gomes. E você sabia que os pediatras não recomendam dar nenhum tipo de suco para bebês antes deles completarem um aninho de vida? Sim, o suco diminui o consumo de água e também o hábito de adicionar açúcar é muito prejudicial. Enquanto comer a fruta fresca estimula a mastigação. Entre o sétimo e o décimo segundo mês, o ideal é focar em 800 mililitros de água por dia e oferecer de 2 a 3 porções de frutas frescas. Cuide da saúde do seu filho e aprender faz parte disso. Estamos aqui para te ajudar. Até amanhã, beijo, boa quarta.
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2: Uma excelente quarta-feira, tá no ar o nosso Patrulha do Consumidor. Você já foi obrigado a pagar aquela famosa taxa de desperdício em rodízios de comida? Fique sabendo que essa cobrança é totalmente abusiva e proibida pelo Código de Defesa do Consumidor. O restaurante não pode transferir o risco do negócio para o cliente. E mesmo que o aviso esteja escrito no cardápio ou na entrada, a regra continua sendo nula. Se tentarem te cobrar, exija o cumprimento da lei e recuse o pagamento. Patrulha do Consumidor fica por aqui. Até mais.
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2: Dois homens de 28 e 37 anos foram presos nesta segunda-feira, dia 27, suspeitos de terem furtado 7 barras de chocolate de um supermercado de Marau. Segundo informações da Brigada Militar, guarnições realizavam um patrulhamento ostensivo na rua Antônio Vilela, no bairro São Cristóvão, por volta das 3 horas da tarde, quando efetuaram abordagem de 2 pessoas e, durante revista pessoal, foram localizadas as barras de chocolate na cintura dos suspeitos. Um dos homens relatou que os produtos haviam sido furtados de um supermercado da cidade. Os policiais foram até o estabelecimento, onde o proprietário confirmou o furto por meio das imagens das câmeras de segurança. Ambos receberam voz de prisão em flagrante. Direto da redação, Diene Gazola.
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3: Meus amigos, meu amigo Pet já está por aqui. E assim como nós precisamos relaxar e nos distrair, os cães também ficam entediados muito fácil. E o tédio causa um estresse que detona a saúde do seu peludo. Para mudar essa realidade, não basta apenas dar aquela voltinha diária no quarteirão, não. Aposte também no enriquecimento ambiental, espalhando brinquedos interativos, desafios pela casa para manter o seu cãozinho ativo, feliz e entretido o dia todo.
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1: Olá, meus amigos, tudo bem? Uma boa quarta-feira para você. E olha só, frio não é desculpa para deixar a bicicleta de lado. Vamos à dica de hoje do Sinal Verde. Bateu aquela preguiça de pedalar nos dias mais frios do ano? Deixe o desânimo de lado, mas não se esqueça de caprichar no aquecimento para evitar lesões musculares graves. 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
3: Boa tarde para todos os ouvintes aqui da Vang. A sequência desta terça-feira, pelo menos até amanhã desta quarta-feira, é de tempo instável pela região aqui de Marau e norte do estado. Momentos onde a chuva segue prevista, ela não é direta, intercala períodos de melhoria, mas até amanhã de manhã, este é o cenário favorável. Momentos de pancadas de chuva. Chamando a atenção de vocês que sim, tem períodos onde essa chuva pode ser de maior intensidade e vir novamente com temporal. Então, atenção em relação a esse cenário, pelo menos até amanhã de manhã. À medida que a quarta-feira ocorre, essas nuvens vão mais para Santa Catarina e Paraná, vai permitindo a entrada de uma massa de ar mais seco, vai garantindo o retorno desse cenário. O tempo vai mudando de novo, inclusive ao longo da quarta, provavelmente tenhamos aberturas de sol. E quanto mais na quinta e na sexta nós estivermos, na segunda parte da semana, aí vem domínio de massa de ar seco, garantia da presença do sol, esfria ao amanhecer, especialmente da quinta, mas nada demais, e durante as tardes temperaturas ficam bem agradáveis pelo sol que volta a predominar. Abraço para vocês, informações do tempo da Metsul, Leandro Puxal.
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1: Então você quer saber seu erro, né?
2: Explica.
1: Como se você não soubesse, né? Deixa que eu te conto então.

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2: Olá, eu chego com mais informações direto da redação. A Polícia Rodoviária Federal monitora as rodovias federais na região norte do Rio Grande do Sul, visando a manutenção da fluidez no trânsito. Até o momento, as rodovias sob circunscrição da delegacia apresentam trânsito normal, sem pontos de interrupção total. O único registro de alteração ocorreu nas primeiras horas da manhã dessa terça-feira, na BR-285, no município de Lagoa Vermelha, onde uma árvore caiu sobre a pista, provocando obstrução parcial da via. Equipes da Polícia Rodoviária Federal estão no local orientando os motoristas e os trabalhos para remoção da árvore e limpeza do asfalto já ocorreram. A previsão é que a liberação seja em breve. A Polícia Rodoviária ainda orienta os condutores a redobrarem atenção ao trafegarem pela região devido às condições climáticas, mantendo distância segura do veículo à frente e respeitando os limites de velocidade. Em casos de emergências ou informações sobre condições das rodovias, a PRF atende pelo telefone 190. Direto da redação, Kelly Felipe.
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3: Oi, que bela quarta-feira, tudo bem com você? Eu sou a Kelly Gomes e você sabia que os pediatras não recomendam dar nenhum tipo de suco para bebês antes deles completarem um aninho de vida? Sim, o suco diminui o consumo de água e também o hábito de adicionar açúcar é muito prejudicial, enquanto comer a fruta fresca estimula a mastigação. Entre o sétimo e o 12º mês, o ideal é focar em 800 mililitros de água por dia e oferecer de 2 a 3 porções de frutas frescas. Cuide da saúde do seu filho e aprender faz parte disso. Estamos aqui para te ajudar. Até amanhã, beijo, boa quarta.
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2: Meus amigos, meu amigo Pet já está por aqui. E assim como nós precisamos relaxar e nos distrair, os cães também ficam entediados muito fácil. E o tédio causa um estresse que detona a saúde do seu peludo. Para mudar essa realidade, não basta apenas dar aquela voltinha diária no quarteirão, não. Aposte também no enriquecimento ambiental, espalhando brinquedos interativos, desafios pela casa para manter o seu cãozinho ativo, feliz e entretido o dia todo.
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1: Olá, eu volto com mais informação direto da redação. O Conselho Curador do FGTS autorizou o pagamento de 13 bilhões relativos ao lucro do Fundo de Garantia por Tempo de Serviço em 2025 a 138 milhões de trabalhadores com saldo em conta vinculada. A decisão sobre o pagamento foi formalizada durante reunião nesta terça-feira. O Conselho é formado por representantes do governo, dos patrões e dos trabalhadores. Os valores serão creditados nas contas vinculadas dos trabalhadores até o dia 31 de agosto deste ano. As consultas serão liberadas no site da Caixa ou pelo aplicativo do FGTS. No ano passado, o FGTS registrou resultado positivo de cerca de 14 bilhões. O valor a ser distribuído representa 89% do lucro registrado no período. Com a distribuição do lucro, a rentabilidade total das contas em 2025 atingirá 6,90%, que representa um ganho real acima da inflação de 2,5%.

0: 2,53 pontos percentuais. No ano passado, o IPCA, a inflação oficial do país, somou 4,26%. Direto da redação, Kelly Felipe.
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3: Olá, meus amigos, tudo bem? Uma boa quarta-feira para você. E olha só, frio não é desculpa para deixar a bicicleta de lado. Vamos à dica de hoje do Sinal Verde. Bateu aquela preguiça de pedalar nos dias mais frios do ano? Deixe o desânimo de lado. Mas não se esqueça de caprichar no aquecimento para evitar lesões musculares graves. Comece girando as pernas aos poucos. Aumente a rotação de forma leve e faça tiros curtos em alta velocidade para despertar o corpo. Quando estiver bem aquecido, realize 2 ou 3 acelerações potentes e sinta-se pronto para encarar o asfalto ou a trilha com foco total.
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3: Oi, que bela quarta-feira. Tudo bem com você? Eu sou a Kelly Gomes. E você sabia que os pediatras não recomendam dar nenhum tipo de suco para bebês antes deles completarem um aninho de vida? Sim, o suco diminui o consumo de água e também o hábito de adicionar açúcar é muito prejudicial. Enquanto comer a fruta fresca estimula a mastigação. Entre o sétimo e o décimo segundo mês, o ideal é focar em 800 mililitros de água por dia e oferecer de 2 a 3 porções de frutas frescas. Cuide da saúde do seu filho e aprender faz parte disso. Estamos aqui para te ajudar. Até amanhã, beijo, boa quarta.
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9: Boa tarde para todos os ouvintes aqui da Vang. A sequência desta terça-feira, pelo menos até amanhã desta quarta-feira, é de tempo instável pela região aqui de Marau e norte do estado. Momentos onde a chuva segue prevista, ela não é direta, intercala períodos de melhoria, mas até amanhã de manhã, este é o cenário favorável. Momentos de pancadas de chuva. Chamando a atenção de vocês que sim, tem períodos onde essa chuva pode ser de maior intensidade e vir novamente com temporais. Então, atenção em relação a esse cenário, pelo menos até amanhã de manhã. À medida que a quarta-feira ocorre, essas nuvens vão mais para Santa Catarina e Paraná, vai permitindo a entrada de uma massa de ar mais seco, vai garantindo o retorno desse cenário. O tempo vai mudando de novo, inclusive ao longo da quarta, provavelmente tenhamos aberturas de sol. E quanto mais na quinta e na sexta nós estivermos, na segunda parte da semana, aí vem domínio de massa de ar seco, garantia da presença do sol, esfria ao amanhecer, especialmente da quinta, mas nada demais, e durante as tardes temperaturas ficam bem agradáveis pelo sol que volta a predominar. Abraço para vocês, informações do tempo da Metsul, Leandro Puchal.
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3: Olá, a partir dessa quarta-feira, os aeroportos Lauro Kurtz em Passo Fundo e também Sepete Araju em Santo Ângelo passam a ser administrados por empresa do grupo ECB. Até então, os terminais eram geridos pela Agência Nacional de Aviação Civil, a ANAC. A companhia venceu o leilão de concessão dos terminais em setembro do ano passado e será responsável pela gestão pelos próximos 30 anos. Estão previstos investimentos de 102 milhões em ampliação e modernização da infraestrutura aeroportuária das operações. A maior parte dos recursos, 66 milhões, será destinada ao aeroporto de Santo Ângelo, que demanda mais intervenções. Em Passo Fundo, o investimento será de 35 milhões. A ampliação do terminal deve elevar a capacidade para 159 passageiros por hora até o fim de 2028. Depois estão previstas a expansão do pátio para até 5 aeronaves, adequações na pista de táxi e melhorias na infraestrutura. Estrutura de apoio. Paralelamente, a concessionária e a Prefeitura de Passo Fundo desenvolvem um projeto de 36 milhões para ampliar a largura da pista de pouso de 30 para 45 metros, permitindo o retorno da operação de aeronaves de maior porte. Em nota, a Prefeitura afirma que nesse momento aguarda a apresentação dos projetos executivos que irão subsidiar a definição da forma e também das condições para o repasse de recursos. Direto da redação, Kelly Felipe.
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3: Uma excelente quarta-feira tá no ar o nosso Patrulha do Consumidor. Você já foi obrigado a pagar aquela famosa taxa de desperdício em rodízios de comida? Fique sabendo que essa cobrança é totalmente abusiva e proibida pelo Código de Defesa do Consumidor. O restaurante não pode transferir o risco do negócio para o cliente. E mesmo que o aviso esteja escrito no cardápio ou na entrada, a regra continua sendo nula. Se tentarem te cobrar, exija o cumprimento da lei e recuse o pagamento. Patrulha do Consumidor fica por aqui. Até mais.
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2: Meus amigos, meu amigo Pet já está por aqui. E assim como nós precisamos relaxar e nos distrair, os cães também ficam entediados muito fácil. E o tédio causa o estresse que detona a saúde do seu peludo. Pra mudar essa realidade, não basta apenas dar aquela voltinha diária no quarteirão, não. Aposte também no enriquecimento ambiental, espalhando brinquedos interativos, desafios pela casa pra manter o seu cãozinho ativo.

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2: À medida que a quarta-feira ocorre, essas nuvens vão mais para Santa Catarina e Paraná, vai permitindo a entrada de uma massa de ar mais seco, vai garantindo o retorno desse cenário. O tempo vai mudando de novo, inclusive ao longo da quarta, provavelmente tenhamos aberturas de sol. E quanto mais na quinta e na sexta nós estivermos, na segunda parte da semana, aí vem domínio de massa de ar seco, garantia da presença do sol, esfria ao amanhecer, especialmente da quinta, mas nada demais, e durante as tardes, temperaturas ficam bem agradáveis pelo sol que volta a predominar. Abraço para vocês, informações do tempo da Metsul, Leandro Puchowski.
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4: Oi, sou Luana de Oliveira, chegando com o nosso horóscopo nesta quarta-feira. Já falo com você de Áries, Touro e Gêmeos.
3: Áries.
4: Ariano, em vez de fazer planos para um futuro delicioso, comece a viver isso aqui agora, de imediato, porque se ficar esperando por condições melhores do que as atuais, provavelmente só acontecerá isso, você ficar esperando. A cor para hoje é o bege.
3: Touro.
4: Oi, Touro, aquilo que você pretende pode parecer exagerado aos olhos de outrem, mas se na sua alma fizer sentido, não há alternativa senão a de seguir em frente e, na melhor das hipóteses, você provar que está todo mundo errado. A cor para hoje é o amarelo.
3: Gêmeos.
4: Oi, Gêmeos, as conversas são promissoras, porém, continuam sendo conversas, promessas de mundos e fundos que podem ser conquistados, porém, se ninguém toma as iniciativas pertinentes, nada acontecerá. A bola está com você, viu, Gêmeos? A cor para hoje é o lilás. Daqui a pouquinho, Câncer, Leão e Virgem.
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2: Oi, de volta na programação. Agora você de Câncer, Leão e Virgem.
1: Câncer.
2: Oi, Câncer. Agarrar-se às questões de ordem material é necessário às vezes. Porém, quando as pessoas começam a avaliar os relacionamentos baseado nessas questões, aí a coisa complica bastante. Há valores subjetivos também. A cor para hoje é o branco.
1: Leão.
2: Oi, Leão. Diferenciar com sabedoria os desejos e as necessidades fará você não se meter mais encrencas que não levam a nada, porque sua capacidade de seleção estará aguçada e também porque você se poupará de dores de cabeça. A cor para hoje é o dourado.
1: Virgem.
2: Oi, Virgem, evite se preocupar com que tudo demora mais do que o desejável, porque o tempo não é seu inimigo. Ao contrário, o tempo é seu aliado mais importante. É o ingrediente que faz amadurecer os bons planos. Em frente, a cor para hoje é o vermelho. Já, Libra, Escorpião e Sagitário.
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Opa, muito bom dia. 5:58, 5:58. Chove Marau. E aqui estamos nós com o nosso Vang Bom Dia dessa quarta-feira, dia 29 de julho. Signo de Leão, estação do ano inverno, fase da lua cheia, faltando 155 dias para terminarmos o ano. Guilherme de Abreu por aqui, te fazendo companhia até as 8 horas da manhã. Teve vento, né? Teve bastante vento aí durante a madrugada, segue a chuva e a temperatura nesse exato momento é de 13 graus, tá? 13 graus aqui no centro da cidade. Previsão é de que o tempo firme logo logo, tá? Para hoje não marca mais previsão de chuva e à tarde o sol até deve aparecer. Temperatura máxima de 20 graus. 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Vamos lá, vamos com música, começando com Alain Aladim e depois tem Sérgio Reis. Um ótimo dia.

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1: Vamos lá, que é quarta-feira, 29 de julho de 2026. Temperatura de 13 graus e segue a chuva, tá? Segue caindo chuva aqui pela área central de Mará e por todo o perímetro urbano, né? E a previsão é que o tempo logo firme. Já era para ter parado, né? Bem, na verdade, pela previsão. Mas logo deve parar a chuva. 6 rios seguem acima da cota de inundação em 9 municípios gaúchos. Homem acusado de matar ex-mulher em frente ao trabalho vai a júri em Pelotas. Também é destaque a manchete para hoje, com rios em cota de inundação e alerta vermelho do IMET, Rio Grande do Sul enfrenta nova sequência de temporais nessa quarta-feira, porém não aqui, tá? Não tem previsão aqui para nós, pelo menos. Manchete ainda, Moraes dá 48 horas para a defesa de Bolsonaro. Explicar vídeo com inteligência artificial em convenção do PL. Também é destaque, governo prorroga o Desenrola 2.0 até dia 31 de agosto e tornado é registrado em cidades do noroeste do Rio Grande do Sul. São destaques e manchetes aí disponíveis através dos principais portais. Tu pode mandar o teu recado pra cá, tá? Através do 3342-1522, que é o nosso contato via WhatsApp. Bastante relâmpagos, né? Dá pra perceber bastante relâmpagos aí nesse começo agora de quarta-feira. 6:07, vamos com mais música. Tem Tonico e Tinoco agora.
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1: Oi, de volta na programação. Agora você de Libra, Escorpião e Sagitário.
0: Libra.
1: Oi, Libra. No mundo dos relacionamentos sociais é onde mais se sente o estado atual do mundo, porque as pessoas ressuscitaram medos que pareciam superados para sempre. E o medo é sempre um sinal de distorções e traições. A cor para hoje é o cinza.
0: Escorpião.
1: Olá, Escorpião. Fazer tudo direito para que os resultados sejam auspiciosos não é algo que possa resultar de planejamento apenas. Há também um fator caprichoso que chamamos de sorte e que nessa parte do caminho está ao seu favor. A cor para hoje é o azul claro.
0: Sagitário.
1: Oi, Sagitário. Se você percebe tudo com uma amplitude de visão que as pessoas não possuem, então recai sobre suas costas a responsabilidade de tentar esclarecer melhor o panorama a essas pessoas, mesmo que elas resistam a isso. A cor para hoje é o verde. Daqui a pouquinho, Capricórnio, Aquário e Peixes.
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4: À medida que a quarta-feira ocorre, essas nuvens vão mais para Santa Catarina e Paraná, vai permitindo a entrada de uma massa de ar mais seco, vai garantindo o retorno desse cenário. O tempo vai mudando de novo, inclusive ao longo da quarta, provavelmente tenhamos aberturas de sol. E quanto mais na quinta e na sexta nós estivermos, na segunda parte da semana, aí vem domínio de massa de ar seco, garantia da presença do sol, esfria ao amanhecer, especialmente da quinta, mas nada demais, e durante as tardes temperaturas ficam bem agradáveis pelo sol que volta a predominar. Abraço para vocês, informações do tempo da Metsul, Leandro Puchalski.
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Vamos lá, 6h16, 6h16. Segue a chuva, né? Agora um pouco mais fraca, mas segue chovendo aqui no centro. Após novas vistorias, a EGR comunicou ontem, tá, o bloqueio temporário também da travessia de pedestres na ponte sobre o rio Guaporé, ali na IRS 129, entre Mussum e Encantado, no Vale do Taquari. O bloqueio ocorre devido à previsão de nova elevação do rio nas próximas horas, além da identificação de rachaduras no asfalto. A interdição parcial da ponte ocorreu depois que a estrutura apresentou danos em um dos pilares, após a cheia do rio Guaporé da última semana. Mesmo com um bloqueio para veículos e pedestres, a passagem de ambulâncias e viaturas oficiais continua liberada. A ponte vai ter interdições temporárias na passagem de pedestres e veículos em função das chuvas que atingem a região. Essas interrupções da passagem são apenas temporárias e a fim de que seja verificada a situação da estrutura durante esse período de chuva, afirmou o presidente da EGR, Luiz Fernando Venacor. Até então, a travessia de pedestres era permitida de grupos de 10 em 10. As defesas civis de Encantado e Mussum publicaram um vídeo em suas redes sociais comunicando o bloqueio também, né? E também pediram a compreensão da população sobre a medida. Medida que será mantida até o rio Guaporé, quase na foz com o rio Taquari, volte ao seu leito normal. Mas te falo, viu? A expectativa não é nada boa para essa ponte, viu? Falaram em questão aí de 45, 60 dias, porém as chuvas não param, né? Devem parar hoje, mas enfim, a água vai seguir correndo, né? E nível elevado também. Então, olha, caminho para Porto Alegre é pela serra, não tem jeito. Tem a opção ali do desvio por Roca Salles, mas eu tava vendo aqui, é uma estradinha ruim que, pelo amor de Deus, né? É uma estrada de chão por ali. E estrada de chão e ainda ruim, né? Então, não compensa muito. Então, a única opção acaba sendo pela serra. Opção mais viável, pelo menos, né? É a opção que temos para quem vai à capital. 6h19. Vamos lá, vamos com mais música. Eu tava escolhendo a próxima aqui. Na verdade, nem escolhi a próxima ainda, né? Vamos com Donizete, pode ser? Serenata Suburbana, um ótimo dia. 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

Vamos lá, 6h27, 6 horas 27 minutinhos. E a chuva tá forte, viu? Olha, a chuva não para, segue caindo com intensidade aqui na área central. Na sequência também a gente traz a informação de quanto choveu nas últimas horas, né? Através aí das comunidades do interior. Pessoal que tem enviado pra gente também. Questão do Rio Marau, né? A Defesa Civil acaba de informar também a questão do Rio Marau, que está chegando em cota de alerta, tá? Foram quase 100 milímetros em 24 horas. 53 milímetros da uma hora da madrugada até agora. Então choveu muito de madrugada, viu? Choveu muito de madrugada. Eu até acordei com o barulho, mas te falo, viu? Te falo. 53 milímetros em uma hora. Aqui na área central de Marau. A cota de alerta tá quase chegando, a cota de alerta ali no Rio Marau. Faltam 30 centímetros para chegar à cota de alerta, tá? A informação que chega aí através da Defesa Civil de Marau. Informações que vão chegando pra gente, né? Sobre essa chuva das últimas horas. 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Trazendo sempre informações e destaques na tua manhã. E a chuva tá lateral, né? Eu tô falando e tô observando a chuva, né? Aqui pela janela da Vang, a chuva tá bem, bem lateral, vindo, digamos, sentido Vila Maria. Então, tu que tem a janela aí, apontada pra lá, né? Pra direção de Vila Maria, fecha bem ela, senão vai entrar água. Lá em casa eu vi que tava escorrendo já um pouco, né? Entra por aquelas frestinhas, né? Da Veneziana. E aí acaba entrando a água. Então, fica esperto aí com a tua janela. Deixa eu mandar um abraço lá pro Gilberto. Gilberto Borges tá por aqui já. Deixa a mensagem dele. Abraço pra Maria Fátima, lá do Progresso também. Tá acompanhando a nossa programação. E assim vamos indo para mais um dia, para mais uma quarta-feira. Agora com o Dudu Kidalvan.

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3: Oi, de volta com as últimas dicas astrais, Capricórnio, Aquário e Peixes.
2: Capricórnio.
3: Oi, Capricórnio. Sem atrevimento não haverá avanço algum neste momento. Tudo que se apresenta a você na atualidade tem cara de desafio, porque atrai sua alma a um terreno que lhe é desconhecido, porém que ela deseja experimentar. A cor para hoje é o pink.
2: Aquário.
3: Oi, Aquário. A importância que certas pessoas estão assumindo em sua vida não vai em detrimento da independência ou autonomia que sua alma necessita desenvolver. O caminho pode ser trilhado em companhia e independência simultaneamente. A cor para hoje é o marrom.
2: Peixes.
3: Oi, Peixes. Sua importância na vida se mede pela eficiência e carinho com que você se envolve nas mínimas questões do dia a dia. Fato que aos olhos de outrem pode não parecer grande coisa, mas

0: mas que para o céu é de grande valor. A cor para hoje é o prata. Galerinha, obrigada pela companhia, beijo e até a próxima, tchau.
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3: Vamos lá, fechando a primeira hora, trazendo informação do trânsito agora, tá? Que chega pra gente. Informação ali da IRS 324, atenção perimetral de Marau, tá? Entre o restaurante Marodim e o trevo de acesso ao Colinas, tem água na pista já, atravessando a pista, então tem risco de aquaplanagem, bastante atenção. Seguindo em direção a Passo Fundo, na curva de São Luís da Mortandade, já tem água invadindo a pista, já tem veículo parado por lá, inclusive, tá? Então, bastante atenção mesmo do que vai em direção a Passo Fundo, devido à questão da água na pista, nesses dois pontos aí, tá? Entre o Marudim e o trevo de acesso ao Colinas, que é próximo ali do, da entrada do Distrito Industrial, saída do Distrito Industrial, aliás, e também lá em São Luís da Mortandade, que também tem água invadindo a pista. E assim a gente vai fechando a primeira hora do programa, porque na sequência tem a Tempo de Fé, o programa da Igreja do Evangelho Quadrangular, com ele, nosso campeão absoluto de audiência aqui na Vang, o Bispo Reverendo Eduardo dos Santos Almeida. Chegou já faz um tempinho, tá no camarim se aprontando, aproveitando aquele café da manhã bem caprichado, preparado pela nossa equipe aqui do refeitório, e na sequência a gente volta, né? Às 7 horas com a continuidade do nosso Vang Bom Dia. 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

Muito bom dia, paz seja convosco. 6:49. Bom estar com você nesta oportunidade, nesta hora, em nome do Senhor Jesus. Que a boa mão do Senhor seja e esteja junto conosco. E que tudo vá bem no teu dia hoje. Hoje é quarta-feira. É? Como é que você diz? O final de semana tá quase chegando, porque hoje estamos dobrando a esquina. É isso? É isso aí. Que Deus te abençoe poderosamente nesta quarta-feira. Somos a Igreja do Evangelho Quadrangular, sempre uma pertinho de você. Convidando, amanhã é quinta-feira, amanhã 8:30, 7:30, o nosso culto da vitória, na rua Pedro Rigo, 1503, bairro Jardim do Sol. Amanhã, quinta-feira, domingo, culto da família, você não pode perder. E sexta-feira, o nosso culto, nossa reunião de fé em Vila Maria, na Flores da Cunha 555, bem em frente ao Correios, às 7:30. Não confunda, Igreja do Evangelho Quadrangular. Porque para isso a gente precisa da presença, da palavra e da graça de Jesus em nosso favor. A palavra de Deus nos ensina que a graça nos basta, porque o poder se aperfeiçoa na fraqueza. 2 Coríntios, capítulo 12, versículo 9. Há momentos em que Deus permite que cheguemos ao limite. Quem já não chegou ao limite? Ou próximo do limite? Ninguém passa do limite. Não porque ele nos abandonou, mas porque sempre aprendemos alguma coisa e para que nós nos voltemos a ele também. Porque é muito natural do ser humano, e não deveria de ser assim, de, quando tudo está bem, deixar de lado a sua fé, o seu relacionamento com Deus. A gente deve cuidar, sim, do corpo, da alma e do nosso espírito. Cuidar da alma e do espírito precisa de Deus na nossa vida, de Jesus, cultivar bons sentimentos, boas práticas emocionais, filtrar o que a gente está assistindo, o que a gente está ouvindo, o que a gente está lendo, para que não sejamos contaminados, para que não venhamos passar por situações terríveis e desastrosas em nossa vida. Então nós precisamos entender e compreender que é muito importante que a gente conte a cada dia com a graça e com a misericórdia de Deus em nosso favor. Eu sempre tenho dito a você que sozinho você não vai conseguir, sozinho você não vai prosseguir ou alcançar em Deus, sem Deus, alcançar o que você não está conseguindo sozinho. Mas com Deus você não está sozinho e certamente você vai alcançar, você vai superar todas as situações complicadas e terríveis ou aquelas que precisam de solução e você a não tem. Deus é quem realiza todos os nossos sonhos e vamos em frente. Deus te dá graça para você prosseguir. Não diga não consigo, diga que com a ajuda de Deus você consegue. Com a ajuda de Deus você consegue ser feliz. 6:53. Meu abraço hoje para quem está ligado conosco aí pela internet. Deus abençoe a sua vida. Um abraço aí para o Gilmar Signo, que hoje está de aniversário. Deus te abençoe, Gilmar. Deus abençoe a sua vida, Deus abençoe seus caminhos, seja um dia
ti. Boas novas, um novo ano de boas novas para você. Felicidades. Vai para ti essa próxima canção. Bom dia.

0: Em o nome do Senhor Jesus, Deus Pai, Deus Filho, Deus Espírito Santo, nós invocamos a bênção do céu sobre todos os ouvintes e seus familiares. Seja um dia de bênção, um dia de paz, um dia de alegria, em que tudo vá bem na autoridade do nome de Jesus. Que a glória do Deus vivo se manifeste e opere divinamente e sobrenaturalmente nessa oportunidade em que fazemos menção de confiarmos em teu nome, de confiarmos em sua graça divina, em seu favor sobrenatural. Em nome do Senhor Jesus, Deus maravilhoso, Deus poderoso, Deus bendito, abençoa cada um dos nossos ouvintes e os livra de toda maldade humana e de toda maldade maligna, em nome do Senhor Jesus. Também nós pedimos a bênção no trabalho, a bênção sobre a casa, a bênção sobre o alimento que está sobre a mesa, que está sobre esse fogão ou nas mãos desta pessoa. Também abençoamos, Pai, esta água como remédio divino para o corpo e a alma. Também abençoamos o café, o chimarrão, o chá, o leite, o suco, o chocolate quente, o iogurte. Pedimos a bênção e a graça, a saúde para esse corpo, a paz para essa vida, em nome de Jesus, amém, graças a Deus. 7 horas em ponto, vem aí a segunda hora do Vang Bom Dia, com ele, sempre ele, super campeão de audiência. Deus abençoe, tchau, tchau.
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0: Muito bom dia para você, 7:07, 7:07, chegando, começando a segunda hora do nosso Vang Bom Dia. Vamos lá, que é quarta-feira, isso mesmo, metade da semana. E aqui estamos nós com o nosso Vang Bom Dia. E segue a chuva, né? Meu Deus do céu, que chuvarada de madrugada. Só que no centro, da uma hora da madrugada até agora, 60 milímetros praticamente de chuva, né? Então, volume bem alto durante a madrugada, teve vento também, tem a questão das estradas aí que eu vou atualizar na sequência, tá? Mas chove, né? Chove e chove. Porém, a previsão para hoje é boa. Tendência é que o tempo deva firmar aí da metade da manhã em diante. Mas vamos acompanhar aí a previsão, né? A condição climática aí para os próximos momentos, né, Jenny? 7:07. Só vamos ajustar a câmera aí, né? E na sequência também a Jenny participa com o seu bom dia. Enquanto isso, vou falar dos nossos parceiros dessa primeira hora de programação, dessa segunda hora, né? 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Jenny, bem-vinda, bom dia.
1: Oi, bom dia, Guilherme, um bom dia especial para nossa audiência. Todo mundo que está sintonizado aqui no Vang, bom dia. Nesta quarta-feira, né? Quarta-feira, mais uma vez chuvosa aqui na nossa região.
0: Vamos lá, 7:09, 7:09, né? Tem informação também da questão do próprio Rio Marau, na ponte ali do Centro Social Urbano, conforme monitoramento, tá? Da Defesa Civil. Inclusive, foi a Defesa Civil que nos informou, tá? Já quase 60 milímetros de chuva desde a uma hora da madrugada aqui em Marau. E faltam questão aí de 30 centímetros, até menos, né? Para atingir a cota de alerta do Rio Marau. É a informação que chega através da Defesa Civil aqui de Marau. Chuva acumulado aí das últimas 24 horas no Carmo, 188 milímetros. Três Cerros, 195 milímetros, viu? É chuva que não para mais. E atualizando também a questão das estradas, tá? Pessoal que tá indo em direção a Passo Fundo, bastante atenção. Ali depois do Marodim até a entrada do Colinas, tem água na pista, então tem o risco, né? Tem a possibilidade de aquaplanagem. O trânsito não tá bloqueado por ali, tá? Mas tem bastante água na pista, o que requer cuidado e atenção. E aí depois seguindo em direção a Passo Fundo, em São Luís da Mortandade, também tem água na pista. Tem passagem, segundo as informações que chegam pra gente, mas a água já tá acumulando por lá. Então tem que ter bastante atenção mesmo, tá? Ali em São Luís da Mortandade. Pessoal que tá indo pra Casca também, né? Nos traz a informação na Garganta dos Polacos. Estaria desmoronando um trecho ali, né? Da Garganta dos Polacos. Então, também é um ponto que requer bastante atenção. É no final da terceira pista, né? Começou um pequeno desmoronamento por ali. Então, talvez, né? Tenha algum transtorno aí nos próximos momentos. Mas vai firme, tá? Vai firme. Com cuidado e atenção, né? Porque a chuva, com chuva não se brinca. Pista escorregadia, visibilidade ruim, muita água na pista. Então, acaba sendo complicado, né? A questão do trânsito também. Mas a gente vai atualizando tudo para você aí nos próximos momentos. 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
1: E trazendo então as informações da Brigada Militar, o que foi, né, a ocorrência registrada nas últimas 24 horas aqui no município. Então, no dia de ontem, terça-feira, dia 28 de julho, a Brigada Militar realizou, né, uma visita comercial de policiamento ostensivo e preventivo focado no comércio local. Foi efetuada a fiscalização e visitação em 3 estabelecimentos comerciais com o objetivo de estreitar os laços com a comunidade e colher informações sobre a segurança na região. Também teve apoio a outro órgão, um atendimento social. A guarnição prestou apoio à equipe do Centro de Atenção Psicossocial, o CAPS, na garantia da segurança durante o encaminhamento de um homem de 50 anos na rua Honorino Francesqueto para atendimento e consulta médica. A ação transcorreu sem alterações e dentro da normalidade. Uma barreira policial foi realizada de fiscalização de trânsito, né? Visando a prevenção de delitos, bem como também a fiscalização de condutores e veículos. Com o resultado da operação, foram abordados 14 veículos e identificadas 29 pessoas. Ainda uma prisão por violência doméstica, baseada na Lei Maria da Penha. Esse atendimento aconteceu na rua Guerino Pissolato. Em contato com a vítima, ela relatou ter sido agredida pelo companheiro. Em frente à residência, os policiais abordaram o agressor, o qual confirmou o envolvimento na lesão corporal contra a companheira. Diante da constatação dos fatos, foi dada voz de prisão ao autor e fez-se necessário o uso de algemas para resguardar a integridade física, né? De todos os envolvidos, em conformidade com a súmula vinculante número 11 do STF. Ambas as partes foram encaminhadas ao Hospital Cristo Redentor para a confecção do laudo de lesões corporais e depois apresentados na Delegacia de Polícia Civil de Marau para o registro do auto de prisão em flagrante. Então, essas foram as ocorrências atendidas pela Brigada Militar no âmbito da segurança pública nas últimas 24 horas aqui no município. 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
0: Muito bem, 7:16, 7:16. Deixa eu mandar um abraço lá pra Aline. Aline que nos informa, né, que a ponte do Cachoeirão não tem mais passagem, tá? Não dá nem pra ver mais o que é ponte e o que é estrada entre Cachoeirão e Laranjeira, tá?

0: colaboração. São Luís da Mortandade, meia pista, tá? Informação que chega pra gente agora, meia pista ali na IRS 324 entre Marau e Passo Fundo. Informação também que chega pra gente agora. Defesa Civil de Marau também informa, tá? Quem tá tendo algum problema com alagamento, principalmente ali próximo do Rio Marau, que é no bairro, no caso, no Primavera, que acaba sofrendo, aliás, no Santa Isabel, que acaba sofrendo bastante com isso, né? Loteamento da Alberto também. A orientação, se alguém tá desabrigado, não tem para onde ir, procurar os pavilhões lá do Parque Municipal Lauro Ricieri Bortolon, tá? O pessoal lá já preparou um espaço para receber quem está desabrigado nesse momento, porque a água do Rio Marau tá subindo. Tá subindo bastante, tá? Então, possivelmente por ali tem gente que ficará desabrigada. A água vai acabar invadindo, não tem jeito, né? E aí, tu que não tem para onde ir, né? Pode se deslocar até os pavilhões ali do Parque Municipal Lauro Ricieri Bortolon, que ali tem todo o suporte através da Defesa Civil e da Prefeitura de Marau, tá? Informação que chega através da Defesa Civil. 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Temos uma pausa agora e a gente volta na sequência. Um ótimo dia.
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8: À medida que a quarta-feira ocorre, essas nuvens vão mais para Santa Catarina e Paraná, vai permitindo a entrada de uma massa de ar mais seco, vai garantindo o retorno desse cenário. O tempo vai mudando de novo, inclusive ao longo da quarta, provavelmente tenhamos aberturas de sol. E quanto mais na quinta e na sexta nós estivermos, na segunda, quarta semana, aí vem domínio de massa de ar seco, garantia da presença do sol, esfria ao amanhecer, especialmente da quinta, mas nada demais. E durante as tardes, temperaturas ficam bem agradáveis pelo sol que volta a predominar. Abraço para vocês, informações do tempo da Metsul, Leandro Puchowski.
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7: À medida que a quarta-feira ocorre, essas nuvens vão mais para Santa Catarina e Paraná, vai permitindo a entrada de uma massa de ar mais seco, vai garantindo o retorno desse cenário. O tempo vai mudando de novo, inclusive ao longo da quarta, provavelmente tenhamos aberturas de sol. E quanto mais na quinta e na sexta nós estivermos, na segunda parte da semana, aí vem domínio de massa de ar seco, garantia da presença do sol, esfria ao amanhecer, especialmente da quinta, mas nada demais. E durante as tardes, temperaturas ficam bem agradáveis pelo sol que volta a predominar. Abraço para vocês, informações do tempo da Metsul, Leandro Puchowski.
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3: Todo mundo tem uma lembrança boa, né?

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1: Faltando então 15 minutinhos para as 10 horas da manhã. Esse é o Espaço Plural, essa é a Vang FM, a marca mais lembrada em rádio. E eu sou a Lacira Assunção e vou junto com você até as 10 horas da manhã. Tivemos aí um pequeno período aí que ficamos fora do ar, por pequenos ajustes técnicos, mas a gente vai, é claro, trazendo para você o melhor da informação e depois vem aí o Comunidade. Junto comigo, Jenny Gazola também vai dividir esses minutos com a gente. Bom dia, Jenny.
10: Olá, muito bom dia, Alacir, toda a audiência do Espaço Plural. E vamos lá então, né, com as informações aí do dia, né, aqui na programação da Vang.
1: 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Também já podemos iniciar fazendo aqui, Jenny, o nosso trabalho pelo plantão da segurança pública, né? 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Eu começo o destaque então pelo giro da Brigada Militar. É, a Brigada Militar, que a guarnição da Brigada Militar realizou no dia de ontem, né? Policiamento ostensivo e preventivo focado no comércio local. Foi efetuada a fiscalização em visitação em 3 estabelecimentos comerciais, com o objetivo de estreitar os laços com a comunidade e colher informações sobre segurança na região. Nada de irregular foi constatado, sendo as partes orientadas quanto aos procedimentos de segurança.
10: Também teve uma ocorrência relacionada a apoio ao CAPS. A guarnição da Brigada Militar prestou apoio à equipe do Centro de Atenção Psicossocial, o CAPS, na garantia da segurança durante o encaminhamento de um homem de 50 anos na rua Honorino Francesqueto para atendimento e consulta médica. A ação transcorreu sem alterações e dentro da normalidade.
1: Também no dia de ontem teve a guarnição da Brigada Militar que realizou barreira dinâmica de fiscalização de trânsito visando a proteção de ou prevenção de delitos, fiscalização de condutores e veículos, bem como aumento da percepção de segurança. Com o resultado da operação, foram abordados 14 veículos e identificadas 29 pessoas.
10: E ainda uma prisão por violência doméstica baseada na Lei Maria da Penha. A guarnição se deslocou para atendimento desta ocorrência na rua Guerino Pissolato, em contato com a vítima. Ela relatou ter sido agredida pelo companheiro. Em frente à residência, os policiais abordaram o agressor, o qual confirmou o envolvimento na lesão corporal contra a companheira. Diante da constatação dos fatos, foi dada a voz de prisão ao autor e fez, se necessário, o uso de algemas para resguardar a integridade física de todos os envolvidos, em conformidade com a súmula vinculante número 11 do STF. Ambas as partes foram encaminhadas ao Hospital Cristo Redentor para a confecção do laudo de lesões corporais e depois apresentadas na Delegacia de Polícia Civil de Amaral para o registro do auto de prisão em flagrante. E essas foram, então, as ocorrências, né, atendidas pela Brigada Militar de Amaral nas últimas 24 horas.
1: Ok, agora eu vou conhecer, então, quais foram as ocorrências atendidas pelo Corpo de Bombeiros. As informações que também chegam das últimas 24 horas. Bom dia.
11: Bom dia, ouvintes. Vamos relatar as principais ocorrências atendidas nas últimas 24 horas pelo Corpo de Bombeiros de Amaral, sendo relatos do dia 28 de julho, terça-feira, às 11 horas e 16 minutos, caso clínico na Avenida Presidente Vargas, Centro. Às 14 horas e 37 minutos, caso clínico na Rua Laureano Tramontina, bairro Colina Verde. Às 19 horas e 40 minutos, caso clínico na Rua Alberto Borella, Centro. Já no dia 29 de julho, quarta-feira, às 3 horas e 10 minutos, caso clínico na Rua Soledade, bairro Santa Rita. Às 5 horas e 35 minutos, atendimento a acidente de trânsito do tipo colisão entre veículos, carro versus moto, onde envolveu o veículo Ford Focus com placas de Amaral e a motocicleta CG 125 com placa de Amaral. A condutora da moto foi encaminhada para atendimento médico no Hospital Cristo Redentor. Fato ocorrido na Avenida Júlio Borella, centro. Esses foram os relatos das principais ocorrências atendidas nas últimas 24 horas pelo Clube do Brasil Amaral. Da sala de operações, do quartel central, falou o bombeiro Patrick. A todos um bom dia.
1: Ok, bombeiro Patrick, obrigado a ti pelas informações. Também desejo a toda a corporação um excelente dia de trabalho. 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E mais informações, Jenny, do geral aí que nós temos para informar nossa audiência.
10: Alacir, ampliando um pouquinho as informações sobre o clima, né? Aqui no estado, principalmente, um tornado atingiu a região noroeste do Rio Grande do Sul no fim da tarde de ontem. O fenômeno foi observado nos municípios de Giruá, 7 de setembro, e Senador Salgado Filho. As cidades registraram pelo menos 7 feridos até a última atualização. Segundo o Centro de Monitoramento da Defesa Civil, com base nos dados de radar, o tornado ocorreu em torno das 6h25 da tarde de ontem, associado a uma supercélula, que é um tipo de tempestade que tem uma corrente ascendente giratória. Em nota, a Defesa Civil informou que emitiu um alerta laranja para a região às 5h15 da tarde, indicando o potencial de tempestade severa, com queda de granizo e rajadas de vento intensas, que na ocasião teriam validade até às 8h10 da noite. Ainda segundo, né, o Centro de Monitoramento, o alerta foi sugerido com base no radar meteorológico de Chapecó. Entretanto, o radar estava a 200 quilômetros da tempestade e o feixe mais baixo dele estava a mais de 4,5 quilômetros de altura na região onde aconteceu esse tornado. Então, 7 pessoas feridas, né? Pelo menos, além de grandes prejuízos aí em residências, né? Que acabaram sofrendo danos severos e até, inclusive, tem imagens, né? Nas redes sociais da Vang, desse tornado, né? Se aproximando aí de uma região do interior aí da região, né? Noroeste, principalmente essas cidades afetadas, 7 de setembro, Giruá, e também Senador Salgado Filho.
1: Bom, Jenny, esse assunto é um assunto que realmente é o que está de pauta em todo o estado, mas falando ainda sobre o assunto de tornado, sobre tempo, né? Quase 720 mil descargas elétricas são registradas em um único dia aqui no estado. Nós que não temos essa cultura, dá para se dizer, sim, esses registros de muitas descargas elétricas, enfim, mas o estado está registrando um número muito alto. Aqui no Rio Grande do Sul, contabilizou somente ontem, terça-feira, 719.309 descargas elétricas atmosféricas em meio a um cenário de instabilidade que atingiu aqui o nosso estado. De acordo com o Clima, Tempo e Meteorologia, esse é um número muito elevado. O total inclui tanto as descargas que ocorrem entre as nuvens quanto aquelas que alcançam o solo, conhecidas popularmente como raios. O estado atravessa um período de chuvas acompanhado por ventos intensos. A previsão indica risco de tempestades severas e inundações entre a terça e também hoje, quarta-feira. As condições meteorológicas mantêm um alerta para as ocorrências de fenômenos associados aos temporais. A gente vai fazer um contato agora com a Unimóvel até para a gente saber qual é a situação que vive a Defesa Civil do nosso município, Guilherme de Abreu, que vai participar dessa sonora com a gente aqui
12: agora. E a nossa participação é direto aqui da ponte do Rio Amaral, a ponte aqui do Centro Social Urbano, na companhia do Flávio Augusto de Conto, que é o coordenador da Defesa Civil aqui de Amaral, para a gente atualizar um pouco sobre a situação aqui do município de Amaral, devido à forte chuva dessa madrugada. Coordenador, bem-vindo.
13: Obrigado, Guilherme. Ouvintes da Rádio Vang, o pessoal que está aí no estúdio. Tivemos mais uma noite de atenção, né, de alerta. Passamos aqui várias vezes para ver como é que estava a situação do rio, mas felizmente não tivemos muitos danos na parte da urbana da cidade. mais alguma coisa no interior e alguma coisa lá no loteamento do Alberto. Mas felizmente aqui essa quadra de alerta que chegou durante a madrugada não passou daquela quadra de alerta, o rio estabilizou e agora ele está com a tendência de baixa
12: para mais de 50 milímetros em pouco tempo.
13: Isso, da uma hora da manhã até as 5 horas foram 53 milímetros. Agora eu não sei precisar quanto foi depois disso, né? Porque daí a gente estava na rua e a gente não conseguiu parar para fazer a leitura dos equipamentos. Mas deve ter passado de 60, 70 milímetros, com certeza, nesse curto espaço de tempo e no acumulado dessa chuva aqui, mais de 100 milímetros.
12: Flávio, a Defesa Civil colocou à disposição a estrutura do Parque Municipal Lauro Ricciere Bortolão, caso alguém tivesse que deixar sua residência, o que felizmente não foi necessário.
13: Exatamente. A gente monitorou aqui, né? Principalmente esse ponto aqui, que é um ponto de uma área de risco nossa aqui. A água bateu no beiral para fazer o alagamento, mas não chegou a alagar nenhuma casa aqui, então ninguém precisou sair de suas casas, puderam ficar na segurança do lar, mas com essa precaução, que se precisasse, poderia procurar o Parque Municipal para poder se abrigar.
12: Perfeito. A gente até pode ver na imagem, o nível da água está bastante alto, porém está baixando e a previsão não é de chuva para hoje. Então a tendência é que baixe ainda mais.
13: É, agora, segundo a previsão, né? E a gente sempre lembra que é uma previsão, a gente não tem uma certeza que seja isso, mas a previsão é que até a tarde abra o sol e que a gente tenha quinta e a sexta de tempo bom, para que nossas equipes possam fazer os trabalhos de recuperação e mitigação. Já vamos fazer algumas coisas preparando o evento para semana que vem, que vamos ter algum problema também, que pela previsão começa no final de semana e vai até segunda, terça-feira, com um volume considerável de chuva que pode causar algum transtorno para nós. Então nós vamos tentar fazer algumas ações para que isso não aconteça.
12: Qualquer emergência, chamar os bombeiros no 193 ou qualquer situação nas residências, enfim, se alguém precisar de algum auxílio, basta entrar em contato com a prefeitura.
13: Isso, 193 bombeiros é o plano de contingência, é o telefone de acesso, é o primeiro contato, é eles que têm a experiência, eles têm o treinamento e eles nos acionam para depois a gente acionar as equipes da prefeitura, tanto de restauração como de assistência social, para fazer o apoio para as pessoas.
12: Bom trabalho.
13: Muito obrigado, vamos continuar trabalhando e monitorando e agradecendo mais uma vez a Rádio Vang por esse espaço, para que a gente possa fazer a informação para a nossa população.
12: Perfeito, Flávio Augusto de Conto, coordenador da Defesa Civil aqui de Marau.
1: Ok, então, obrigado, Guilherme. 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Tiane Gazola, mais alguma informação para a gente encerrar nossa participação aqui no Plural?
10: Só atualizando a projeção, né, do Rio Taquari, que também acaba sendo afetado e está em elevação em virtude das chuvas registradas nas últimas horas. Então, o Serviço Geológico do Brasil indica que o Rio Taquari seguirá em elevação nas próximas horas e deve atingir 23,43 metros em Lajeado e Estrela por volta do meio-dia de hoje. Essa estimativa representa um aumento de 90 centímetros em relação ao nível registrado às 6 horas da manhã de hoje, quando o rio estava em 21,53 metros. Então, de acordo com o boletim extraordinário do Sistema de Alerta Hidrológico da Bacia do Rio Taquari, a tendência é de continuidade da subida do nível do rio em toda a região, e aí acaba afetando municípios, né, como Mussum, Encantado, município de Taquari também, toda a região ali do Vale do Taquari, Lajeado também. Então, a previsão é de elevação no rio nas próximas horas.
1: Faltando um minutinho então para as 10 da manhã, Jenny, era isso? Fechou? Fechamos, né?
10: Isso aí. Um ótimo dia para toda a nossa audiência e seguimos aqui informando toda a nossa comunidade nos microfones da Vang.
1: Ok, então, obrigado, Diego. 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Vem aí a comunidade, Guilherme de Abreu, Kelly Felipe, na sequência da programação aqui na Vang, e eu retorno amanhã, a partir das 8 horas da manhã, com mais uma edição do plural aqui na Vang FM. Até lá.
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19: Seguem abertas até o próximo dia 3 de agosto as inscrições para os campeonatos colonial de futsal masculino e feminino e também para o Interbairros de futsal. A inscrição, que deve ser feita na Secretaria de Esporte e Lazer ou no Ginásio Municipal Jatir Francisco Foreste. Lembrando que o campeonato colonial deve ter início no dia 16 de agosto, enquanto o Interbairros começa no dia 19 também de agosto.
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0: Muito bom dia, comunidade no ar. Vamos lá, que é quarta-feira, já na metade da semana, 29 de julho de 2026. Aqui estamos nós, Guilherme de Abreu por aqui, junto com a Kelly Regina, também com a Jenny, né? Trazendo informações da unidade móvel, todo o suporte técnico aí do Alacir Assunção, Francisco Campos, toda a equipe da Vang, né? Sintonizada, né? Em sintonia contigo para trazer sempre destaques e informações através aqui do nosso canal 93.7 FM. 10 horas 8 minutinhos. E aqui estamos nós, Kelly, mais uma vez. Bem-vinda, bom dia.
1: Bom dia, Guilherme, Jenny, toda a equipe da Vang. Um bom dia especial para você que está na sintonia do programa. Hoje, então, quarta-feira, 29 de julho, signo Leão, estação inverno. Faltando hoje 155 dias para terminar o ano. E a fase da lua cheia.
0: Perfeito. Alacir Assunção também chegando por aqui para dar seu bom dia. Como é que tá, Alacir? Tudo certo? Bem-vindo, bom dia.
2: Bom dia a ti, bom dia a toda a audiência. Eu tava preparado pro plural, agora a comunidade já não é mais comigo.
0: Mas vamos juntos até o meio-dia, 2 horas aí com muitos destaques e muitas atrações. 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

0: especiais. 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E já de imediato, trazendo informações também do estado, do país e do mundo, o que, que é manchete para hoje, né, Kelly? Rios começam a recuar, mas seguem acima da cota de inundação em 10 municípios aqui do Rio Grande do Sul. Também, Lula diz que não é louco de brigar com Estados Unidos e China. Não tem os aviões, os tanques e as bombas e o dinheiro que eles têm, diz o presidente Lula. Ainda, caso Vitor Gabriel, Inter repete punição rara no futebol brasileiro por jogada violenta. Quem é Felipe Krovinovic? A nova aposta do Grêmio para assumir a função de meia croata, né? Que está chegando no tricolor. São alguns dos destaques aqui do estado, Kelly.
1: E também trazer os destaques do nosso portal, Vang FM. Tornado deixa feridos na região noroeste do estado. Realmente as imagens impressionam. Está aqui na capa do nosso site. Ocorrências da Brigada Militar. Você confere que foi atendido nas últimas 24 horas. Zanquim oficializa candidatura a deputado federal. O MDB também deve oficializar a nominata de candidatos a deputados estaduais e federais. Na área de educação, escolas municipais de Marau registram avanço nos índices de alfabetização. O alfabetômetro aponta evolução na leitura do primeiro e segundo ano entre março e julho. Também Metasa conquista a certificação, aliás, recertificação ISO 9001. O reconhecimento chancela a conformidade da empresa com rigorosas diretrizes internacionais. E falando em região, Vila Maria decreta situação de emergência em razão da chuva, né? Assim como Marau. E o município registrou 225 milímetros de precipitação em poucas horas. E falando em economia, FGTS, 138 milhões de trabalhadores receberão 13 bilhões de reais de lucros e o crédito será feito até o dia 31 de agosto.
0: E teve pesquisa eleitoral divulgada hoje cedo e o presidente Lula lidera todos os cenários de segundo turno da disputa eleitoral, conforme aponta a pesquisa Atlas Bloomberg, divulgada nesta quarta-feira, dia 29. Em um cenário contra Flávio Bolsonaro do PL, Lula teria 49,2% das intenções de voto contra 42,9% de Flávio Bolsonaro. Os votos nulos, brancos e dos entrevistados que não souberam responder somam 7,9%. Já contra Ronaldo Caiado, do PSD, Lula obteve 48,2% dos votos e o ex-governador de Goiás, 38,9%. Os eleitores que votariam em branco, nulo ou não souberam responder correspondem a 12,9% dos entrevistados. Caso o segundo turno seja contra o ex-governador de Minas, Romeu Zema, do Novo, Lula venceria com 48,6% dos votos contra 39,6%. Votos nulos, brancos e os que não souberam responder somam 11,8%. No cenário em que Lula disputa com o Renan Santos do Missão, a vitória seria de 47,6% contra 30,2%. Entre os entrevistados, 22,2% votariam nulo, branco ou não souberam responder. Já em uma suposta disputa contra a ex-primeira-dama Michele Bolsonaro, Lula venceria com 48,8% dos votos contra 42,5% da ex-líder do PL Mulher. Votos brancos, nulos e que não souberam responder somam 8,8%, né? Já teve também a suposição, claro que não vai ser possível isso, mas caso o ex-presidente Bolsonaro pudesse concorrer ao pleito desse ano, Lula também venceria, 49,2% contra 43,9%, né? Mas o cenário mais realista, né, que é o que tudo indica que vai acontecer, é no segundo turno, Lula contra Flávio Bolsonaro. E aí, nesse cenário, é que Lula tem a maior porcentagem das intenções de voto, né? 49,2% contra 42,9% de Flávio Bolsonaro, Kelly.
1: E também, ainda no cenário nacional, cenário político, o ministro Alexandre de Moraes, do Supremo Tribunal Federal, deu prazo de 48 horas para a defesa do ex-presidente Jair Bolsonaro esclarecer se ele autorizou ou não o uso de sua imagem e de sua voz recriadas por inteligência artificial no vídeo exibido durante a Convenção Nacional do PL, que oficializou a candidatura de Flávio Bolsonaro à presidência da República. A resposta pode definir o rumo do caso. Se tiver autorizado, Bolsonaro pode ser acusado de descumprir novamente as condições de prisão domiciliar humanitária e, do contrário, Moraes afirma que a conduta pode caracterizar uso ilegal de deepfake.
0: E quero só complementando então sobre a questão da pesquisa, tá? A pesquisa Atlas Bloomberg entrevistou 5.021 eleitores em todo o Brasil entre os dias 22 e 27 de julho por meio de recrutamento digital aleatório. A margem de erro do levantamento é de um ponto percentual para mais ou para menos, com intervalo de confiança de 95%, né? Pesquisa divulgada hoje pela manhã. 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
1: É, Guilherme, uma última informação em relação ao tempo. Mais de 700 mil descargas elétricas são registradas em um único dia. O estado enfrenta período de chuva, né, Rio Grande do Sul, acompanhado de ventos fortes e risco de temporais severos e alagamentos, então, incluindo essa quarta-feira, dia 29.
0: Vamos lá, 10h16, temos uma parada comercial agora, atualizando nossa grade, e na sequência voltamos com mais informações e mais destaques. Na sequência tem o Vida Saudável aqui na Vang.
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6: À medida que a quarta-feira ocorre, essas nuvens vão mais para Santa Catarina e Paraná, vai permitindo a entrada de uma massa de ar mais seco, vai garantindo o retorno desse cenário. O tempo vai mudando de novo, inclusive ao longo da quarta, provavelmente tenhamos aberturas de sol. E quanto mais na quinta e na sexta nós estivermos, na segunda, quarta semana, aí vem domínio de massa de ar seco, garantia da presença do sol, esfria ao amanhecer, especialmente da quinta, mas nada demais, e durante as tardes temperaturas ficam bem agradáveis pelo sol que volta a predominar. Abraço para vocês, informações do tempo da Metsul, Leandro Puchowski.
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Vamos lá, 10h23, 10 horas 23 minutinhos, dando sequência à nossa comunidade dessa quarta-feira, com temperatura amena, né? Temperatura agradável. Começamos o dia com 13, 14 graus, agora está marcando 15, previsão é que passe dos 20, né? Já estamos com a presença do sol. E a tendência é que ele continue também nas próximas horas. 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
0: E no Vida Saudável de hoje, recebendo a médica otorrinolaringologista, doutora Laura Roso, para falar sobre otite, né? Otite em bebês e crianças, né? Que é uma inflamação do ouvido, né? Uma infecção ou inflamação do ouvido. Doutora, bem-vinda aqui na Vang, bom dia.
2: Bom dia, Guilherme. Bom dia a todos os ouvintes da Rádio Vang. É um prazer estar aqui nessa manhã, falando um pouquinho desse assunto tão importante.
0: Pois é, tema importante, né? Otite, né? Que é uma inflamação ou infecção, isso?
2: Isso, exatamente. Quando a gente fala em otite, né? Dor de ouvido no geral, a gente sempre tem que ter em mente que existem tipos diferentes de dor de ouvido, né? Existem as otites externas, que são aquelas que acometem a parte de fora da orelha, né? O pavilhão, essa região externa e o canal auditivo. E esses tipos de otites são mais comuns no verão, principalmente pelo contato com água, né? A gente costuma dizer que é a otite da piscina. E também nós temos um outro tipo de otite que é mais prevalente agora no inverno, né? Que são as otites médias, que acontecem lá na parte interna do ouvido, do tímpano para dentro. E são muito mais recorrentes após resfriados, após secreções nasais que acabam migrando do nariz em direção ao ouvido. Então, nem toda a otite é igual e nem todo o tratamento da otite vai ser igual em contrapartida, né?
0: Então, nesse caso, acaba sendo um resultado, uma consequência de uma outra situação.
2: Exatamente. Isso é importante, gente. Eu sempre friso isso muito, que a otite, ela não surge do nada. A otite, na verdade, é uma complicação, falando agora da otite média, sim, né? Que é a mais prevalente nos bebês e no inverno, principalmente. Ela surge de uma complicação de um resfriado. Todos nós, todos os seres humanos, temos uma comunicação natural entre o nariz e o ouvido, sim, né? Esse canal, essa comunicação se chama tuba auditiva. Depois de uma infecção, um resfriado, uma infecção em que a criança ou o paciente fica com muita secreção nasal, essa secreção pode migrar, ela pode ascender para o ouvido e causar dor, desconforto. Então, a evolução de uma otite média geralmente é o bebê ou a criança que estava resfriado e que, após alguns dias de resfriado, começa a evoluir com febre, piora do quadro, levar a mãozinha no ouvido ou vazar o ouvido. Um sinal de piora daquele resfriado tem que acender uma luz de alerta, porque pode ser que tenha virado uma otite.
0: Porque identificar, acredito que não é tão fácil, né? Principalmente com bebês que não sabem ainda falar o problema.
2: Exatamente, Guilherme, isso é, eu acho que é um das questões que mais acaba trazendo uma certa um certo desconforto assim para os pais, porque quando a infecção é de garganta ou do nariz, o pai às vezes consegue, a mãe consegue ver em casa, né? O ouvido é algo que precisa de exame físico, o médico precisa olhar esse ouvido, por mais que a criança numa criança maior que já fale, né? Ah, meu ouvido tá doendo. Você precisa se certificar que há uma infecção no ouvido através do exame, da otoscopia, que é o exame que a gente avalia o ouvido, né?
0: E até que idade é mais propenso a criança ter a doença?
2: É uma pergunta muito importante. A otite média, ela costuma ser uma doença bem prevalente em bebês e crianças até 2 anos. Por quê, né? Ah, como eu expliquei anteriormente, né, todos nós temos uma comunicação natural entre, sim, o nariz e o ouvido. Nós adultos, adolescentes, crianças maiores, esse canal ele é mais comprido, porque a nossa face cresce e desenvolve esse canal. Agora, bebezinho pequeno, criança pequena, menor de 2 anos, o canal ele é muito curtinho e muito horizontal. Ele é praticamente uma linha reta entre o nariz e o ouvido. Então, isso facilita que o ranho, né, a secreção, sim, nasal, acenda em direção ao ouvido e vire uma otite. Então, sim, as infecções de ouvido são muito mais prevalentes em bebês pequenos.
0: Para evitar isso, tem alguma dica, alguma orientação?
2: Sim, né, a gente tem fatores de risco bem estabelecidos para infecção de ouvido, né? Então, eu costumo dizer que existem fatores de risco e os fatores de proteção. Dentro dos fatores de proteção, o aleitamento materno, né? Criança que mamou exclusivamente no peito até os 6 meses e que prevalece com aleitamento materno é um fator de proteção. Se possível, isso eu sempre falo que é muito mais do ambiente familiar, mas se possível evitar a creche nesses primeiros dois anos de vida, porque a criança vai ficar mais doente, com mais propensão a resfriados.
0: Mais vulnerável também.
2: Mais vulnerável. Pais que fumam, isso é um fator muito importante de risco para infecções de repetição no ouvido, né? Hoje a gente vê também um uso muito indiscriminado, às vezes de forma incorreta, da lavagem nasal. A lavagem nasal, ela é maravilhosa, eu sou fã da lavagem nasal, mas tem que ser feita na forma técnica correta, porque às vezes o pai, na ânsia de tirar aquela secreção com a lavagem, acaba empurrando pro ouvido. Então isso também é um fator que tem que ter cuidado. Acho que outra questão muito importante é a vacinação, né? Vacina contra o pneumococo, contra a influenza, essa criança tem que ser vacinada. E uma questão que eu também acabo observando muito no consultório é a dúvida sobre: ah, doutora, tem relação com proteger o ouvido, saiu com o ouvido desprotegido, não botou touca, e agora as vozes vão ficar, né, contra mim, mas não tem nada a ver, isso é mito, tá? Então a otite, ela não se pega porque a orelha ficou desprotegida, ela não se pega pelo pé gelado no piso, né? Então, essas questões, assim, que é importante também a gente falar.
0: Até, se me permite, até sobre essa parte da lavagem nasal, eu até aprendi na prática isso, viu? Muitas vezes no lugar de fazer errado, é melhor nem fazer, isso, né? Porque aí a criança não entende que aquilo é pro bem dela. Então ela vai reagir, porque não é algo confortável, né? Então, se é pra tu fazer com força, com mau jeito, é melhor nem fazer, porque piora.
2: Exatamente, Guilherme. Isso é algo que eu bato muito na tecla, assim, com os meus pacientes. Se for pra fazer com a criança chorando muito, muito agitada, que você vai ter que fazer pressão ali na seringa, né? Você vai fazer muitas vezes numa posição da cabeça errada, não faça, sim, né? Então usa outros métodos, como os jatinhos mais suaves ou a sucção, né? Os sugadores nasais. É tudo uma questão de, claro, a gente habituar a criança, ninguém gosta de fazer a primeira lavagem nasal, mas quando se trata de criança com infecções de repetição, tem que ter cuidado nessa lavagem, porque às vezes a gente pode estar querendo fazer um bem e estar provocando um mal.
0: Com certeza. A doutora falou em questão de propensão para menos de 2 anos, mas com mais de 2 anos também pode acontecer.
2: Sim, pode acontecer. Na verdade, existem 2 picos de idade, né? Até os 2 anos é o mais prevalente, e existe um segundo pico por volta dos 4 anos, porque é a idade em que a maioria das crianças começa a entrar em creche, escola, idade escolar, e aí faz com mais facilidade infecções de ouvido, mas não é exclusiva. Já peguei muito adulto também com dor de ouvido, acontece, mas de fato ela é mais prevalente nesses primeiros 2 anos de vida.
0: Perfeito, então colocando em uma linha, né, digamos que essa questão da otite é consequência de uma outra situação, pode se agravar para uma outra situação depois mais grave?
2: Pode sim, Guilherme, eu acho que isso é a principal preocupação dos pais, né? Quando a gente fala em infecção de ouvido, nós estamos falando de secreção infectada, seja por vírus ou por bactéria, numa região muito próxima a órgãos nobres, né? Então, no ouvido a gente tem o local que é responsável por interpretar a audição, o labirinto que é responsável pelo equilíbrio, e o ouvido, ele é separado por um fino osso do cérebro, né? Então, a gente sempre tem que ter em mente que, ainda bem que a grande maioria das otites evoluem de forma favorável, mas uma otite mal curada, ela pode sim evoluir com complicações graves, como perda auditiva, como dificuldade de equilíbrio na criança, né? Pode evoluir para uma infecção no cérebro, uma meningite, uma infecção mais grave no sistema nervoso central. Então, tem que ser tratada da forma correta e, principalmente, se não está melhorando, tem que procurar um especialista.
0: E como que é o tratamento?
2: Então, o tratamento da otite, primeiro vai depender de qual é o tipo, né? Então, as otites do verão vai ser um tipo de tratamento, geralmente com limpeza, gotinha aplicada no ouvido. E as otites médias, que são essas mais prevalentes até os 2 anos, elas podem ou não ser tratadas com antibiótico, né? Isso gera uma certa estranheza dos pais: a doutora, mas como assim, né? Infecção no ouvido não vai dar antibiótico. Sim, existem situações em que o médico pode não prescrever o antibiótico, né? Casos leves, casos em que a criança tá bem, não tá com febre, tá ativa, uma criança que já fala se tem dor ou não, nessas situações, a gente pode usar um anti-inflamatório, remédio para dor e observar. Agora, crianças muito pequenas, que não sabem ainda falar, não relatam se tem dor ou não, ou que já começam com um quadro muito grave, assim, orelha vazando, saindo secreção, com muita febre, muita dor, aí sim a gente tem que lançar mão de antibiótico via oral.
0: Mas o primeiro passo, procurar o médico.
2: Procurar o médico, com certeza, evitar se automedicar, evitar receitas que a gente via muito antigamente, né? Pingar óleo quente, pingar qualquer coisa no ouvido, evite a automedicação e procure um especialista, um pediatra, um otorrinolaringologista.
0: Perfeito. Doutora, algo mais? Fica à vontade.
2: Olha, eu acho que o principal, né, os pais não se assustarem. Eu sei que otite, ela é uma infecção que assusta muitos pais, mas com o tratamento correto, a imensa maioria evolui de forma adequada, de forma favorável. Uma mensagem que eu gostaria muito de deixar para os ouvintes e para os pais que estão me escutando é: se o teu filho está fazendo muitas infecções de repetição ou fez uma otite, é importante, depois dessa infecção, ele consultar um otorrino para ver se ela foi bem curada. Porque, às vezes, uma única otite pode repercutir em atraso de fala, desenvolvimento de linguagem inadequado. Então, é interessante essa avaliação para se certificar que está tudo bem e que isso não vai ocasionar nenhum problema futuro para essa criança.
0: Perfeito. Doutora, agradeço a tua visita, tuas informações. Se alguém tiver alguma dúvida contigo, como faz para te encontrar?
2: Então, eu estou atendendo pelo telefone 99-730-60, né? Esse é o telefone da minha secretária. E podem me procurar nas redes sociais também, no meu Instagram, Laura Otorrino, me chamar. Também lá tem meu e-mail. Qualquer dúvida pode me mandar, que eu costumo ser bem acessível nesse sentido.
0: Perfeito. 99700-3060 é o contato,
2: isso aí,
0: então.
2: Isso aí.
0: Doutora, obrigado e um ótimo dia.
2: Obrigada, igualmente.
0: Conversamos com a doutora Laura Rosso, médica otorrinolaringologista, sobre esse importante tema, né? Que é a questão da otite em bebês. 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
0: 10h37, temperatura em Marau agora continua nos 15 graus. Temos mais uma pausa, Kelly, e na sequência a gente volta.
1: 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Bom dia.
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2: Uma excelente quarta-feira, tá no ar o nosso Patrulha do Consumidor. Você já foi obrigado a pagar aquela famosa taxa de desperdício em rodízios de comida? Fique sabendo que essa cobrança é totalmente abusiva e proibida pelo Código de Defesa do Consumidor. O restaurante não pode transferir o risco do negócio para o cliente. E mesmo que o aviso esteja escrito no cardápio ou na entrada, a regra continua sendo nula. Se tentarem te cobrar, exija o cumprimento da lei e recuse o pagamento. Patrulha do Consumidor fica por aqui. Até mais.
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0: Vamos lá, 10h44, 16, faltando para as 11, dando sequência à nossa comunidade dessa quarta-feira. Quarta-feira, dia 29. Quarta-feira, final de semana tá virando a esquina já. Amanhã já é quinta, quinta já é véspera de final de semana, então tá quase lá, né? Quase, quase chegando em mais um final de semana. 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Kelly, hoje é dia da lasanha, é isso?
1: Dia da lasanha. Data curiosa.
0: Vai ter sorteio hoje, sabia?
1: É, o que vai ser sorteado?

0: Não vai ser lasanha, infelizmente, tá? Tô com três kits, na verdade, tá? Três kits pra hoje. Vou sortear no final aqui do programa. É aquele kit lá do grupo Menos é mais. Isso aí, Menos é Mais. É uma bolsinha de pano e dentro da bolsinha tem um chapéuzinho, tá? Um chapéuzinho estilo aquele do Seu Madruga, sabe? Aquele de...
1: Bem bonitinho.
0: Como se diz, aquele de catar ovo, né? E um copo, tá? Um copo bem bacana pra tu fazer uma caipira bem caprichada, né?
1: Personalizado do Menos é Mais.
0: Isso aí, do grupo Menos é Mais. Tem três kits, tá? Um pra cada pessoa que participar aqui pelo WhatsApp, tá? Pra concorrer, é só mandar aquele tradicional áudio. Já que é dia da lasanha, eu vou falar de comida?
1: Vamos falar de comida.
0: Eu vou sortear pra três donas de casa, tá? Ou donos de casa, tá? Pessoal que tá fazendo o almoço, tá preparando a comida. Conta pra gente aí qual que é o cardápio de hoje, né? O que que tá fazendo, o que que vai fazer na sequência. Só mandar o nome completo por escrito, né? Não, manda por áudio também, né? O nome completo, se apresenta e fala qual que é o cardápio do teu almoço, tá? Tu que é dono de casa, né? Só participa e no final do programa tem o sorteio aí de três kits, tá? Pode mandar um recado a partir de agora aqui pelo WhatsApp, o 3342-1522.
1: Então é via áudio, de uma forma bem breve, conta qual vai ser o almoço aí, o cardápio do seu almoço de hoje e logo abaixo o seu nome completo, tá? Por escrito, para poder participar do sorteio.
0: Isso aí no final do programa tem o sorteio de três kits, então... Do grupo Menos é Mais. Repito, é um chapéuzinho, né? Um chapéuzinho bem bacana. Um é preto, acho que os três são iguais, né? Acho que os três kits são iguais.
1: Três iguais.
0: Isso aí. Os chapéuzinhos pretos. Ah, os copos são diferentes, tá? Um copo é laranja e dois copos são azuis, mas o kit é o mesmo, tá? Um chapéuzinho e um copo bem bacana aqui do grupo Menos é Mais. Para quem participar, no 3342-1522.
1: Já tem participação de
0: ouvinte, então.
1: Guilherme. Vamos reproduzir? Vamos.
2: Bom dia, o almoço aqui de casa hoje é arroz branco, bife milanesa e salada. Eu sou Maura Perim, moro no centro.
0: Valeu, Maura, né? Primeira participação da Maura. Já falou o cardápio dela. Quem participar também, né, Kelly? Pode mandar um recado aí no 3342-1522, quem quiser, fica à vontade.
1: Isso aí, 54, repetindo o número, 3342-1522.
0: Vamos lá, também na companhia, né, dessa primeira hora. 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Também é destaque aqui no nosso portal vangfm.com.br, né? FGTS, 138 milhões de trabalhadores receberão R$13 bilhões de lucros, tá? Crédito será feito até o dia 31 de agosto. E também, granizo atinge 70% das residências em Ernestina, segundo a Defesa Civil. Isso divulgamos ontem ainda, né? Então, complicada a situação lá de Ernestina, Kelly.
1: Exatamente, Guilherme. Vamos fazer mais uma reprodução aqui de participações? Vamos lá.
3: Bom dia, aqui é a Simoneia, da Angelina Rodigueri. Cardápio aqui em casa hoje vai ser feijão com calabresa, arroz, guisado em molho e polenta brustulada. E uma saladinha verde para acompanhar, né? Um abraço aí a todos.
0: Valeu, Simoneia, obrigado pela participação. Tá concorrendo também, tá? Só fazer isso que o pessoal tá fazendo, mandar o nome completo, tanto no áudio quanto por escrito, e falar qual que é o cardápio dessa quarta-feira, que tem prêmios no final do programa, três kits aí do grupo Menos é Mais. Vamos na sequência também com a nossa mensagem, né, Kelly? Nossa
1: isso.
0: Mensagem do quadro Valores da Vida. Só vamos falar do parceiro, né, dos parceiros aqui do Valores da Vida dessa quarta-feira. 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

E a mensagem desta quarta-feira traz o tema sobre Wi-Fi. Você já reparou como a gente passou a vida numa busca frenética por estar sempre conectado? Hoje em dia, a primeira coisa que a gente faz ao chegar num restaurante, num hotel ou na casa de um amigo é perguntar a senha do Wi-Fi. A gente se desespera se a barriguinha... Aliás, a gente se desespera se a barrinha de rede cai e acha que estar desconectado do mundo por 10 segundos é perder o trem da história. Mas outro dia, vi uma cena na fila do supermercado que me fez parar. Um pai estava com a filhinha de cerca de 4 anos no carrinho e ele estava completamente mergulhado na tela do celular, rolando feed de uma rede social qualquer. A menina, com aquele olhar puro que só as crianças têm, puxava a barra da camisa dele e dizia: papai, olha a moça de vestido amarelo, papai, olha o passarinho lá fora. E o pai, sem tirar os olhos do vidro luminoso, só respondia: tô vendo, filha, tô vendo. Mas ele não estava vendo coisa nenhuma. Ele estava presente de corpo, mas ausente de alma. A verdade é que a gente se acostumou a registrar a vida em vez de vivê-la. Tiramos fotos do prato antes de comer, filmamos o show inteirinho através de uma tela de 5 polegadas, em vez de olhar com os próprios olhos, e mandamos figurinhas de abraço por mensagem para quem mora no quarto ao lado. A gente ganhou em velocidade, é verdade. Mas o que foi que perdeu no caminho? Perdemos a capacidade de reparar no tom de voz de quem a gente ama. Perdemos a paciência para ouvir uma história sem olhar para o relógio. Perdemos a coragem de olhar nos olhos de alguém e aguentar o silêncio. Aquele silêncio gostoso de quem não precisa dizer nada para se fazer entender. A vida não é um rascunho que a gente pode apagar e refazer depois. O amor é justamente o que sobra quando a gente apaga a tela. O valor da vida não é o número de seguidores, nem as curtidas na foto das férias. O valor da vida é ter para quem voltar no fim do dia. É o café passado na hora, o cheiro de chuva na janela, o abraço demorado que encaixa no pescoço e faz o peito sossegar. Conexão de verdade não usa antena e não precisa de bateria. Conexão de verdade precisa de olhar, de escuta e de afeto. Que tal você fazer um teste hoje? Quando você chegar em casa ou quando encontrar aquela pessoa especial, experimente desligar a rede do celular e ligar a rede do coração. Olhe nos olhos, pergunte como foi o dia e escute de verdade a resposta. Deixe o aparelho na gaveta durante o jantar. O mundo lá fora vai continuar girando e as notícias vão continuar acontecendo. Mas o tempo com que a gente ama não volta mais. A vida acontece aqui e agora, bem no espaço entre o seu respirar e o toque da mão de quem está ao seu lado. Não deixe para amar quando a bateria descarregar.

0: 10h54, 6 para as 11. 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Esse foi o nosso Valores da Vida. 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Trazendo informações, Kelly, também sobre o esporte, né? Na sequência tem o Lancaster Forest, mas vamos passar os jogos aí da rodada dessa quarta-feira. Quarta que tem Campeonato Brasileiro, tem Mirassol e Remo a partir das 7:30 da noite. Quem vencer sai da zona do rebaixamento. Aí o jogo do desespero pro Inter, Inter e Flamengo, 7:30, Fluminense contra a Bahia e ainda Vitória contra Palmeiras. São os jogos da noite dessa quarta-feira. Amanhã, quinta, tem Corinthians e Atlético do Paraná, Coritiba e Cruzeiro, e pela Sul-Americana tem Grêmio. Grêmio contra Bolívar a partir das 7:30 da noite. 5 faltando para as 11, tu pode mandar o teu recado, tá? Manda por escrito teu nome completo e manda o áudio falando qual que é o cardápio aí da tua casa, o que que tu vai fazer de comida para almoço, para esse almoço de quarta-feira. Ou tu que, quem sabe, só vai fazer o jantar, né? Já tá com o cardápio na cabeça, conta pra gente também, tá? Manda um áudio e tu concorre a 3 kits, tá? Vai ser um kit por pessoa do grupo Menos é Mais. É um chapéuzinho, tá? Um chapéuzinho estilo Seu Madruga e também um copo bem bonito aqui de plástico do grupo Menos é Mais pra tu fazer aquela caipira bem caprichada, né, Kelly?
1: Isso aí, vamos ouvir mais participação?
0: Vamos lá.
2: Oi, pessoal, tudo bem? Aqui é Silvana Zimmer e o cardápio aqui hoje vai ser batata doce, bife e salada. O povo tá de regime. Estamos organizando almoço aí. Obrigado.
1: Aí,
0: mas
1: essa...
0: a Silvana velha, né? Esse é o cardápio
1: Silvana
0: dela de hoje.
1: Silvana Zimmer, caprichado também.
0: Tá concorrendo também. Quem mais quiser participar, fica à vontade. Mais um antes do bloco, pode ser?
1: Pode ser.
3: Quem fala é a Irani, fã de Teixeira. E aqui em casa vai ser uma macaronada hoje com galinha caipira.
1: Um capricho.
0: Tá, beleza, então, 10h53, temos uma pausa agora e tu pode continuar participando. É só mandar o áudio no 3342-1522. A gente volta na sequência.
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13: Olá, meus amigos, tudo bem? Uma boa quarta-feira para você. E olha só, frio não é desculpa para deixar a bicicleta de lado. Vamos à dica de hoje do Sinal Verde. 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

0: 11:04, abrindo a segunda hora já do nosso Comunidade. Vamos lá, que é quarta-feira, é quase quinta, é quase final de semana. 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Temperatura em Marau, 16 graus agora, tá? O termômetro está indicando 16 graus. E como destaque dessa segunda hora, comentário esportivo, Lancaster Forest, conforme anunciado antes, comentário para lojas Teva, coleção outono inverno Teva, para os homens que valorizam a moda. Quarta-feira, noite de quarta-feira, Lancaster, para quem sabe se incomodar um pouco, mais ou menos por aí, bem-vindo, bom dia.
1: Muito bom dia, Guilherme. Bom dia, Kelly. Bom dia, ouvintes da Bank. Guilherme, deixa eu te dizer uma coisa. O coração colorado tá machucado. Eu nunca imaginei que eu fosse dizer que eu estaria constrangido de, nesse momento, ser colorado. Por que que eu estou dizendo isso? Porque não termina mais essa gestão, Barcelos, não termina mais. E a cada dia que passa, novas situações se apresentam. Ontem foi aquela questão, que eu vou pensar rapidamente, de defender um jogador no Tribunal de Justiça e apresentar um vídeo fake como defesa. Virou chacota a nível nacional ou internacional. Que coisa triste. Não bastasse os problemas de dentro do campo, fora do campo, daria para enumerar dezenas de fatos que levam o Internacional a esse constrangimento do seu torcedor. Mas eu vou mais dentro de campo.
0: Lancaster.
1: Diga.
0: Não, até sobre esse episódio aí, para não perder o fio da meada aqui, eu tava lendo os comentários da nota que foi publicada pelo Inter, né? A nota em conjunto ali com o escritório de advocacia e até os próprios torcedores colorados, né? Comentando, né? Porque na nota dizia, né? Que foi questão de não foi má fé, mas foi um equívoco, né? O pessoal tava dizendo, não, a gente até preferia que fosse má fé do que equívoco, porque é amadorismo isso, né?
1: Guilherme, na várzea não acontece isso.
0: Jamais.
1: Na várzea não acontece. Eu já fui juiz de justiça desportiva aqui em Marau, quando tinha o CND, hoje tem também, mas tinha um conselho que julgava os casos. Nunca vi ninguém da várzea do amador fazer uma defesa tão absurda como o Internacional fez. Contratou, os seus advogados contrataram um terceiro e usaram, Guilherme, os próprios que fizeram esses, que é um site de memes, né? Os próprios estão rindo daquilo que eles produziram e que o Internacional levou como fake. Você veja que o Internacional, já que tu colocou, os próprios advogados, quando apresentaram lá na justiça do Tribunal Desportivo, apresentaram o vídeo fake, foi questionado por uma das auditoras pedindo de onde era a origem, se eles tinham certeza que aquilo era, que não era fake, que era um original encaminhado pela VAR. E aí eles pediram para que não, como eles não tinham certeza, pediram para que não fizesse mais prova dos autos que eles levaram como prova. É um absurdo tão grande.
0: Eu acho que perdemos o contato do Lancaster, isso?
2: Isso aí, perdemos o contato.
0: Vamos fazer a
2: estabilidade
0: aqui. Isso, vamos reconectar com o Lancaster, né? Enquanto isso, eu vou seguir falando aqui dos parceiros, Supermercado Binda. que tem para essa quarta-feira, tá? 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Lancaster, tá de volta, né?
1: Vamos lá. Eu estava dizendo, para concluir, para finalizar isso, de que o Internacional, os advogados do Internacional, os advogados contratados pelos advogados do Internacional, que eram do Rio de Janeiro, apresentaram a prova, o Internacional apresentou a prova, e aí foi questionado a prova por uma das auditoras, e aí o que aconteceu? Como ele não tinha certeza se era fake ou não, quem apresentou a prova mandou tirar a prova do processo. É uma coisa tão absurda. Na várzea, vou repetir, não acontece isso. E nós, colorados, estamos passando por isso. E eu quero te dizer mais, Guilherme, o problema não é só fora do campo, dentro do campo. Internacional vai jogar com o Flamengo hoje. Flamengo no Beira-Rio. Ah, mas pode dar um milagre? Pode dar um milagre. Se eu vou fazer o mano a mano, às vezes fazem, principalmente em Grenais, quem é o melhor goleiro do Grêmio? Quem é o melhor lateral do Inter? Você vai fazer o mano a mano de Internacional e Flamengo? Hoje, dá 11 do Flamengo e 0 do Inter. 11 seriam titulares no mano a mano do Flamengo e 0 do Inter. Não tem nenhum que dá para dizer, não, mas quem sabe aqui. Não. Se eu vou fazer o mano a mano, olha a dúvida que tem o Flamengo, você joga. Só dá uma dúvida. Na zaga, Vitão, aquele que era do Inter, ou Danilo, aquele que jogou na seleção brasileira agora. A dúvida no Internacional é o Félix Torres, você vai jogar ou não? Então, olha, Guilherme, é para dizer de quanto é que vai perder. Milagres acontecem, mas tem que ser um milagre muito grande, viu? Pro Internacional não sair com a derrota. Eu só quero saber de quanto é que o Internacional vai perder. Esse é o normal. E o pior não é isso, Guilherme. O pior é que são 4 jogos sem vitória. Vai ser a quinta, e a próximo jogo do Internacional vai ser a sexta derrota consecutiva, porque vai enfrentar o Palmeiras lá em São Paulo. Isso que é o pior. E o Internacional não contrata ninguém, não tem como contratar. E só espero, para finalizar, que o Internacional não vá com 3 zagueiros. Vamos lembrar que no último jogo contra o Atlético Paranaense, 2 zagueiros, 2 dos 3, deram o gol, 2 gols para o Atlético Paranaense. Espero que o Internacional não vá com 3 zagueiros, que mude o esquema de novo, que recheie o seu meio de campo, que jogue o Bruno Henrique, e que o Alejandro, centroavante, também não jogue, que o Internacional jogue sem centroavante, que dá uma povoada no meio de campo. Vai resolver? Não vai resolver. Mas quem sabe o Internacional com isso possa perder de pouco. Eu estou realmente decepcionado, amargurado, envergonhado do meu Internacional. Era isso, Guilherme. Bom dia. Voltamos amanhã.
0: Valeu, Lancaster, bom dia. Comentário esportivo sempre para a Lojas Teva, coleção outono e inverno Teva para os homens que valorizam a moda. Até para tu que não acompanha essa situação do áudio falso, né? O Inter usou um áudio falso do VAR em julgamento no STJD, Superior Tribunal de Justiça Desportiva, e acabou gerando grande repercussão. A defesa do zagueiro Vitor Gabriel apresentou esse áudio falso para tentar abrandar a punição pelo lance que causou a fratura na tíbia de Gabriel Peck do Cruzeiro. O material exibido pelo advogado do Inter, porém, não era oficial. Tratava-se de uma paródia cômica criada pela página de humor do Instagram OVAR Brasileiro. Durante a sessão, uma das auditorias questionou a origem da gravação ao perceber que se tratava de um conteúdo fake de rede social. Então, a apresentação do material falso irritou os julgadores e teve peso decisivo para desequilibrar a votação no tribunal. Vitor Gabriel acabou sendo punido severamente, pegou 6 jogos de suspensão e continuará afastado até que Gabriel Peck volte a treinar, com limite de até 180 dias. O Inter divulgou uma nota em conjunto com o escritório de advocacia responsável pela defesa, admitindo a falha na checagem da prova. Tanto o clube quanto os advogados negaram qualquer má-fé ou tentativa de enganar o tribunal de forma dolosa, classificando o ocorrido como um erro de inadvertência operacional. Então teve mais esse fiasco aí do Colorado, que acabou repercutindo bastante. Agora são 11h15 e a temperatura vai subindo, viu? Rápido, 18 graus já aqui no centro. 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E quem quiser, né, que ele compartilhar também o seu cardápio, só mandar o áudio pra gente aqui no 3342-1522 e concorrer então a 3 kits do grupo Menos é Mais.
2: Isso aí, pra concorrer além do áudio, tem que ter seu nome completo por escrito logo abaixo, tá? Pra poder participar do sorteio, senão, infelizmente, não vamos conseguir contabilizar aqui a sua participação. Vamos reproduzir mais?
0: Pode vamos ser? Lá.
3: Bom dia, aqui é a Giovanni Mascarello. O cardápio aqui hoje vai ser um arroz com uma carninha de gado em molho com batatinha e uma bela saladinha. Isso aí. Um abraço para vocês.
0: Valeu, Giovanni. Um abraço. Tá concorrendo também. 11:17, Kelly, vamos para nossa pausa? Pode ser? E na sequência a gente volta também com as participações.
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Vamos lá, 11h24, 11 horas 24 minutinhos, dando sequência à nossa comunidade dessa quarta-feira com o sol, né, entre nuvens, mas tem a presença do sol, né? Choveu bastante, choveu forte durante a madrugada, mas a tendência agora é de tempo firme para hoje, também para amanhã e para sexta e sábado, a princípio, né, segundo o que diz a previsão. 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E o nosso tema agora é o jantar dançante comemorativo aos 37 anos, viu? Do curso de liderança juvenil, o CLJ. Aqui em Marau, o evento, né? O jantar será no dia 8.

0: 8 de agosto. E eu tô recebendo por aqui o Daniel Ferrari, que é o tio CLJ, né? Um dos tios CLJ, para fazer o convite para esse jantar. Daniel, bem-vindo aqui na Vang, bom dia.
1: Bom dia, Guilherme. Bom dia a todos os ouvintes da Vang FM. É uma satisfação estarmos novamente aqui na Vang, nossa parceira aí, né? Você que está sempre nos apoiando aí em nossos eventos aí para divulgar mais um jantar do nosso movimento aí.
0: Até explicando, né? O pessoal do CLJ, né? Estariam presentes aqui, mas devido a condições climáticas também, o que acabou impossibilitando a presença deles, né? Mas está, claro, bem representado aí pelo tio CLJ.
1: Não, é isso aí. Sempre tem te acompanhado pelos jovens, né? Tem um grupo de jovens que fazem a liderança do movimento. Uhum. E esses jovens, então, eles acabaram não podendo participar porque alguns são do interior e acabaram tendo alguns problemas de locomoção aí, mas a gente tá aí representando eles e todos os 80 jovens do movimento hoje.
0: Perfeito, e agora o foco total, né, é na questão aí do jantar que tá chegando.
1: Sim, é isso aí, agora nós temos o nosso tradicional jantar dia 8 de agosto, uhum. né, que é sempre na véspera do Dia dos Pais, né, que é um evento que a gente faz para arrecadar fundo para fazer a manutenção do nosso movimento, uhum. aí, do movimento dos jovens, né?
0: Perfeito. Até antes da gente trazer detalhes sobre o jantar, vamos falar um pouco do CLJ, né, Daniel? É importante colocar, né, um movimento de jovens, porém tem o acompanhamento dos tios, né, que é que você é um deles, inclusive.
1: Isso, isso. O CLJ é um curso de liderança juvenil. É um movimento da Igreja Católica, onde participam os jovens, uhum. né? Então eles passam por diversas etapas de aprendizagem ali, né? Então quando a gente fala em alguma coisa voltada à religião, é bom frisar que os jovens eles não vão lá só para falar de religião. Eles vão lá para desenvolver a liderança deles, eles vão lá para se capacitar quanto à desenvoltura, à fala, a treinamentos, né? Então é um curso que traz jovens aí de 12 anos, né, até em torno dos 20 anos, né, 20, 23, 25 anos, né, não tem data para sair, mas sempre tem um acompanhamento dos tios, né? Então, uhum. por que que existem os tios, né? Os tios são para fazer o acompanhamento em todas as atividades que os jovens fizerem, em tudo que eles participarem, tem que ter o acompanhamento de um casal de tios, né? Então, existem os tios bem-estar, né, que somos nós, eu e a minha esposa, e os tios auxiliares, né, que então eles ingressam esse ano e o ano que vem eles assumem como tios bem-estar para acompanhar os jovens,
0: né? Perfeito, tá chegando por aqui também, né? Conseguiu chegar a tempo, né, para entrevista a Antonella Zancanaro, né, que é inclusive a vice-presidente do CLJ. Antonella, bem-vinda, bom dia.
2: Bom dia a todos.
0: A gente falava, né, sobre o jantar. Aliás, já são 37 anos, né, do CLJ.
1: 37 anos de Marau.
0: É tempo, né?
2: É bastante.
0: Se a gente pedir quantos que já fizeram parte do CLJ, é impossível de falar hoje, né?
1: Não tem esse registro, né?
0: Hoje
1: é, até tem, mas tem que buscar.
2: É, mas é como é um movimento, né? Muitas pessoas vão e saem. Então, tipo, ele é um ciclo. Então, não tendo um fixo, né? Um fixo tempo.
0: Perfeito. Hoje tem quantos integrantes?
2: Meu Deus.
1: Hoje tem em torno de 80.
2: É.
0: 80 é bastante 80. Gente.
1: É que assim... É, como a Antonella falou, né? Alguns entram, alguns saem, eles são livres, né? Então eles ingressam e eles ficam o tempo que eles acharem por bem, sabe?
0: Os encontros de vocês funcionam como? É, determinado dia da semana? Qual que é a rotina de vocês?
2: Os nossos encontros acontecem nas quartas, com a serenata depois da missa. E nos sábados, às tardes, que tem a tarde máxima e a tarde mínima. E acontecem antes da missa e depois a gente participa da missa.
0: Perfeito. Para fazer parte a partir dos 12 anos, tu falou, né?
1: 12 anos, né? Tem que ter feito a crisma, né?
2: A crisma.
1: Crisma é o único requisito, né? Porque daí eles passam por algumas atividades, né? Que eles têm que ter... Eles acabam recebendo alguns conhecimentos que eles precisam ter vamos dizer assim...
2: Esse estudo.
1: É, esse estudo, essa experiência do crisma, né? Mas não quer dizer que seja bloqueado para quem não fez o crisma, né? O movimento é bem aberto, é só chegar lá numa quarta-feira depois da missa, né, Antonella? Uhum. Ou num sábado e participar, é à vontade, é bem tranquilo.
0: Perfeito, são várias atividades durante o ano, né, Antonella? O que requer, claro, a questão financeira, e é por isso que vocês Sim. fazem o jantar.
2: Isso aí, a gente tem o tradicional jantar do CLJ, né? E também a gente tem a pastelada, que ocorreu em abril, né? Também para arrecadação desses fundos, porque nós temos eventos em outras cidades. E isso requer o financeiro, claro. Então a gente precisa ter um caixa aí legal.
0: Perfeito. Ingressos já à venda, é isso?
1: Ingressos já à venda. já estão à venda, a gente já está se organizando para o jantar no próximo sábado, na semana que vem, né? Então a gente já está a mil aí com os preparativos aí.
0: Faz o serviço para nós aí, qual que é o horário, a data, cardápio, conta tudo aí que tem de informação para nós.
2: Então, a data é dia 8, né? Uhum. De agosto. O horário a gente inicia às 8 horas com a janta, mas às 6 horas a gente tem a missa, uhum, antes do nosso tradicional jantar, que é tudo preparado por nós jovens. Então, nós temos as comissões que preparam essa missa, enfim, tudo que vai acontecer. Aí vai ser no Salão Paroquial,
0: certo,
2: Frei Gentil. A animação vai ser Matheus Lodi e banda. E o cardápio é massa, galeto, linguiça, arroz à grega, arroz branco, maionese, cuca, pão e salada diversas. Mas, como o tradicional do CLJ, a gente tem a sobremesa liberada a noite inteira.
0: Perfeito. Questão de ingressos, compra com vocês mesmo? Tem algum ponto físico de venda?
1: Tem sim. Os ingressos, assim, a gente tem com os jovens do movimento. Uhum. Então, quem conhecer algum jovem do movimento ou algum pai de jovem, eles têm ingressos, sim, né? E também tem disponíveis no mercado Passalá. E se alguém quiser também fazer a reserva por telefone, pode fazer também. Então nós temos dois WhatsApps, né? Que é da Eduarda, nossa presidente, e da tia, Elay, uhum, que estão responsáveis por receber essas reservas.
0: O valor é R$60, isso?
2: R$60 o adulto e R$30 o infantil.
0: Perfeito. Tem um número limitado de participantes?
1: Nós temos 800 ingressos, uhum, né, disponíveis para venda, mais os infantis, né? Para próximo sábado. E como a Antonella falou, é bem frisado lembrar, essa nossa janta ela não tem venda de bebida alcoólica, sim, né? Como é um movimento de jovens, então tudo é organizado pelos jovens, né? A parte da carne, né, e da cozinha é toda, uhum, feita pelos pais dos jovens, né? Então não tem bebida alcoólica, né? O pessoal fala, né, que tem, vamos lá, a gente falou, tem frango com linguiça, né? Sim. Mas é importante frisar que o frango, o CLJ tem dois diferenciais. O frango é frango sem osso.
0: Opa.
1: Então a gente não coloca frango com osso.
0: Sim.
1: É frango sem osso. E daí temos a sobremesa liberada a noite inteira, que também é um diferencial nosso, né? Quem quiser ficar lá depois para dançar e se divertir, tem sobremesa liberada.
0: Perfeito. Todo mundo convidado, então. Estaremos divulgando o contato também nas redes sociais, né? Para facilitar o contato. Pessoal, agradeço a visita de vocês, o convite e um ótimo dia e um ótimo jantar.
2: Muito obrigada.
1: Isso aí, a gente que agradece a oportunidade. A Vang sempre nossa parceira na divulgação dos nossos eventos. Então até o próximo sábado e contamos com a presença de todo mundo e muito obrigado pela oportunidade.
0: Tá feito o convite então, tá aí o jantar comemorativo aos 37 anos do CLJ de Marau, né? Nesse próximo dia 8 de agosto, conversei com o Daniel Ferrari, que é tio CLJ, e também com a Antonella Zancanaro, que é vice-presidente. Agora são 11:32, seguimos por aqui com nossa comunidade, no oferecimento ainda do Belstar Conte Hotel, com apartamentos nas categorias Standard, Semiluxo, Luxo, Suite Master e Suite Aparte, na IRS 324, saída para Passo Fundo e também na Barão do Rio Branco, no centro, contato pelo 3342-5728. Kelly, pode ser uma participação?
3: Pode ser uma participação.
0: Porque tá valendo, tem três kits aí, né? Do grupo Menos é Mais, que serão sorteados aí no final do programa.
4: Bom dia, tudo bem? Aqui é a Marley Damasceno Prelli. E o cardápio aqui em casa hoje é lombinho de porco com mandioquinha, arroz, feijão e vai ter uma saladinha de repolho.
3: Aí, obrigada. Essa participação da Marley Damasceno Prelli. Caprichado aí o almoço da Marley. Vamos para mais uma participação por aqui. Então, só lembrando, concorrendo, aí você vai estar concorrendo a um kit do Menos é Mais. Também reproduzir aqui, Guilherme, mais uma participação.
5: Oi, bom dia. Meu nome é Isadora e o cardápio daqui de casa hoje vai ser mandioca com costela na panela de pressão.
0: Que capricho, Isadora.
5: Oi, bom dia.
3: Ah, ela repetiu aqui.
0: Que capricho, Isadora. Obrigado aí pela participação, tá? Tá concorrendo ao kit do grupo Menos é Mais. Pode ser a agenda agora, Kelly?
3: Pode, vamos lá.
0: Vamos lá, com o nosso quadro da agenda também, 11:35, né? 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
3: Então, nesse sábado, dia 1º de agosto, a partir das 8 horas da noite, acontece na sede do grupo Última Atropiada, o lançamento dos festejos Farroupilhas 2026. Ingressos disponíveis no 999720176, 999720176. Também no sábado, dia 1º, acontece a partir do 12:30 no Clube dos Motoristas, o terceiro costelão dos amigos da APAE. Entre em contato com a APAE aqui de Marau também para adquirir o seu ingresso desse terceiro costelão dos amigos da APAE. Também adiantando a agenda, como a gente acabou de receber aqui o pessoal do CLJ, né? No próximo sábado, aliás, no sábado seguinte, dia 8 de agosto, tem jantar da família CLJ comemorativo aos 37 anos do movimento. Vai ser às 8 horas da noite no Salão Paroquial Frei Gentil, Guilherme.
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0: 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Vamos seguir com as participações, que tá chovendo participação, né, Kelly?
3: Sim, tem participação.
0: Vamos aqui, lá.
3: O pessoal tá mandando sua mensagem e a gente agradece a participação.
6: Bom dia, tudo bem? O almoço hoje aqui vai ser um X ou uma marmita, mas regularmente sou sempre eu que faço. Meu nome é Amarildo Moião.
3: Aí, obrigada, Amarildo.
0: Mas Amarildo velho, hein? X é bom também, né, Kelly?
3: É bom.
0: Não é ele que vai fazer, mas tá valendo, né? Um baita almoço. Vamos lá, com mais participação.
7: Bom dia. Hoje o almoço aqui onde eu trabalho é vaca atolada e uma saladinha. Mas na minha casa já deixei prontinho de manhã, antes de vir trabalhar, macarrão ao molho branco e bife de frango. Meu nome é Durvalina Miranda.
3: Que delícia, obrigada aí.
0: Valeu, Durvalina.
3: Mais um. O pessoal tem mandado foto aqui, viu? Tá dando água na boca.
8: Temos um molho de prima, um feijãozinho temperado com banha de lei, arrozinho e a tarde Mario, não é exigente.
0: Quem que é esse?
3: Esse é o Elisandro Schneider.
0: Valeu, Elisandro, abraço, tá concorrendo também.
9: Bom dia, Guilherme, Kelly. Hoje eu tô fazendo um almoço mais caprichado porque eu estou de aniversário, mas é eu que tenho que fazer o almoço, né? Mas é estrogonofe, arroz e salada. Obrigada.
0: Não falou nome, mas é a Silvane Rissardo, não é?
3: É a Silvane, parabéns.
0: Parabéns, Silvane. Sucesso, saúde, obrigado pela companhia. Siga firme e forte aí, né? Sempre nos acompanhando também. Tá de aniversário, né?
3: Tá de aniversário, tudo de bom aí. Obrigada pela audiência.
0: Valeu, Silvane. Abraço.
10: Bom dia, meu nome é Stephanie dos Santos. Hoje no cardápio vai ter purê de batata e sopa de capelete.
3: Que capricho!
0: Stephanie, querida, abração, tá? Tá participando também do sorteio.
11: Bom dia, tudo bem? Aqui hoje o almoço vai ser polenta e fiz uma rabada em molho com radicha e cebola, uma saladinha. Um abraço.
0: Quem que é essa?
3: Elizabeth Pazini.
0: Valeu, Elizabeth. Na rabada, né? Isso aí. Tem todos os tipos de cardápios aí da nossa audiência. 11:40. Vamos para nossa pausa, parada comercial e na sequência com os recados, mensagens finais aí para encaminhar o programa para o final. E no próximo bloco também tem sorteio, 3 kits do grupo Menos é Mais.
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0: 11h49, 11 faltando para o meio-dia, já na reta final aqui do nosso Comunidade, no oferecimento da doutora Laura Rosso, otorrinolaringologista, especializada no cuidado do ouvido, nariz e garganta, apneia do sono e tonturas, com atendimento humanizado para crianças e adultos. 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Kelly, encerradas as participações, tá? Quem mandou tá concorrendo aos kits.
1: Combinado, Guilherme. Temos aqui mais três pra gente poder reproduzir também.
0: Vamos lá, então.
2: Bom dia, Gui. Eu aqui tô esperando o meu horário de almoço, que eu tô na empresa trabalhando. Daí eu vou lá no refeitório e vou ver qual é a delícia de hoje. Mas em casa o meu cardápio foi massa com frango desfiado que eu deixei pronto para as crianças em casa. Um abraço para todos vocês. Ótima semana.
1: Ótima semana.
0: Valeu, tá concorrendo. Quem é?
1: A Mônica Fernanda.
0: A Mônica, tá certo. Abraço, Mônica. Obrigado pela companhia.
3: Bom dia, pessoal. Tudo bem? Não fui eu que cozinhei, mas cheguei em casa e gostei do que vi. Bah, é bom comer uma massinha com um guisadinho, umas batatinhas também. Tá. Valeu?
1: Valeu, tá caprichado aqui, Júnior Silva.
0: O Júnior Silva, abraço, Júnior. Obrigado pela companhia, bom apetite aí. E a última participação, Kelly, pra fechar?
1: Pra fechar. Ah, não, pessoal. Não foi. É um áudio aqui cortado.
0: Então fechou, né?
1: Fechou.
0: Quem mandou recado, mandou o áudio, mandou o nome completo por escrito, tá concorrendo na sequência. Dentro de alguns minutos tem o sorteio. São três kits do grupo Menos é Mais, tá? Cada kit tem um chapéuzinho e também um copo, tá? Um copo de plástico. 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Trazendo também o nosso quadro, indicadores econômicos, dólar comercial tá valendo 5,13, dólar turismo 5,33, euro 5,84 e a libra 6,83. Esse é o nosso quadro, indicadores econômicos, para encaminhar o programa para o final, Kelly.
1: Guilherme, quem pega a estrada em direção aí Encantado, a ponte está interditada tanto para veículos quanto para pedestres ali na IRS 129. O bloqueio da ponte sobre o rio Guaporé, localizada no quilômetro 82 da 129, entre Encantado e Mussum, passou a ser total para todos os veículos e pedestres por tempo indeterminado. A medida vale também para veículos de saúde e segurança e foi adotada pela Empresa Gaúcha de Rodovias, a EGR, em razão da elevação do nível do rio Guaporé e também da evolução das trincas identificadas na estrutura, tá? Incluindo o surgimento de novas fissuras. Então, é uma medida aí de segurança, foi feito bloqueio total aí da ponte sobre o rio Guaporé entre Mussum e Encantado.
0: E aí, Kelly, para quem vai em direção à capital, nesse mesmo ponto aí tem o desvio por Roca Salles, tá? Porém, a estrada de chão e tá bem ruim a estrada.
1: Bem
0: então,
1: ruim.
0: A orientação, segundo quem passou por lá, é não ir por lá, tá? A solução seria pela serra, já que a Serra das Antas está liberada agora 24 horas por dia, tá? Sem aquele sistema de pare e siga. Então, tu vai até Veranópolis, passa pela Serra das Antas, Bento Gonçalves, Carlos Barbosa, depois tem São Leopoldo, Novo Hamburgo, Canoas, enfim, vai por ali para chegar em Porto Alegre. Tem a opção também por Passo Fundo, Soledade, né? Vai por aquela região ali, porém tem bastante obras no caminho, então talvez fique parado durante um tempo, mas a opção mais viável agora acredito que seja pela Serra, tá? Através ali da Serra das Antas.
1: É, Guilherme também trazendo aqui da região, a administração de Gentil informa que a ponte da comunidade Cabriúva está submersa, impossibilitando a passagem de veículos nesse momento. Então eles pedem aí que os motoristas, né, não utilizem a ponte e busquem rotas alternativas e redobrem aí a atenção.
0: Tá aí, dado o recado então, informações também sobre o trânsito aqui no finalzinho do nosso Comunidade. Kelly, indo agora para o nosso quadro dos aniversariantes, pode ser?
1: Vamos lá.
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1: Parabéns, hoje vai para Cláudio Bisolo, Mauro Tanaka, também Rosalina Meneguzzi Perim, Dirceu de Matos, Diego Prestes, também aniversariando hoje, Felipe Vargas Magdaleno, Leandro Paludo, Matheus Martim, também parabéns para o Silvio Borghetti, Gideon Nunes, Cidrana Agostineto e também parabéns para Patrícia Dalmoro.
0: Vamos lá, parabéns então para nossa sempre ouvinte, Silvane Rissardo, também para o Leandro Paludo, diretor do CESURG, Silvio Borghetti, né, presidente do Sindicato dos Trabalhadores Rurais de Marau. Só gente famosa fazendo aniversário hoje, né?
1: É, hoje sim.
0: Também parabéns para Cris Xavier, Simone Polacchini, Daniel Luiz Henrique, Iraildo Brunheira, Daniela da Cunha, Cláudio Bisolo, Daiane Comarella. E são eles, então, que comemoram o aniversário hoje. Hoje, quarta-feira, dia 29 de julho. 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E chegou a hora, Kelly, vou fazer o sorteio então. São três prêmios, tá? Três kits do grupo Menos é Mais. Vai que é contigo.
1: Vamos lá, então. Primeiro nome, saindo aqui, Amarildo Monhon. Amarildo Monhon pode passar aqui na Vang, está retirando então o primeiro kit do Menos é Mais.
0: Perfeito, Amarildo Monhon, primeiro ganhador. Segundo kit.
1: Vamos pro segundo. Parabéns, vai para Silvana Zimmer, levando aí o segundo kit, pode passar aqui na Vang também, horário comercial, para fazer a retirada.
0: Perfeito, Silvana Zimmer leva o segundo kit.
1: E terceiro kit vai para Simoneia Ruas. Parabéns, Simoneia, pode também passar aqui na Vang para fazer a retirada do kit.
0: Perfeito, então Simoneia Ruas leva o terceiro kit. Tá aí os três sorteados, tá? Amarildo Monhon, Silvana Zimmer e Simoneia Ruas, cada um leva um kit do grupo Menos é Mais. Tem que passar aqui na rádio buscar em horário comercial. Hoje é quarta-feira, Kelly. Então vamos lá, até sexta de tarde, tá? Se não passar até sexta, vou eu levar para casa e vou ficar para mim. Então, até sexta, só passar aqui na secretaria da Vang e fazer a retirada.
1: Isso mesmo.
0: Fechou então. E assim também fechamos o nosso Comunidade, porque na sequência tem arquivo da Vang. Um ótimo restante de dia.
1: Uma ótima quarta-feira, um bom dia para você.
0: Caprichem aí no almoço. Até a próxima. Tchau.

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Opa, vamos lá, agora é comigo, 12:03, começando agora o nosso arquivo da Vang. Vamos lá, que é quarta-feira, final de semana tá virando a esquina, 29 de julho de 2026, signo de Leão, estação do ano inverno, fase da lua cheia. Muito prazer, Guilherme de Abreu por aqui, te fazendo companhia até uma hora com bastante música boa pra tu fazer teu almoço sossegado, tranquilo, sem pressa, com calma e ouvindo muita música boa aqui pelo nosso canal 93.7 FM da Vang. 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Pra tu fazer teu almoço bem caprichado. 12:05, Marau com 18 graus. Um ótimo almoço.

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3: Previsão do tempo.
4: À medida que a quarta-feira ocorre, essas nuvens vão mais para Santa Catarina e Paraná, vai permitindo a entrada de uma massa de ar mais seco, vai garantindo o retorno desse cenário. O tempo vai mudando de novo, inclusive ao longo da quarta, provavelmente tenhamos aberturas de sol. E quanto mais na quinta e na sexta nós estivermos, na segunda parte da semana, aí vem domínio de massa de ar seco, garantia da presença do sol, esfria ao amanhecer, especialmente da quinta, mas nada demais. E durante as tardes, temperaturas ficam bem agradáveis pelo sol que volta a predominar. Abraço para vocês, informações do tempo da Metsul, Leandro Puchowski.
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14: Vamos lá, que é quarta-feira, metade da semana, 29 de julho, com sol, céu azul, alguma que outra nuvem por aí, mas tá bem diferente, né? Bem diferente daquele comecinho de manhã, nem parece que é o mesmo dia. E a temperatura, como consequência, subiu. 19 graus, tá? 19 graus aqui no centro, máxima prevista para 22, 23. E agora a previsão é de tempo firme, tá? Para hoje, para amanhã, para sexta, também para parte do sábado, tá? Porque sábado à tarde, à noite, já tem alguma previsão de chuva, mas é pouca coisa. E aí para a semana que vem também já marca alguma instabilidade, mas vamos aproveitar hoje, né? Hoje, amanhã e sexta, tempo firme e sol predominando. Destaques aqui no vangfm.com.br: tornado deixa feridos na região noroeste aqui do Rio Grande do Sul. Gentil recebe defesa civil para vistoria e homologação do decreto de situação de

emergência, ponte é interditada para veículos e pedestres na IRS 129 entre Encantado e Mussum. Zanquim oficializará candidatura a deputado federal. MDB também vai oficializar nominata de candidatos a deputados estaduais e federais. Também escolas municipais de Marau registram avanço nos índices de alfabetização e as ocorrências da brigada das últimas 24 horas. São destaques aqui do vangfm.com.br. 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
4: Seguem abertas até o próximo dia 3 de agosto as inscrições para os campeonatos colonial de futsal masculino e feminino e também para o Interbairros de futsal. A inscrição, que deve ser feita na Secretaria de Esporte e Lazer ou no Ginásio Municipal Jatir Francisco Foreste. Lembrando que o Campeonato Colonial deve ter início no dia 16 de agosto, enquanto o Interbairros começa no dia 19 também de agosto.
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Vamos lá, meio-dia 41, 19, faltando para uma. Seguimos aqui com o nosso arquivo da Vang trazendo notícia boa, viu? Porque as escolas municipais aqui de Marau registraram avanço nos índices de alfabetização. A Secretaria Municipal de Educação de Marau apresentou os resultados do acompanhamento do processo de alfabetização dos estudantes do primeiro e segundo ano do ensino fundamental. O monitoramento é realizado por meio do alfabetômetro, ferramenta que aplica avaliações diagnósticas bimestrais para acompanhar o desenvolvimento da leitura ao longo do ano letivo. Então, nesse ano de 2026, a rede municipal realizou 13 etapas de avaliação, de março, maio e julho. O levantamento indica a redução no total de alunos do nível inicial e aumento nas categorias mais avançadas de leitura. Então, sobre o resultado, né? Primeiro ano, o número de estudantes classificados como iniciantes caiu de 154 em março para 73 em julho, o que representa uma redução de 53%. Já os do segundo ano, na mesma categoria, passou de 45 em março para 18 em julho, uma queda de 60%. Porém, já teve crescimento aí no nível de leitores de textos, viu? Primeiro ano, em março, 4 estudantes atingiam o nível de leitura de textos. Em julho, o número subiu para 36, equivalente a um aumento de 800%. Já no segundo ano, a contagem de leitores de texto subiu de 106 em março para 229 em julho, crescimento de 116%, viu? Um baita resultado aí para a educação das escolas municipais aqui de Marau. Inclusive, esse tema será tema do Espaço Livre, né? De algum dos dias aí da semana, pelo que eu tô sabendo. Então, um tema aí que merece ser comemorado sim e falado bastante aí na nossa programação. 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
1: É isso aí, faltando 8 para 1, finalizando, ficando por aqui com o nosso arquivo da Vang. Quero trazer informações do esporte também para fechar o programa. Hoje à noite tem Brasileirão, tem Mirassol e Remo, 7:30. Quem vencer sai da zona do rebaixamento no mesmo horário, que beleza, Inter e Flamengo no Beira-Rio. Às 9:30 tem Fluminense contra a Bahia e no mesmo horário Vitória contra Palmeiras. 4 jogos então pelo Brasileirão na noite de hoje. 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Uma ótima tarde para você e até amanhã. Tchau.

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1: Boa tarde, 1:03, uma ótima tarde para você. Está no ar o Espaço Livre na Vang, em todas as nossas plataformas, na tarde dessa quarta-feira de sol, tempo bom, por incrível que pareça, sem nuvens nesse momento, aqui na esquina da Renault do Mate com a Barão do Rio Branco. 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Cotrijal, as lojas e os supermercados estarão fechados de 29 a 31 de julho para melhorias no sistema. A rede retoma o atendimento normal no dia 1º de agosto. 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Tô recebendo aqui, nós vamos conhecer uma história empreendedora no dia de hoje. Tô recebendo a sócia proprietária do Caminhos de Lavanda, a Clarice Roá, também o arquiteto responsável pelas obras, o Paulo Eduardo Roá Macedo, para bater um papo com a gente, entender um pouco dessa história e, na verdade, também contar um pouco, né? Mostrar um pouco do que é o conceito por trás desse empreendimento que tem chamado muito a atenção, inspirado na França. Primeiramente, Clarice, boa tarde, bem-vinda.
2: Boa tarde, Luigi. Boa tarde, ouvintes da Rádio Vang FM. Para nós é uma alegria, né? Uma satisfação estar aqui presente, contando um pouquinho da história do Caminhos de Lavanda, né? De como tudo surgiu.
1: Paulo, bem-vindo. Boa tarde.
3: Boa tarde, Luigi. Tudo bem? Boa tarde aos ouvintes. Dizer primeiro que é uma honra estar aqui, mostrar um pouco sobre o nosso trabalho, para o pessoal conhecer um pouco mais da nossa história, da nossa família e do que a gente está aprontando aí, né? Fazendo uma bagunça, mostrando nossas origens e ressignificando a terra e trazendo esse conceito novo para o turismo regional.
1: É, foi uma virada de chave, a gente tem que tratar assim, eu quero que você nos explique um pouco disso, né? E a virada de chave pela história de vocês, pelo que a gente estudou aqui para bater esse papo com vocês, é que de onde veio essa coragem de trocar uma lavoura, por exemplo, produtiva, de soja, por uma tradicional, uma lavoura produtiva e tradicional, né? De famílias tradicionais, que a nossa cultura é basicamente aqui a soja, para para uma plantação de lavandas. Onde é que veio essa ideia, esse conceito? Que tá dando tão certo, né?
2: É, na verdade, a ideia já faz um tempo, né? Já faz mais de 3 anos que a gente vem trabalhando nisso, né? Surgiu de um sonho nosso, meu e da minha irmã, Carolina, né? Que hoje não pôde estar aqui presente por outros motivos, de voltar para nossas origens no interior. Então, a gente nasceu em Vila Maria, se criou nessa propriedade rural, né? Trabalhou junto com os nossos pais, toda a nossa infância, né? Então, a gente se criou nesse local e depois construiu, cresceu, se formou, né? Eu em direito, a minha irmã em farmácia e cada uma seguiu para a cidade, constituiu suas famílias, né? Ela aqui em Marau, eu em Vila Maria. E aí surgiu esse anseio de voltar para aquela propriedade e construir algo em conjunto, né? E empreender em alguma coisa. Então, a gente foi buscando várias ideias de como empreender, né? Somos nós duas irmãs. E então, a gente chegou, depois de várias ideias, chegamos na lavanda. Isso foi lá em 2023. Né? A partir disso, de todo um estudo de viabilidade da planta, né? Ver se adaptava ao nosso clima aqui ou não, até porque não era uma cultura comum aqui da nossa região,
1: exatamente.
2: Né? Tipicamente é soja, milho, trigo, né? Então lavanda. E aí a gente começou a estudar sobre a viabilidade e viu que sim, que ela poderia se adaptar muito bem ao nosso clima e ao nosso relevo, né? E aí a gente começou a estudar, visitar outros lugares, A gente foi até o Paraná, foi em junho de 2023, né? Fomos eu, o Paulo e o meu esposo Cesário conhecer um campo de lavanda lá na, em Carambeí, Paraná. E aí a gente viu como tudo funcionava e a inspiração da ideia do campo de lavanda, como ele é formado hoje, foi a partir daquele local, lá em 2023.
1: Eu não tenho como deixar de te perguntar, porque a primeira coisa que me vem na cabeça é o seguinte: o fator família, como é que os pais reagiram a isso? É uma loucura, né? Se você, ainda mais a gente que é do interior aqui, você chegar e dizer, olha, estamos com uma ideia e veio a lavanda, né? Como é que foi essa ideia? Como é que foi convencer? Eles empreenderam desde o início com vocês? Como é que foi essa história?
2: Foi uma ideia assim bem bem louca, né? Dá para se dizer assim, e totalmente inovadora, e não foi tão fácil de gerar esse convencimento, né? Claro que a gente primeiro buscou todo esse estudo, esse levantamento, para chegar nos nossos pais e falar dessa nossa ideia, né? De que poderia sim dar certo, né? Fazer essa mudança. Então era uma área que se plantava soja, milho, né? Trigo, se criava gado na época também. E aí a gente começou aos pouquinhos convencendo nossos pais, né? Não foi uma tarefa muito fácil não, né? Fazer essa troca de cultura.
1: É porque você foi de produção rural, normal, a turismo rural.
2: Turismo, plantar uma flor, né?
1: Isso, e para se tornar turístico. Você não tá também só pensando na lavanda como um produto que você vai vender, ou subprodutos dela, mas sim também um local muito legal que a gente tem acompanhado e que tem chamado olhares de toda a região, de todo o estado do Rio Grande do Sul, inclusive. E como é que foi isso? Tornar isso e começar a empreender no meio de uma coisa, porque Vila Maria também está numa rota muito bacana de turismo rural,
2: isso,
1: né?
2: Isso.
1: Agora também tem as cascatas, a rota que também ainda está iniciando, mas vai ter desdobramentos futuros. Como é que é ir para um lado do turismo rural? Como é que vocês têm visto isso, já fazendo um balanço dos primeiros meses de atividade?
2: A gente aproveitou também muito esse ponto favorável do turismo, né? A gente tá na região das cascatas, né? Na rota das cascatas, Vila Maria e mais 19 municípios da região, né? Então aproveitou esse caminhar do turismo, né? Dessa visão e nosso carro-chefe hoje é o turismo, né? De experiência, diria assim, né? Não só rural, mas como de experiência. Porque a plantação da lavanda, né, tem todo esse aspecto sensorial também, de aroma, né, dos pratos à base de lavanda. Então tem toda tudo gira em torno de uma experiência, né? Eu acho que é isso que tem mais chamado, despertado a atenção das pessoas que vão lá visitar.
1: E essa herança francesa, o conceito que começou, me explica como é que se chegaram a esse conceito?
2: Quando a gente pensou em fazer um lavandário, né, primeiro a gente pensou na plantação. Então, do local, escolhemos o local e graças a Deus escolhemos um lugar muito bonito, porque a vista lá tem um pôr do sol muito privilegiado, digamos.
1: Exatamente.
2: Assim. E favorável ao cultivo, né? Por isso que foi escolhido lá. Mas também pensando na plantação em primeiro lugar, e depois sentimos a necessidade de trazer um local para servir lanches, né? Para ter um lugar para receber as pessoas, porque lá era lavoura, não tinha nada, né? Então, se precisasse vender qualquer lanche, qualquer água, ir no banheiro, não tinha isso. E aí a gente começou a pensar no restaurante, primeiramente pequeno. E aí depois foi estruturando melhor a ideia, né? O Paulo foi desenhando, fazendo os primeiros desenhos ali. E quando a gente pensou em fazer o

0: registrou, disse, por que não lembrar, contar um pouco da história da nossa família, né? É, porque o nosso bisavô veio da França quando ele era pequeno, né? A gente é da família Roy, uhum. Sobrenome francês, e isso ficou um pouco perdido no meio da colonização italiana.
1: É isso.
0: Se perdeu, né, uhum. Essa história. Então os irmãos se separaram, cada um foi para um lado e aí ficou perdido. Então por que não resgatar um pouco dessa história francesa e contar junto com o bistrô, com a jardinagem, com os pratos, né? Então a partir disso a gente fez esse resgate, digamos assim.
1: Eu quero amarrar esse primeiro bloco, porque eu quero também trazer esse primeiro bloco com o cultivo. Como é que funciona o cultivo? Porque ele é uma planta típica europeia, né? Como é que foi fazer essa adaptação aqui? Como é que se chegou a ideia de que a lavanda não daria nesse solo, o solo gaúcho principalmente? A gente tem um clima tão... hoje não tão mais tão determinado, né? Mas que a gente vive, de fato, quatro estações.
0: Sim.
1: É, até me explica um pouco sobre a planta, né?
0: Claro, a lavanda que a gente tem lá é a lavanda dentata, né? Existem mais de 20 tipos de lavanda no mundo, né? E a que mais se adaptou ao nosso clima brasileiro é a lavanda dentata. Então, por mais que ela seja de origem europeia, ela suporta muito bem esse período de seca, digamos assim, né? O frio também é suportável para ela. Então, a gente viu que ela realmente se adaptava ao nosso clima. Ela exige uma altitude um pouco superior, né? Então, a gente estudou também o nosso relevo lá e viu que se aplicava naquilo ali. E então, assim, ela, para nós, ela tem se adaptado muito bem, né? Até então. E ela também é uma planta perene. Então, ela vai durar de 10 a 12, até 15 anos, conforme o manejo dela, né?
1: Mas como que ela trabalha, por exemplo, com a geada?
0: É, ela suporta bem ao frio, isso é tranquilo para a planta. Algumas geadas muito fortes até queimam um pouquinho a flor, né? Pode dar aquela sapecada na flor, mas logo em seguida ela faz a brotação nova e não tem problema.
1: Muito bem. Esses pés de lavanda que vocês trouxeram, eles vêm da onde? De que forma vocês conseguiram trazer eles para cá, fazer essa plantação?
0: É. A gente conseguiu as primeiras mudas em Olambra, né? A gente planta as mudinhas em Olambra, São Paulo. Então veio de lá as primeiras mudas e depois a gente conseguiu de um fornecedor aqui do estado mesmo.
1: Ela é muito demorada para vingar, para vir?
0: Ela leva um ano para ficar num tamanho adulto, assim, e para fazer a primeira colheita.
1: Qual foi a maior surpresa ou dificuldade que vocês tiveram no manejo inicial aí dessa cultura?
0: No início foi...
1: Então é desconhecida para vocês,
0: exato,
1: né? Principalmente.
0: É uma cultura totalmente nova para nós também. Então a gente buscou cursos, formação externa, né? Com o pessoal lá do Paraná. Mas a nossa maior dificuldade foi achar profissional técnico, porque que, como a nossa região não existe isso, então não tinha nenhum agrônomo que sabia nos acompanhar, né? De como fazer a correção do solo adequada, do manejo da planta, do que aplicar. Ela é uma planta muito sensível, né? Ao químico. Então teve toda essa situação, a gente conseguiu uma agrônoma que está acompanhando, que ela também foi buscar fora, que foi estudar sobre a planta, né? Então esse foi o maior desafio pra gente.
1: Na região, vocês tinham vizinhos que plantavam, por exemplo, ou tinha alguma coisa de lavanda, nada?
0: Não.
1: Que
0: não,
1: legal.
0: Não.
1: É realmente uma cultura novíssima.
0: Aqui
1: então,
0: mais próximo, em Moro Halter, tem, que é a cidade, a capital estadual da lavanda.
1: Da lavanda. Eu cheguei a passar. No sentido da serra aqui, não é, né?
0: Isso,
1: Mas pelo outro lado.
0: Isso, pro lado de Picada Café.
1: Isso, conheço. Nós vamos falar muito sobre os produtos derivados, eu quero saber também qual a ideia de vocês desses conceitos. Eu quero colocar o Paulo na conversa aqui para nos trazer também que conceito foi utilizado, a forma como foi pensado. A gente vai fazer tudo isso e voltar a falar, logicamente, sobre a própria lavanda para entender e para mostrar para as pessoas, né, que não é só aquele cheirinho maravilhoso que a lavanda tem, aquela beleza visual. Ela tem subprodutos que podem ser feitos que são infinitos. A gente vai continuar falando e também das experiências, que a gente sabe que tem passeio sensorial, tem o garden, gastronomia, né? Vamos saber também um produto, uma pauta também que eu quero saber depois, antes do fecho, é a questão como é que vocês estão atendendo, né? Que dias da semana, se é aberto ao público, se tem agendamento ou não. A gente vai falar tudo isso aqui dentro do Espaço Livre. Eu vou fechar o primeiro bloco e na sequência a gente volta. Estou conversando com a Clarice Roá e também com o Paulo Eduardo Roá Macedo, ele que é arquiteto e ela sócia proprietária do Caminhos de Lavanda em Vila Maria, que tem ganho aí pautas e tem ganho visibilidade em todo o estado do Rio Grande do Sul. É o nosso turismo rural. A gente volta já na sequência.
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1: 1:21, estamos de volta. Esse é o Espaço Livre na Vang em todas as nossas plataformas. 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

0: 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A Clarice Carolina, irmã dela, né? Clarice Roá e o arquiteto também, o Paulo Eduardo Roá Macedo, estão falando com a gente sobre o Caminhos de Lavanda em Vila Maria. E eu quero abrir esse bloco porque falamos um pouco sobre o conceito, né? Eu quero saber o conceito arquitetônico, como é que se criou toda essa ideia para se montar em cima do conceito francês aí, Paulo?
1: Olha, Luigi, na verdade a gente foi pensando primeiro no espaço, né? Então tínhamos um espaço belíssimo, um pôr do sol, um 360, então a gente tem um belo nascer do sol, um belo pôr do sol. Primeiro a gente pensava em ter apenas um quiosque com banheiro, enfim, um barzinho, para ser um apoio realmente dos visitantes lá. Mas como a ideia foi crescendo e a gente foi pensando de uma forma mais ampla, a gente pensou em fazer um bistrô, né? Uma parte que serve tanto de café até restaurante. Então, pensando nesse conceito geral francês, desde então a história da família, a história do meu bisavô, a planta também sendo de origem francesa, mais um aspecto. Então, a gente tínhamos que ter esse conceito arquitetonicamente falando e em todos os outros sentidos, pensando que é uma atividade sensorial também, esse conhecimento do nosso espaço. Então, a gente vem trazendo uma arquitetura um pouco mais campestre, mais baseado no Provençal da França, que é o sul da França, que realmente é onde as lavandas, é o território das lavandas lá da França. A gente trouxe elementos como pedra, coisas que são sensoriais também. Então, se você for lá, você vai ver que a culinária é francesa, a arquitetura, o som ambiente é francês, o jardim é francês. A gente fez um jardim formal também baseado nos jardins da época franceses. Então, a gente fez todo esse planejamento pensando no sentimento, desde que a pessoa entre no nosso parque, ela se sinta num espaço francês até a hora que ela coma, beba, enfim. Então, isso a gente trouxe como conceito principal para todas as tomadas de atitudes que a gente vem tendo. Então, hoje a gente tem um bistrô que conta com a capacidade de até 70 pessoas. A gente tem a culinária, quem montou o nosso menu foi o chefe Marcelo Bortolon também, bem conhecido aqui na região. E a gente faz esse espaço, então, ser de experiências mesmo, assim. A gente tem a parte do garden ali fora, a gente tem também a parte das plantas do jardim também, são plantas baseadas nos jardins franceses. Então, todos esses aspectos fazem com que o conceito seja compreendido de total forma.
0: Bom, família francesa, planta francesa, tudo também derivado da cultura francesa. Mas se partiu, o marco principal se chegou à lavanda, ou a partir da lavanda foram feitos todo o conceito?
2: Eu acho que a gente começou com a lavanda.
0: Chegou a lavanda,
2: né? E aí, a partir disso, foram surgindo as outras, todas as possibilidades que a lavanda poderia.
0: Que são inúmeras, né?
2: São inúmeras, né? Não é só o turismo. Então, a gente hoje consegue fazer o processamento da lavanda na propriedade, né? E a gente extrai desse processo de destilação, a gente faz a poda, a destilação, e a gente já tem os nossos produtos, que são o óleo essencial e o hidrolato. Então, a gente já consegue processar, e além de uma gama de produtos, né, de cosméticos e outros produtos também à base da lavanda na culinária, que a gente consegue ter lá para apresentar para o visitante.
0: Eu até vou inverter, eu ia deixar para a última questão desse bloco, os derivados, já que você tocou nos derivados. Que tipos de derivados são da lavanda e de que forma vocês conseguem processar isso? Isso é importante a gente saber também, legal a gente saber.
2: Então, o óleo, né, da lavanda dentata, ele tem uma função muito...

0: revigorante, né? É um óleo muito terapêutico, assim, para as questões também de abrir as vias respiratórias, né? E o hidrolato, que é a água que se processa no, junto com a destilação. E tem toda uma linha de cosméticos também que a gente não fabrica lá e que a gente pega de uma empresa, né? Que tem toda a certificação já, que vende Erechim, todos os cosméticos, difusores, né? De ambiente, de lavanda. Né? Aí, além disso, a gente tem a geleia, que também é produzida na propriedade, os escaldapés.
1: Produzido na propriedade de vocês, sim, por vocês mesmos.
0: Sim, é a nossa mãe que faz a geleia, né? Então, tá, é toda a família que se envolve nesse processo. Desde o plantio até a finalização, é toda a família sempre envolvida.
1: Tá, que, gente, olha que case, que coisa maravilhosa. E a gente falava fora do ar aqui, quero compartilhar com a nossa audiência, porque muito se fala também questão de mão de obra, às vezes é muito complicado para o turismo rural. É muito complicado, né? Você encontrar mão de obra se você não tem a família junto. Você até encontra mão de obra, mas com a família junto, certamente tem todos os dias algo a se fazer. E vocês me disseram que para ver os gargalos, quanto maior a demanda, vocês vão entendendo os gargalos. Na verdade, funciona todos os dias internamente para vocês, para dar sustentação para abrir o final de semana.
0: Isso.
1: São campos que também devem dar bastante trabalho, né?
0: Ah, a gente tem bastante manutenção, né? Ah, não só a lavanda, mas o parque em si, ele demanda de toda essa atividade, essa mão de obra, né? Então, além das lavandas, toda a parte de poda das lavandas, de manutenção, de limpeza, a poda propriamente para destilação, tem também a parte da jardinagem, do corte de grama. Então, tudo isso a gente organiza durante a semana. Por isso que a gente não abre o parque para visitação durante a semana. E para deixar tudo pronto, então, para justamente final de semana receber os visitantes, né?
1: Eu tenho certeza que um dos mercados que devem procurar muito vocês é a questão do mercado fotográfico, né?
0: Sim, com certeza. Inclusive,
1: ensaios fotográficos.
0: Isso, inclusive foi o início das nossas atividades. Enquanto o parque não estava pronto para a visitação, a gente começou com os ensaios. Que também foi uma forma de gerar renda, né? Então a gente abria, já as lavandas estavam prontas, bonitas, floridas. Então a gente começou a abrir para o espaço para fazer os ensaios fotográficos. E a gente tem bastante procura. Então durante a semana acontecem, por agendamento, é claro, né? Esses ensaios, né? De todos os tipos ali.
1: Vamos falar sobre as experiências que a gente vai encontrar e também a gente vai falar sobre o que vocês podem antecipar, quem não conhece o Caminhos de Lavanda, que o pessoal entende aí no bistrô que pode encontrar um prato típico, algo que vocês possam também abrir aqui. Eu quero saber, entre as experiências tem um passeio sensorial, né? Que é em meio à mata. Como é que funciona isso e de que forma as pessoas se conectam ao espectro de vocês dentro do Caminhos de Lavanda?
0: O nosso passeio sensorial, nossa trilha, que a gente chama, né? Então, ela começa no campo de lavanda, a gente tem um guia, que é o Neymar que faz, que é o nosso cunhado, meu cunhado. Ele recebe as pessoas, ele conta um pouquinho da história da lavanda e da família, faz uma introdução nas lavandas e depois percorre pela mata, que a gente tem com vários momentos de pausa. Por isso que ela é sensorial. Ela começa já contando a história da lavanda, faz todo um caminho de pausa, né? Então, de conexão com a natureza, porque esse também é o nosso propósito, né? Que as pessoas vão lá e se conectem com a natureza. Então, tem um momento de parada, de escuta, de tirar os pés, colocar na terra, de sentir a terra, né? De ouvir, de fechar os olhos. Então, tudo isso transforma esse passeio. A pessoa sai de lá realmente transformada. E esse é o sentido também da trilha, né? E depois termina com um abraço na lavanda, né? Dando um abraço na lavanda, sentindo todo o aroma, o óleo na mão. Então, toda a nossa proposta ali no Caminhos de Lavanda é justamente proporcionar para as pessoas essa conexão com a natureza e esse bem-estar que isso traz. Né? De sair um pouquinho da cidade, das suas casas, e passar um momento com a família e ser de lá renovado.
1: E como é que tem sido o feedback de vocês aí, das pessoas que visitam, das pessoas que fazem experiência? Qual o feedback desse pessoal? Porque eu sei que vem gente de todos os lugares possíveis.
2: Olha, eu sinto que, de um tempo para cá, eu acho que principalmente depois da pandemia, o pessoal buscou muito mais conexões de volta à terra, ter experiências sensoriais dessa forma. Então, eu sinto que quando a gente conta a nossa história, da nossa família, sobre a planta, sobre rebuscar essa origem, as pessoas elas sentem pertencentes ao espaço que elas estão visitando. Eu acho que isso é o que pega mais emocional delas. E muita gente sai emocionada e sai e gosta muito da experiência por se sentir parte da família, por conhecer e por ter. Então esse feedback eu acho que é mais positivamente nesse sentido, sabe? As pessoas gostam desse sentimento de pertencimento, de estarem num lugar onde se sente bem e voltar. Enfim,
0: E o pessoal sai de lá muito falando desse acolhimento, desse pertencimento, né? A toda a história que ali tem. E de trazer mais gente, né? Então o pessoal sai de lá muito motivado, muito renovado realmente. E pensando em já trazer, voltar com as suas famílias.
1: Muito embora não é uma planta muito difundida aqui, né? A gente conhece, todo mundo sente o cheiro da lavanda, tem aquela memória afetiva. Mas eu ia chegar justamente na memória afetiva, porque não é uma planta que a gente vê em qualquer lugar, mas certamente o aroma dela, ou na cozinha que você vai ter a experiência gastronômica, te remete a memórias afetivas, não tenho dúvida nenhuma.
0: Com certeza, né? Então hoje a gente trabalha com essa parte de experiência, né? Da própria lavanda, do aroma, quem chega lá já sente esse aroma muito presente, né? É um aroma muito marcante e muito energético também, te dá muita energia. E a gente trabalha também na parte do bistrô do restaurante com pratos à base de lavanda.
1: É isso que eu quero saber, como é que a lavanda chega na cozinha? Me explica isso. Me dá uma dica de que prato vocês fazem e vocês colocam essa experiência, que legal.
0: Hoje a gente tem alguns doces, né, à base de lavanda, então a gente trabalha com os macarrons, com os brigadeiros de lavanda, com o gelato, né, a gente serve o brownie com o gelato, que é uma sobremesa que tem muita saída, né, inclusive. O pessoal vem lá e quer provar uma coisa específica de lavanda, né? Porque é uma coisa totalmente diferente e que não se imagina que sirva na gastronomia.
1: Na gastronomia, sem dúvida.
0: Mas ela funciona muito bem e realmente fica muito, muito saboroso, né? Então, quem faz para nós é uma doceira aqui de Marau, né? Prepara esse gelato através da infusão da planta, a gente traz a planta para ela.
1: Isso, há uso da lavanda nessa culinária?
0: Há uso da lavanda, ela faz uma infusão e aplica nessas receitas.
1: Vocês certamente também estudaram muito isso na questão da lavanda na gastronomia,
0: sim,
1: né?
0: Sim,
1: e essa infusão, isso funciona muito bem, tanto
0: funciona
1: em comida quanto também na parte de doces.
0: De doces, sim, sim, sim.
1: E no bistrô, o que vocês servem que pode também que se remete à lavanda?
0: No bistrô, então, como estava te falando, são os macarrons, mais essa parte de doce.
1: É mais
0: mesmo
1: a parte de doce?
0: É, de doce,
1: tá.
0: Hoje, né?
1: Perfeito. Bom, você falou também da questão dos produtos, né? São os óleos essenciais, óleos essenciais cosméticos, mas muita gente procura e é normal, né? Que no final de uma experiência que seja tão legal, você tá numa experiência de família, as pessoas querem ter acesso a levar pelo menos alguma coisa da propriedade,
0: isso,
1: né? Eu até gostaria de saber uma coisa, não tá na pauta aqui, a respeito da planta. Muita gente quer levar uma muda, como é que funciona isso? Vocês têm isso, vocês oferecem?
0: A gente tem as mudas para quem quiser levar para casa a sua mudinha, né, da nossa lavanda, e tem também o colhe e paga. Então a pessoa quer vir lá e colher o seu próprio buquê, também é uma experiência, né? A gente orienta essas pessoas de como é feita a colheita, né? De onde cortar, entrega uma cestinha para eles, né? Uma fitinha, eles vão lá, colhem o seu próprio buquê e levam para casa. Então também é uma experiência que eles podem levar para sua casa.
1: Sensacional. Bom, falamos de experiências, nós vamos falar na sequência sobre o empreendedorismo, sobre o impacto e, logicamente, sobre o que vocês pensam para o futuro, porque eu sei que vocês já estão programando e já tem quase pronto, poucas estruturas ainda, mas também questão de acomodações, né? E há um amplo espaço para isso. Nós vamos falar mais na sequência para amarrar esse assunto. Realmente eu estou encantado, eu não conheço ainda o local, tenho amizade com o Neymar, inclusive ele me cobra seguido para visitar lá, mas sempre tem uma coisa ou outra, a gente acaba. E tem um detalhe que o Paulo falou, me remeteu a uma conversa que eu tive ontem com o secretário de Cultura aqui do Marau, em que o Paulo Dalpaz, falando sobre o turismo rural. Marau agora foi certificado como município turístico. E, cara, tem um detalhe que me chama a atenção. Uma vez se fazia férias, ia pra praia e ficava 30 dias. Hoje em dia é o contrário. Hoje em dia todo mundo no final de semana dá uma esticadinha para algum lugar e algum lugar que acaba. E talvez o Paulo falou na pandemia, é algo que me bateu aqui, porque a pandemia também nos trouxe isso, né? Todo final de semana é um gargalozinho, vamos dar uma saída pertinho, né? Uhum. O viajar que seja para a cidade vizinha sempre expande. Vocês têm percebido esse movimento também?
0: Com certeza, né? E também a gente percebe que era de certa forma, uma falta de ter um ponto mais próximo daqui da nossa região para fazer esse bate e volta de final de semana, né? Ah, eu quero sair com a minha família, quero ir num garden, mas não tinha um garden por aqui, né? Ainda mais uma plantação de lavanda, então se deslocava até Gramado, geralmente, ou Bento Gonçalves, né? E aí o pessoal chega muito falando nisso. Ah, aqui agora, tão próximo, a gente vai voltar várias vezes, né? Então aqui a nossa região, ela é muito próspera, digamos assim, e eu acho que tinha essa necessidade de ter um espaço também.
1: É aquela história também, né, Paulo? Você tá em casa, tá recebendo familiares. Pá, final de semana, que passeio maravilhoso, vou domingo à tarde, sim, vamos lá ver o pôr do sol no caminho de lavanda.
2: Exatamente isso que eu ia falar. Muita gente que vem de fora, às vezes, visitar alguém da região, e a pessoa fala, olha, tu tá vindo de São Paulo para cá, tu não pode ir embora sem a gente conhecer aquele espaço, o caminho de lavanda. Então, vem bastante gente de fora que o pessoal fala, ó, não pode deixar de vir aqui, e daí tá perto também, né? Vai e aproveita esse espaço.
1: Estamos falando sobre o caminho de lavanda em Vila Maria, que tá ganhando aí realmente muitos olhares, e já se fala em estado, já se fala em Brasil, realmente é um ponto bem interessante. Nós vamos falar na sequência sobre o empreendedorismo, essa inovação no campo, nós falamos na sequência mais. Esse é o Espaço Livre, você nos acompanha ao vivo no rádio e também na nossa transmissão em vídeo no YouTube. Eu volto já no último bloco da tarde dessa quarta-feira.
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3: Vamos lá, de volta, 17 para as duas. Esse é o Espaço Livre na Vang. 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Bom, então estamos encantados aqui com o Caminhos de Lavanda. E nós estamos nem mostrando no nosso vídeo a parte visual do parque, né? Muita gente, quem já foi, sabe do que eu tô falando. Quem não foi, certamente vai despertar para poder visitar vocês lá e também conhecer toda a estrutura. Nós começamos essa conversa falando sobre conceito familiar, né? Agora eu recebo mensagem do próprio Neymar elogiando você, elogiando a tua irmã, a tua família toda, que são empreendedoras, guerreiras, batalhadoras, né? E aí vocês me contavam, aproveitando o ensejo aqui, vocês me contavam que cada um da família tem uma função. Então nada melhor do que a gente falar aí o que dá pra abrir, porque eu tô vendo que todo mundo pega um pouquinho no pesado e aí...
4: Sim.
3: E aí tá o resultado em pouco menos de 10 meses, né? Menos 6 meses.
4: Isso, eu acho que essa união é que faz a diferença, né? Porque é muita coisa, muito trabalho, foram muitos projetos para sair do papel. Então, cada um teve a sua função determinante, né, dentro da nossa família. E cada um com o seu talento, dá para se dizer assim, exatamente, né? Então, eu sou formada em Direito, né, mas sempre gostei dessa parte de plantas, de cuidado com plantas. A minha irmã é farmacêutica, então ela se dedica mais, quem sabe, nessa parte da destilação, do acompanhamento dos produtos, né? Aí tem os nossos pais que sempre trabalharam na terra e sempre nos ajudaram em todo o processo, né? Desde da plantação de cada florzinha no jardim lá, né? Ou fazer a taipa de pedra. Então todo mundo sempre se dedicou. Aí o meu esposo, que é o Cesário, né, o pai do Paulo, ele trabalha, ele tem muito nessa parte de essa expertise de mecânica. Então ele produziu o nosso destilador e também ajudou a fazer uma máquina para ajudar no plantio, né? Porque o plantio é todo manual. Muda.
3: Todo manual.
4: Todo manual. E isso foi tudo a gente que fez. Não teve ninguém de fora que nos auxiliou.
3: Vocês têm um cálculo de quantas mudas vocês colocaram aí?
4: Aproximadamente 30 mil.
3: Nossa.
4: Não, tudo, né? De uma vez, né? Lógico. Foram em etapas, mas foi uma plantada dobrando o joelho, né? Digamos assim. Então foi desenvolvida essa máquina para ajudar no plantio, né? Que foi o meu esposo que fez, e o destilador. Essa parte então mais inventiva é com ele. Aí tem o Neymar, que ele é formado em administração, que ajudou a fazer toda essa análise de dados e de viabilidade de negócio. Então ele montou esse plano de negócios, né? O Paulo na arquitetura fez todos os projetos de jardim, de bistrô, a ideia. E a Carol, que é a esposa do Paulo, né? Namorada, esposa, que ela é veterinária, mas que ela é muito boa na comunicação. Então ela tá fazendo o nosso marketing, toda a divulgação é ela que faz, né? E acho que não esqueci de ninguém, né?
3: A avó disse que mandou um recado aqui que tinha que falar dos pratos. Vamos lá, vamos ajudar aí.
5: Manda lá, mãe, os pratos franceses.
4: Então a gente tem, a gente pediu um auxílio para a elaboração dos pratos, né? Pro chefe Marcelo Bortolon. E ele ajudou a fazer essa formulação dos pratos franceses. Então a gente serve lá pratos à la carte, né? Quem quiser vir lá jantar, tem os pratos à la carte franceses, né? Que são basicamente a base de carne de gado, são os entrecôs, né? A gente tem dois tipos de entrecô que a gente serve lá, um com molho de pimenta, outro de mostarda. A gente tem o bife à bourguignon, que também

0: prato tradicional francês, né, com purê de batata. Temos uma tilápia também. E então, e agora no inverno a gente lançou o cardápio de inverno, que tem as sopas, né? Dois tipos de risoto e quatro tipos de sopa.
1: Bom, lembrando sempre, como é que funciona a questão do bistrô? Tem que ser com reservas? Vocês falaram que é um número limitado de pessoas. Isso. Como é que funciona esses agendamentos?
0: Isso é, o bistrô ele não tem um espaço muito, muito amplo, né? Tem lugar para 70 pessoas. Então ele abre a partir do horário de abertura do parque, sábados e domingos a partir das 14 horas, né? E na sexta a partir das 16. Ele já abre com lanches, né? Então a gente tem variedade de lanches, salgados, doces, sobremesas, as bebidas, né? Para quem também quiser aproveitar para contemplar o pôr do sol na área externa, então pode levar lá fora, né? E de noite com os jantares, com os pratos à la carte.
1: Bom, os jantares, eles são com reservas ou quem está no parque?
0: Isso daí, para os jantares a gente faz mediante reserva.
1: Então, quem logicamente não pode passar o dia no parque, pode fazer o agendamento para fazer o seu jantar lá.
0: Isso,
1: com seus familiares.
0: Né? Uhum.
1: Muito bem. Você me falava também, Clarice, que já tem alguns grupos que se organizam para vir para cá.
0: Isso. É, a gente está recebendo bastante grupos, né? De fora. Já recebemos grupos de Chapecó, de Juí, de Santa Maria, Tapejara. Vários lugares que estão se organizando com grupos, né? E com agências de viagem mesmo, para vim passar uma tarde lá no Caminhos da Lavanda.
1: Nós estamos falando de 6 meses, foi em fevereiro que vocês abriram. É até cedo para a gente falar nisso, mas é que no ritmo que vocês estão, com a empolgação que vocês estão, com a competência que vocês estão levando o negócio com família envolvida, não tem como não perguntar para vocês o que vem por aí, o que vocês esperam do futuro, quais os projetos que vocês têm, porque a gente está vendo que é uma coisa que está dando super certo e todo mundo fala realmente desse atendimento que vocês dão lá.
0: Na verdade a gente tem muita coisa para estruturar ainda, né? A gente começou com o mínimo que a gente conseguiu. Mas a gente tem muitas experiências ainda que a gente quer implementar. A gente quer fazer, colocar já para o próximo verão, se tudo der certo, a parte dos piqueniques no meio das lavandas, que é uma experiência sensorial também, né? E é muito pedido isso, né? Então a gente quer proporcionar esses piqueniques e dar toda uma estrutura para o pessoal que vem. Então tem esses gargalos que a gente foi percebendo nesses 6 meses, que a gente tem que reestruturar para bem atender no verão, que é o pico de maior movimento, né?
2: Além disso, também a gente está já em fase final de construção, né? De duas cabanas para hospedagem.
1: Isso, eu até vou te perguntar, o que contempla essas cabanas, qual o conceito dessas cabanas,
2: olha,
1: a capacidade, qual o público-alvo que vocês pretendem alcançar?
2: A gente está fazendo cabanas de diferentes formatos, tá? Todas pensando no alto padrão, banheiro de hidromassagem, todas potencializando a vista do espaço. E a gente está fazendo uma um pouco mais compacta, um pouco mais privativa para atender um casal, e a gente tem uma um pouco maior para eventualmente atender até família com filhos, enfim. Também temos algumas melhorias que a gente já está em fase de orçamento dentro do parque, mas isso a gente não vai comentar, o que vai acabar sendo uma surpresa. E também temos o asfalto também, né?
0: Isso, que é muito importante
1: também. Eu ia,
0: né,
1: perguntar isso, falamos fora do ar, a questão do asfalto. Por enquanto ainda não tem asfalto.
0: Por enquanto a gente não tem, então são 3.4 quilômetros de estrada de chão que a gente tem para chegar lá, mas a administração já conseguiu a aprovação dos recursos para a construção do asfalto, que está em fase de licitação, inclusive. Então, muito em breve a gente vai ter isso, que vai vir a beneficiar muito, né, o nosso espaço, e não só nós, toda a localidade, né? Toda a localidade de São Luís, né?
1: Bom, essa localidade de vocês, ela, inclusive, ela tá nessa rota das cascatas, né?
0: Sim.
1: Ela é
0: sim.
1: Bem na rota das cascatas, inclusive. Acho que um dos objetivos de vocês também, isso também facilita. Não tenha dúvida nenhuma, e também ajuda na divulgação das próprias cascatas, dos pontos, porque Vila Maria tem pontos maravilhosos
0: turísticos. Isso, e o turismo é justamente trabalhar com essas parcerias, né? Então a gente não é só o Caminhos da Lavanda, então a gente tem que integrar outros pontos, e o pessoal gosta de fazer esses bate e volta mesmo que seja, mas onde é que eu vou almoçar? De tarde eu quero ir no Caminhos da Lavanda. Né? Vou aproveitar e conhecer as cascatas. Então, o turismo tem toda essa integração, né? E essa parceria.
1: Você sabe que eu tenho percorrido o Brasil, feito caminhos assim como o de vocês, através do Travel Box Brasil, que é um canal de viagens, tá? E muito com parceria com o Sebrae, por exemplo. E esse tipo de rota, eu vou chamar de rota, ou associações que compõem rotas, é uma coisa muito legal, porque é aquela que o seu vizinho, ele não é seu concorrente, ele é não. Seu, não, é muito pelo contrário, você fomenta o teu vizinho para poder o teu negócio também alavancar cada vez mais.
0: Com
1: é uma
0: certeza.
1: Corrente, né? Porque como você falou, eu vou fazer minha programação, vou almoçar na cantina tal, eu vou nas lavandas à tarde, vou ver o pôr do sol não sei aonde, vou e à noite hospedar. Eu janto não sei aonde e durmo não sei aonde. Então é toda uma questão diferente. É um conceito de turismo rural realmente impressionante, de que está impulsionando o Brasil e comunidades menores.
2: Realmente, Luigi, é um ecossistema, né?
1: Exatamente, essa
2: ecossistema,
1: palavra.
2: Ecossistema. E também, tendo essas influências, ter um asfalto, também acaba gerando futuros possíveis empreendimentos, né? Então o pessoal acaba olhando mais para essa área e vendo que é possível. E o pessoal acaba também tendo coragem para criar.
1: Exato. Você encoraja o.
0: Exatamente.
2: Tu fomenta mais.
1: A família, a propriedade ao lado, para dizer: olha, vamos botar algo também, isso. Né? Se não é uma coisa, é outra, e a rota vai se. É impressionante, gente, sem dúvida nenhuma. E aqui entra todos os tipos de turismo, que é o turismo rural, o turismo de empreendedorismo, é o turismo da questão de contemplação, que tem
0: exatamente.
1: Pôr do sol, tem as próprias lavandas, né? Que legal. Gente, um recado final. Para quem quer empreender, então, vamos deixar um recado para quem quer empreender, seja onde for, seja principalmente no interior, que a gente tem pontos aqui turísticos maravilhosos, lugares maravilhosos, que nem vocês. Vocês sabiam que o lugar de vocês era legal, era bonito, né? Porém era lavoura, e tiveram a coragem de dizer: olha, vamos fazer algo, e inovaram. Qual o recado que vocês passam para nossa audiência a respeito?
0: Eu acho que precisa basicamente ter muita coragem, né, para fazer, mas que é possível, né? Hoje a gente pode fazer muito mais do que a gente está acostumado a trabalhar no dia a dia, né? A gente trabalha no interior muito voltado ainda com soja, milho, essas culturas tradicionais, mas que também pensando em toda a questão de mudanças climáticas e tudo mais, acho que tem maneiras diferentes de se pensar, né, em negócios. Então, eu acho que vale acreditar muito nos nossos sonhos e ter coragem de ir atrás e fazer.
1: E o engajamento familiar é indispensável, né?
0: Com certeza.
2: Eu acho que
0: com
2: é um fator fundamental nesse nosso...
0: Todo mundo trabalhou junto, né? A administração também foi muito parceira, a administração de Vila Maria, né? Foi muito parceira, comprou também a nossa ideia, né? Acreditou muito, porque no início parecia uma ideia muito absurda.
1: Uhum.
0: E a gente tinha até um pouco assim...
1: Novo, né?
0: De vergonha de contar, né? Falar bem a verdade. É. E eles compraram junto com a gente essa ideia... E também fizeram acontecer, né? Toda a parte de estrutura, de estrada, de, né? Terraplanagem, então eles foram muito nossos parceiros também.
1: Há de se ter essa noção de que um empreendimento como o de vocês, ele fomenta não só Vila Maria, fomenta toda nossa micro-região e também o estado do Rio Grande do Sul. Porque as pessoas que vêm, de repente, fazer um passeio aqui, vai estar na rota aí, vai estar no radar deles, se coloca o caminho de lavanda e aí vai fazendo outras coisas e fomenta toda essa cadeia que a gente falou, esse ecossistema. Eu acho que é muito importante. Clarice, sucesso para vocês, dá um recado lá para tua irmã, teus pais.
0: Obrigada.
1: Paulo, parabéns pela iniciativa.
2: Obrigado.
1: E a gente conta aí, espera contar aqui mais vezes esse sucesso que vocês têm feito e parabéns pela coragem. Empreender nesse país não é fácil e nessa área... Sem dúvida alguma, é mais desafiador ainda.
0: Com certeza. Então a gente agradece muito pelo espaço aí, né, da Vang, para contar um pouco da nossa história e convida o pessoal também, né, que quem quiser estar visitando Caminhos da Lavanda, nossos horários são na sexta-feira a partir das 16 horas, no sábado e domingo a partir das 14 horas, então até as 9 da noite, né, e feriados também.
1: Como é que funciona o seu agendamento? Se tem algum contato ou rede social, fique à vontade para divulgar
0: isso,
1: aí também.
0: Isso. Então, quem quiser fazer reservas para jantares ou mesmo marcar o seu ensaio fotográfico ou visitação de grupos, entra lá no Instagram, tem um link que direciona os contatos lá, né? E aí consegue fazer por lá mesmo.
1: Legal, sucesso, gente. Paulo, obrigado
0: pela vinda.
2: Obrigado.
1: Bom, gente, Caminhos de Lavanda, é o que tá hypado, é assim que chama agora. Tá na crista da onda. É o que tá na crista da onda. Então procurem na rede social. A história vocês já ouviram aqui, já perceberam também o trabalho incessante, realmente de muito sucesso, quando são feitos por várias mãos e mãos da mesma família, certamente tem que merece ainda mais o nosso reconhecimento. A gente fecha o nosso espaço livre de hoje para Forte Auto Center, CCAA, Farmácias Associadas, Cotrijal, Dr. Lucas Martins, Sicredi, Britamar Cagliari, Clínica Datamed e Associação Comercial Industrial de Marauto. De volta amanhã às 8, mas também no Livre à 1 da tarde. Até lá, tchau.
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1: Hoje é quarta-feira e a gente já vai sentindo, né, o cheirinho de fim de semana que se aproxima.
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1: 229 ZYD 670, sintoniza na Vang FM 93.7 em Marau, Rio Grande do Sul. Sua tarde é mais gostosa aqui. Boa tarde, boa tarde. Ô, coisa linda, que bom tá contigo em mais uma tarde aqui no Talk Show Vang, o seu pré-show perfeito para o fim de tarde ser assim, ó, do jeitinho que você adora, pelas ondas aqui da Vang FM. Seja bem-vindo ao ponto alto da cidade, aqui rola o som que você ama, a vibe perfeita pro seu dia, seja muito bem-vindo. A gente quer música boa, a gente quer dividir momentos contigo. Vem junto, vem! Aumenta o volume! Alô, você que tá em casa relaxando! Alô, você no comércio, beijos com carinho! A gente começa nesse clima gostoso aqui na 93.7. Eu sou Josi Melegari e tô mais que pronta pra tornar sua tarde incrivelmente animada. Você não tá entendendo o que vai rolar por aqui hoje. Calma, calma que já já você vai descobrir. Mas antes eu quero convidar você a nos chamar no WhatsApp, mandar o seu alô, participar comigo, pedir o seu som, 54-3342-1522. Você vai falar comigo, vai me contar da onde você fala e eu vou, claro, executar o seu pedido musical. Pode ser assim? Vamos dançar, vamos celebrar o som da melhor Vang FM. Te dá o pontapé inicial na sua tarde com o verdadeiro hit, aquilo que você adora, você ouve aqui.
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Alegria por aqui não falta, aumenta o volume, vem curtindo intensamente. Não perca, só aqui na 93.7 você vive essa energia que move a sua quarta-feira.

0: aguenta firme aí, viu? O intervalo já vai começar. Mas a Vang FM 93.7 tá sempre em movimento. Fiquem ligados, nós voltamos em breve com mais hits pra animar ainda mais a sua tarde.
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2: Uma excelente quarta-feira tá no ar o nosso Patrulha do Consumidor. Você já foi obrigado a pagar aquela famosa taxa de desperdício em rodízios de comida? Fique sabendo que essa cobrança é totalmente abusiva e proibida pelo Código de Defesa do Consumidor. O restaurante não pode transferir o risco do negócio para o cliente. E mesmo que o aviso esteja escrito no cardápio ou na entrada, a regra continua sendo nula. Se tentarem te cobrar, exija o cumprimento da lei e recuse o pagamento. Patrulha do Consumidor fica por aqui. Até mais.
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0: mudando de novo, inclusive ao longo da quarta, provavelmente tenhamos aberturas de sol. E quanto mais na quinta e na sexta nós estivermos, na segunda parte da semana, aí vem domínio de massa de ar seco, garantia da presença do sol, esfria ao amanhecer, especialmente da quinta, mas nada demais, e durante as tardes temperaturas ficam bem agradáveis pelo sol que volta a predominar. Abraço para vocês, informações do tempo da Medsul, Leandro Puchalski.
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6: 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Estamos de volta. Tem mais pra você de Talk Show Vang. Você está na 93,7. Sempre no topo da lista de lembrados. Sua tarde ainda tá rolando por aqui. Não saia daí. Já já você fica atualizado com as notícias que estão chegando em instantes. Ao vivo da redação. 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Seguimos com mais.

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0: dessa forma, embalados pelas ótimas canções que você indica aqui, ó, que a gente faz uma pausa rápida. Fica por aqui, não mude de estação, porque logo mais a gente vai trazer o direto da redação pra você com as últimas notícias, é? Vai ficar bem informado, eu te garanto. Todas elas entregues de maneira objetiva, clara e rápida, como você preferir, tá? Continue sintonizado, essa é a Vang FM, você está ouvindo Talk Show Vang.
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3: Olá, uma excelente quarta-feira para você. Eu chego com mais informação. Na tarde desta terça-feira, o prefeito de Gentil, Adelar José Silvestre, acompanhado do secretário de obras, Wagner do Prado, recebeu em seu gabinete representantes da 2ª Coordenadoria Regional de Proteção e Defesa Civil de Passo Fundo, a capitã Karine Lombardi, o soldado Sturmer. A visita ao município teve por objetivo realizar uma vistoria em loco para homologação do decreto estadual de situação de emergência em razão dos danos provocados pelas chuvas registradas no dia 21 de julho, que causaram inúmeros prejuízos em lavouras, residências, estradas, pontes e bueiros. A administração municipal, por meio da Defesa Civil e da Força Voluntária de Gentil, segue mobilizada, acompanhando a situação, prestando o suporte necessário à população e trabalhando para minimizar os impactos causados pelas chuvas. Direto da redação, Kelly Felipe.
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8: 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O retorno do Talk Show Vang. Logo mais, a gente tem sucesso escolhido especialmente pra você.

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Meu amor, aumenta o volume porque a gente segue com mais música em breve.

0: rápida agora, mas ó, não sai daí, não mude de sintonia, combinado? Porque a seguir vem aí mais sucesso com aquele programa imperdível. A gente faz uma pausa rápida por aqui, mas eu já tô retornando, não sai daí.
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6: Uma excelente quarta-feira tá no ar o nosso Patrulha do Consumidor. Você já foi obrigado a pagar aquela famosa taxa de desperdício em rodízios de comida? Fique sabendo que essa cobrança é totalmente abusiva e proibida pelo Código de Defesa do Consumidor. O restaurante não pode transferir o risco do negócio para o cliente. E mesmo que o aviso esteja escrito no cardápio ou na entrada, a regra continua sendo nula. Se tentarem te cobrar, exija o cumprimento da lei e recuse o pagamento. Patrulha do Consumidor fica por aqui. Até mais.
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1: Estamos de volta e você ligado durante toda a tarde ao som da Vang FM. Nosso WhatsApp tá assim, ó, prontíssimo para receber sua mensagem. Que tal você mandar um oi pra cá, hein? Então manda 54-3342-1522. Não deixa de participar aí do nosso Talk Show Vang. Voltando, meu amor, eu quero te dizer o seguinte. Você já nos segue no Instagram? Ainda não? Então vai lá, hein? @VangMaral. Acompanhe-nos também. Meu bem, você me conta, como é que anda a sua tarde hoje? Partiu para mais uma seleção de músicas!

claro que a gente sempre lembra de quem nos faz companhia todos os dias. Não tem como esquecer. E aqui no Talk Show Vang é assim, a gente manda beijo também. Aliás, eu quero aproveitar o ensejo e mandar um forte abraço pra essa audiência querida. Alô, Passo Fundo, tchê! Pessoal de Carazinho, sempre na companhia. Beijo grande. Alô, Santo Antônio do Palma, Nova Alvorada, Montauri, toda essa galera linda que faz a diferença aqui na Vang FM, a marca mais lembrada em rádio. Valeu demais por nos acolherem sempre aí nas suas casas, nos trabalhos, a você que tá viajando, levar a gente de carona no carro, no caminhão, valeu demais a presença.

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0: intervalo chegando aqui na poderosa Vang FM. Mantenha-se conectado. Daqui a pouco a gente mantém esse papo que tá muito gostoso, não tá? E já já também mais músicas, claro. É mais você aqui conosco na 93.7, a emissora mais lembrada. 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
1: Oi, que bela quarta-feira, tudo bem com você? Eu sou a Kelly Gomes e você sabia que os pediatras não recomendam dar nenhum tipo de suco para bebês antes deles completarem um aninho de vida? Sim, o suco diminui o consumo de água e também o hábito de adicionar açúcar é muito prejudicial, enquanto comer a fruta fresca estimula a mastigação. Entre o sétimo e o décimo segundo mês, o ideal é focar em 800 mililitros de água por dia e oferecer de 2 a 3 porções de frutas frescas. Cuide da saúde do seu filho e aprender faz parte disso. Estamos aqui para te ajudar. Até amanhã.

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1: 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Estamos de volta com mais de Talk Show Vang. E agora uma música daquele seu gosto especial vai rolar na nossa programação.

Márcia, chegou a hora da gente acessar nossas redes. Por falar nisso, você tá nos seguindo já no Instagram? Ai, ai, ai, ai, ai, vai lá conferir, não dá esse mole não. Arroba Van Guimarau no Instagram, confere lá nossas fotos, deixa a sua DM pra gente também, curta nossos vídeos, comenta e confira os bastidores de tudo que tá rolando aqui na nossa emissora. Vem se conectar comigo através das redes. Lá no Instagram você nos encontra como arroba Van Guimarau. Não perca nenhum detalhe, isso vai aproximar a gente, quer ver? Então corre lá. 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

0: agora a gente dá um tempo aqui nas músicas. Nesse intervalo, a gente tem o Direto da Redação trazendo as notícias mais importantes diretamente pra você, sem demora. É VaptVupt. Você fica bem informado, não sai daí, hein? Essa é a Vang FM, a gostosa do rádio, né? E você está ouvindo Talk Show Vang.
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2: Olá, eu vou te contar agora sobre segurança pública. A polícia boliviana investiga a origem de 189 quilos de ouro apreendidos no aeroporto internacional Viru-Viru, em Santa Cruz de la Sierra, no dia 22 de julho. Um jovem de 22 anos foi preso em flagrante com 4 malas que transportavam 77 barras do minério, avaliadas em mais de 120 milhões. Segundo as autoridades, a aeronave de prefixo PSZRZ pertence ao empresário brasileiro Valdir José Zorzo, dono do grupo Dallas Alimentos, empresa sediada em Mato Grosso do Sul. O empresário nega qualquer envolvimento com o caso e, em nota, o grupo Dallas disse que a aeronave é de uso particular e não opera com fretamento comercial. A apreensão foi divulgada na terça-feira pela aduana da Bolívia. Conforme a aduana nacional da Bolívia, o ouro seria levado para Dubai, nos Emirados Árabes Unidos. E conforme as autoridades bolivianas, não havia registro aduaneiro para exportação da carga e o formulário apresentado para autorizar o transporte do ouro foi considerado inválido. As investigações continuam para identificar o verdadeiro proprietário do minério e possíveis envolvidos na tentativa de exportação ilegal. Direto da redação, Kelly Felipe.
1: Meu amigo Pet, agora dicas para você cuidar bem do seu amiguinho.
3: Meus amigos, meu amigo Pet já está por aqui. E assim como nós precisamos relaxar e nos distrair, os cães também ficam entediados muito fácil. E o tédio causa o estresse que detona a saúde do seu peludo. Para mudar essa realidade, não basta apenas dar aquela voltinha diária no quarteirão, não. Aposte também no enriquecimento ambiental, espalhando brinquedos interativos, desafios pela casa para manter o seu cãozinho ativo, feliz e entretido o dia todo.
1: Esse foi o meu amigo Pet.
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3: Estamos de volta, continue com a gente. É a sua tarde diferenciada, o som da Vang FM. E o nosso canal de comunicação, é claro que tá liberado. Manda a sua mensagem pra cá, deixa seu recado. 54-3342-1522. É a região inteira acompanhando o nosso Talk Show Vang. Seguindo por aqui com mais na programação, eu quero te convidar e lembrar também a nos seguir no Instagram. Já ativa o sininho lá, hein, pra não perder nada. Arroba Vang Marau. Junte-se a nós. Meu bem, você me conta como é que anda a sua tarde hoje. E a trilha sonora fica por nossa conta agora.
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0: Aguenta firme aí, viu? Já já tem intervalo. Mas olha, a Vang FM 93.7 continua todo vapor. Não saiam daí! Ainda tem muita música boa pra embalar sua tarde.
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6: Seguem abertas até o próximo dia 3 de agosto as inscrições para os campeonatos colonial de futsal masculino e feminino e também para o Interbairros de futsal. A inscrição, que deve ser feita na Secretaria de Esporte e Lazer ou no Ginásio Municipal Jatir Francisco Foreste. Lembrando que o campeonato colonial deve ter início no dia 16 de agosto, enquanto o Interbairros começa no dia 19 também de agosto.
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Retornamos porque tá no ar Talk Show Vang. Tem mais sucesso, é sucesso atrás de sucesso que você adora ouvir.

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nosso super beijo gostoso, assim, ó. É pra você, meu amor. É pra você lembrar que a gente faz questão de agradecer a sua companhia. Alô, pessoal de Vila Maria, Camargo, Casca Gentil, Nicolau Vergueiro. É toda a região ligada na melhor, na marca mais lembrada em rádio, Vang FM. Beijos com carinho pra você. Valeu a sintonia.

vindo aí, mas olha, segura essa sintonia e não muda, tá? Em seguida tem mais pra você e tem quadro legal que você adora chegando aqui na programação. Um momento de respiro, sua amiga Josi vai ficar por aqui, tá? É só um instante, já já tem mais música, continua.

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4: Boa tarde para todos os nossos ouvintes aqui da Vang. Nós temos boas notícias a partir de agora para Marau e para o norte do estado, para o Rio Grande do Sul como um todo. Cada vez mais o domínio de uma massa de ar mais seco vai nos influenciando, pessoal, e por isso, ao longo das próximas horas, a presença do sol entre algumas nuvens é o que acaba predominando. E esse cenário de ar mais seco também nos influencia na sequência da semana. Ao longo da quinta, ao longo da sexta, também teremos a presença do sol, alguns momentos nas nuvens, mas em bons momentos ele chega até a predominar, voltando esse tempo mais seco para nós, quinta e sexta-feira. Dias onde as temperaturas sempre nas madrugadas e no início das manhãs diminuem um pouco, mas acabam subindo para o período das tardes, nada demais, mas acaba ficando mais agradável. Se lá na sexta a gente tem bobeando ali uns 23, 25 graus, acaba subindo um pouquinho mais, tá certo? Abraço a todos, informações do tempo da Medsul, Leandro Puxal.
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8: Tô de volta e com muita animação aqui na tarde ao som da Vang FM. É claro que eu tô aguardando a sua mensagem ansiosamente no WhatsApp. 54-3342-1522. É hora de você mandar o seu oi. Não perca nadinha do nosso talk show Vang. Seguindo em frente, a gente convida você a acompanhar o Instagram, que é acompanhar tudo que tá rolando, então vai lá, hein? @Vangmaral. Acompanhe-nos também. E aí, como é que tá sendo a sua tarde, hein? Agora é hora de música.

0: embalo que a gente vai trazendo pra você um intervalo rapidinho. Não vá embora, pois vem aí o Direto da Redação com tudo que você precisa saber pra ficar bem informado. É rápido, é direto, é cheio de informação. Então continue conosco. Essa é a Vang FM, você tá conferindo comigo? 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
1: Olá, volto com mais informação direto da redação. O Brasil registrou mais de 1.800.000 acidentes de trabalho entre janeiro de 2023 e maio de 2026. Só nos 5 primeiros meses deste ano foram mais de 222.000 casos. Os dados são da Associação Nacional de Medicina do Trabalho, com base em informações do Ministério da Saúde. A maioria dos acidentes envolveu homens, que representam cerca de 3 em cada 4. Ocorrências. Os trabalhadores entre 20 e 49 anos concentram mais de 75% dos registros. As regiões Sul e Sudeste somam quase 73% dos acidentes notificados no país. Entre os estados, São Paulo lidera o número de casos, seguido por Rio Grande do Sul, Paraná, Minas Gerais e Santa Catarina. Segundo a Associação Nacional de Medicina do Trabalho, esses dados ajudam a identificar os principais riscos e a planejar ações para prevenir acidentes, proteger os trabalhadores e reduzir os impactos na saúde e na previdência social. Direto da redação, Kelly Felipe.
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2: Olá, meus amigos, tudo bem? Uma boa quarta-feira para você. E olha só, frio não é desculpa para deixar a bicicleta de lado. Vamos à dica de hoje do Sinal Verde. Bateu aquela preguiça de pedalar nos dias mais frios do ano? Deixe o desânimo de lado, mas não se esqueça de caprichar no aquecimento para evitar lesões musculares graves. Comece girando as pernas aos poucos, aumente a rotação de forma leve e faça tiros curtos em alta velocidade para despertar o corpo. Quando estiver bem aquecido, realize 2 ou 3 acelerações potentes e sinta-se pronto para encarar o asfalto ou a trilha com foco total.
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4: Sabe aquele papo de bar? 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Aquela pessoa que tá sofrendo, deprimida. Vem cá, meu amigo. Meu caso é diferente. Eu até tô sofrendo, mas eu tô vivendo.

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Estamos aqui novamente com mais pra você de quê? De Talk Show Vang. Pode esperar aí, tá? Porque a seguir tem mais uma faixa daquelas que você ama.

0: 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É, meu amor, é uma atrás da outra, sem mais delongas, a gente segue por aqui com mais música boa.
1: Gabriel!

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1: 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Ouça agora as dicas do Mamãe Cheguei.
2: Oi, que bela quarta-feira, tudo bem com você? Eu sou a Kelly Gomes e você sabia que os pediatras não recomendam dar nenhum tipo de suco para bebês antes deles completarem um aninho de vida? Sim, o suco diminui o consumo de água e também o hábito de adicionar açúcar é muito prejudicial, enquanto comer a fruta fresca estimula a mastigação. Entre o sétimo e o décimo segundo mês, o ideal é focar em 800 mililitros de água por dia e oferecer de 2 a 3 porções de frutas frescas. Cuide da saúde do seu filho e aprender faz parte disso. Estamos aqui para te ajudar. Até amanhã.

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2: Meus amigos, meu amigo Pet já está por aqui, e assim como nós precisamos relaxar e nos distrair, os cães também ficam entediados muito fácil, e o tédio causa o estresse que detona a saúde do seu peludo. Para mudar essa realidade, não basta apenas dar aquela voltinha diária no quarteirão, não. Aposte também no enriquecimento ambiental, espalhando brinquedos interativos, desafios pela casa para manter o seu cãozinho ativo, feliz e entretido o dia todo.
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8: Pelo menos 7 pessoas ficaram feridas em decorrência da passagem de um tornado em municípios do noroeste do Rio Grande do Sul no fim da tarde desta terça-feira, dia 28. Segundo a Defesa Civil, diversas residências tiveram os telhados arrancados ou parcialmente destruídos pela força dos ventos. Meteorologistas dizem que o fenômeno foi gerado por uma supercélula de tempestade e atingiu municípios como Senador Salgado Filho, Giruá e 7 de Setembro, por volta das 6h25 da tarde. Moradores registraram em vídeos e fotografias o momento em que o funil avança sobre a região. E as condições atmosféricas que favoreceram a formação do tornado continuam presentes e mantêm um cenário propício para tempestades severas nas próximas horas, segundo a Metsul Meteorologia. Direto da redação, Diene Gazola.
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9: Uma excelente quarta-feira, tá no ar o nosso Patrulha do Consumidor. Você já foi obrigado a pagar aquela famosa taxa de desperdício em rodízios de comida? Fique sabendo que essa cobrança é totalmente abusiva e proibida pelo Código de Defesa do Consumidor. O restaurante não pode transferir o risco do negócio para o cliente. E mesmo que o aviso esteja escrito no cardápio ou na entrada, a regra continua sendo nula. Se tentarem te cobrar, exija o cumprimento da lei e recuse o pagamento. Patrulha do Consumidor fica por aqui. Até mais.
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16: Pedro e Benício. Todo mundo tem uma lembrança boa, né?

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6: Olá, meus amigos, tudo bem? Uma boa quarta-feira para você. E olha só, frio não é desculpa para deixar a bicicleta de lado. Vamos à dica de hoje do Sinal Verde. Bateu aquela preguiça de pedalar nos dias mais frios do ano? Deixe o desânimo de lado, mas não se esqueça de caprichar no aquecimento para evitar lesões musculares graves. Comece girando as pernas aos poucos. 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Quando estiver bem aquecido, realize 2 ou 3 acelerações potentes e sinta-se pronto para encarar o asfalto ou a trilha com foco total.
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12: Boa tarde para todos os nossos ouvintes aqui da Vang. Nós temos boas notícias a partir de agora para Marau e para o norte do estado, para o Rio Grande do Sul como um todo. Cada vez mais o domínio de uma massa de ar mais seco vai nos influenciando, pessoal, e por isso, ao longo das próximas horas, a presença do sol entre algumas nuvens é o que acaba predominando. E esse cenário de ar mais seco também nos influencia na sequência da semana. Ao longo da quinta, ao longo da sexta, também teremos a presença do sol, alguns momentos nas nuvens, mas em bons momentos ele chega até a predominar, voltando esse tempo mais seco para nós, quinta e sexta-feira. Dias onde as temperaturas sempre nas madrugadas e no início das manhãs diminuem um pouco, mas acabam subindo para o período das tardes, nada demais, mas acaba ficando mais agradável. Se lá na sexta a gente tem bobeando ali uns 23, 25 graus, acaba subindo um pouquinho mais, tá certo? Abraço a todos, informações do tempo da Metsul, Leandro Puxal.
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2: Seguem abertas até o próximo dia 3 de agosto as inscrições para os campeonatos colonial de futsal masculino e feminino e também para o Interbairros de futsal. A inscrição que deve ser feita na Secretaria de Esporte e Lazer ou no Ginásio Municipal Jatir Francisco Foreste. Lembrando que o Campeonato Colonial deve ter início no dia 16 de agosto, enquanto o Interbairros começa no dia 19 também de agosto.
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6: Meus amigos, meu amigo Pet já está por aqui. E assim como nós precisamos relaxar e nos distrair, os cães também ficam entediados muito fácil. E o tédio causa o estresse que detona a saúde do seu peludo. Para mudar essa realidade, não basta apenas dar aquela voltinha diária no quarteirão, não. Aposte também no enriquecimento ambiental, espalhando brinquedos interativos, desafios pela casa para manter o seu cãozinho ativo, feliz e entretido o dia todo.
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0: Valeu, gente.
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3: Oi, que bela quarta-feira, tudo bem com você? Eu sou a Kelly Gomes e você sabia que os pediatras não recomendam dar nenhum tipo de suco para bebês antes deles completarem um aninho de vida? Sim, o suco diminui o consumo de água e também o hábito de adicionar açúcar é muito prejudicial, enquanto comer a fruta fresca estimula a mastigação. Entre o sétimo e o décimo segundo mês, o ideal é focar em 800 mililitros de água por dia e oferecer de 2 a 3 porções de frutas frescas. Cuide da saúde do seu filho e aprender faz parte disso. Estamos aqui para te ajudar. Até amanhã, beijo, boa quarta.
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4: Sabe aquele papo de bar? Dois amigos falando sobre amores mal resolvidos. Aquela pessoa que tá sofrendo, deprimida. Vem cá, meu amigo. Meu caso é diferente. Eu até tô sofrendo, mas eu tô vivendo.

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1: O deputado Vilmar Zanquim terá seu nome oficialmente confirmado como candidato a deputado federal durante a convenção estadual do MDB, que ocorrerá no próximo sábado em Porto Alegre. Durante o encontro, o MDB também vai oficializar toda a nominata de candidatos a deputados estaduais e federais, além de chancelar a chapa majoritária. Na ocasião, serão confirmados os nomes de Gabriel Souza para o governo do estado, Hernani Polo para vice. Para o Senado, as candidaturas serão de Germano Rigotto e do deputado Frederico Antunes. A coligação para a eleição reúne os partidos MDB, PSD, União Brasil, AGIR, PRD e Solidariedade. Direto da redação, Diene Gazola.

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2: Olá, meus amigos, tudo bem? Uma boa quarta-feira pra você. E olha só, frio não é desculpa para deixar a bicicleta de lado. Vamos à dica de hoje do Sinal Verde. Bateu aquela preguiça de pedalar nos dias mais frios do ano? Deixe o desânimo de lado. Mas não se esqueça de caprichar no aquecimento para evitar lesões musculares graves. Comece girando as pernas aos poucos. Aumente a rotação de forma leve e faça tiros curtos em alta velocidade para despertar o corpo. Quando estiver bem aquecido, realize 2 ou 3 acelerações potentes e sinta-se pronto para encarar o asfalto ou a trilha com foco total.
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2: Oi, que bela quarta-feira, tudo bem com você? Eu sou a Kelly Gomes e você sabia que os pediatras não recomendam dar nenhum tipo de suco para bebês antes deles completarem um aninho de vida? Sim, o suco diminui o consumo de água e também o hábito de adicionar açúcar é muito prejudicial. Enquanto comer a fruta fresca estimula a mastigação. Entre o sétimo e o décimo segundo mês, o ideal é focar em 800 mililitros de água por dia e oferecer de 2 a 3 porções de frutas frescas. Cuide da saúde do seu filho e aprender faz parte disso. Estamos aqui para te ajudar. Até amanhã, beijo, boa quarta.
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5: Boa tarde para todos os nossos ouvintes aqui da Vang. Nós temos boas notícias a partir de agora para Marau e para o norte do estado, para o Rio Grande do Sul como um todo. Cada vez mais o domínio de uma massa de ar mais seco vai nos influenciando, pessoal, e por isso, ao longo das próximas horas, a presença do sol entre algumas nuvens é o que acaba predominando. E esse cenário de ar mais seco também nos influencia na sequência da semana. Ao longo da quinta, ao longo da sexta, também teremos a presença do sol, alguns momentos nas nuvens, mas em bons momentos ele chega até a predominar, voltando esse tempo mais seco para nós, quinta e sexta-feira. Dias onde as temperaturas sempre nas madrugadas e no início das manhãs diminuem um pouco, mas acabam subindo para o período das tardes, nada demais, mas acaba ficando mais agradável. Se lá na sexta a gente tem bobeando ali uns 23, 25 graus, acaba subindo um pouquinho mais, tá certo? Abraço a todos, informações do tempo da Medsul, Leandro Puxal.
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1: Olá, uma excelente quarta-feira para você. Eu chego com mais informação. Na tarde desta terça-feira, o prefeito de Gentil, Adelar José Silvestre, acompanhado do secretário de obras, Wagner do Prado, recebeu em seu gabinete representantes da 2ª Coordenadoria Regional de Proteção e Defesa Civil de Passo Fundo, a capitã Karine Lombardi, o soldado Sturmer. A visita ao município teve por objetivo realizar uma vistoria em loco para homologação do decreto estadual de situação de emergência em razão dos danos provocados pelas chuvas registradas no dia 21 de julho, que causaram inúmeros prejuízos em lavouras, residências, estradas, pontes e bueiros. A administração municipal, por meio da Defesa Civil e da Força Voluntária de Gentil, segue mobilizada, acompanhando a situação, prestando o suporte necessário à população e trabalhando para minimizar os impactos causados pelas chuvas. Direto da redação, Kelly Felipe.
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2: Uma excelente quarta-feira tá no ar o nosso Patrulha do Consumidor. Você já foi obrigado a pagar aquela famosa taxa de desperdício em rodízios de comida? Fique sabendo que essa cobrança é totalmente abusiva e proibida pelo Código de Defesa do Consumidor. O restaurante não pode transferir o risco do negócio para o cliente. E mesmo que o aviso esteja escrito no cardápio ou na entrada, a regra continua sendo nula. Se tentarem te cobrar, exija o cumprimento da lei e recuse o pagamento. Patrulha do Consumidor fica por aqui. Até mais.
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0: Bendiciones, gracias. 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Bendiciones, gracias. Buenas noches, gracias.
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4: Está no ar a Voz do Brasil. 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
5: Olá, boa noite.
6: Boa noite para você que nos acompanha em todo o país.
5: Quarta-feira, 29 de julho de 2026.
6: Vamos ao destaque do dia.
5: Pensão alimentícia poderá ser paga de forma automática via Pix.
6: Ligue 180 para denúncias de violência contra a mulher, deverá ser divulgado em locais de grande circulação. Graziele Bezerra.
5: O Ligue 180 funciona todos os dias, 24 horas por dia e é gratuito. Anvisa registra 5 novos medicamentos à base de semaglutida.
6: Remédio para diabetes também vem sendo usado em tratamentos de controle da obesidade.
5: E ainda, ciência para todos.
6: Exposição apresenta pesquisas que impactam o dia a dia do cidadão durante reunião anual da Sociedade Brasileira para o Progresso da Ciência.
5: Quem fala com a gente sobre o tema é Germana Pires, secretária de Ciência e Tecnologia para o Desenvolvimento Social.
7: Tem visitar a exposição, vai conhecer pesquisas voltadas para saúde, meio ambiente, tecnologia, a ciência, então ela está presente no dia a dia de cada um.
6: Hoje, na apresentação da Voz do Brasil, Mariana Jungmann e Luciano Seixas.
5: E acompanha a gente ao vivo, acesse radiogov.ebc.com.br ou canal Gov na sua TV aberta.
6: A partir de agora, a divulgação do Ligue 180, canal de denúncias de violência contra as mulheres, deverá ser ampliado.
5: E o pagamento de pensão alimentícia poderá ser feito de forma automática, via Pix, mediante decisão judicial.
6: Além disso, foi regulamentado o projeto que prevê a monitoração eletrônica do agressor.
5: A lei que prevê o monitoramento eletrônico do agressor foi regulamentada. Com isso, ficam estabelecidos mecanismos para o funcionamento do dispositivo de segurança, que alerta sempre que o agressor viola o perímetro de exclusão determinado judicialmente. O alerta deverá ser enviado simultaneamente à vítima e à unidade policial responsável pelo atendimento. Nesta quarta-feira, também foi regulamentada a criação de um Sistema Nacional de Informações, que reúne, organiza e sistematiza dados sobre formas de violência contra as mulheres. Foi definido ainda que, a partir de agora, o pagamento da pensão alimentícia pode ser feito via Pix, mediante decisão judicial. E a divulgação do Ligue 180 para denúncias de violência contra a mulher deve ser ampliada, como explica a ministra das Mulheres, Márcia Lopes.
8: Todos os espaços públicos, privados, têm a responsabilidade, o dever de colocar o Ligue 180. O fortalecimento da rede de atendimento e a mudança de cultura.
5: O Ligue 180 funciona todos os dias, 24 horas por dia e é gratuito. Ele oferece atendimento, orientação, acolhimento e encaminhamento para a rede de proteção às mulheres. Para a Voz do Brasil, com locução de Graziele Bezerra, reportagem de Edinaldo Júnior. Foram divulgados hoje os resultados do novo CAGED.
6: Em junho foram criados 145 mil postos de trabalho.
5: Todos os meses o estudo aponta o panorama do emprego formal no país.
9: Em junho de 2026, foram criados no país 145.161 postos de trabalho com carteira assinada. O estoque de empregos, ou seja, a quantidade total de vínculos seletistas ativos em junho, alcançou 48.032.308 postos, um crescimento de 0,3% em relação ao estoque registrado em maio. O ministro do Trabalho e Emprego, Luiz Marinho, falou dos destaques.
10: Dos cinco grandes grupos, teve saldo positivo. Serviços,
2: 74.514, agropecuária 22.898, comércio 19.177, indústria 14.438 e construção 12.136.
9: No acumulado de 12 meses, foram criados 942.854 postos de trabalho. O novo CAGED é utilizado desde janeiro de 2020 para captar, registrar